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2: Ela é uma história verídica. 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
2: Rádio Cidade. 10 horas.

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2: 11 horas e 32 minutos.

0: Meia-noite.
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Pai nosso que estás no céu, santo é o teu nome. Que o teu reino venha sobre nós e a tua vontade seja feita aqui na terra, assim como é feita no céu. Dá-nos hoje o alimento de que precisamos. Perdoa as nossas ofensas, como também nós perdoamos os que nos ofenderam. E não nos deixes cair em tentação. Livra-nos do mal.

0: meu caro, minha cara ouvinte, estamos juntos mais uma vez. É o momento Despertai para o Amor. Eu sou o Padre Ezequiel e desejo a você muita paz e muita luz. Nós estamos falando de alguns temas relativamente difíceis. A pergunta de hoje é muito interessante e a humanidade inteira se faz. Deus poderia ter criado um mundo sem o mal? Aqui não se trata de perguntar por que Deus criou o mundo com o mal, mas se trata de perguntar o seguinte: sabendo Deus que o mundo, por ser finito, implicaria necessariamente o mal, o criou apesar de tudo, por quê? Ou seja, Deus sabia que o mundo comportaria o mal, mesmo assim decide criá-lo. Provavelmente porque Deus compreende que o mundo vale a pena apesar do mal. Mas como entender isso? Nós percebemos que o mundo traz muitas contrariedades. Nós temos violências, nós temos catástrofes naturais, nós temos guerras, nós temos doenças que dizem: bom, o mundo tem o mal presente. Mesmo vendo isso, nós perguntamos: o mundo tem sentido, sim ou não? Nós nos inclinamos a pensar que no mundo, embora exista o mal, brilha mais forte a luz. Embora exista o não sentido, existe a possibilidade do sentido. Embora tenha pessoas angustiadas, que vivem mal e que vivem sem sentido, nós podemos dizer assim: tem muitas pessoas que vivem bem e têm sentido para suas vidas, encontram o sentido. Embora a gente perceba que há o mal e a sua presença tem força, existe uma presença mais abrangente, mais poderosa, mais forte no mundo, que sustenta o mundo. Por isso, nós poderíamos dizer assim: se Deus cria, ele não poderia criar a si mesmo. Isso é filosofia. Se Deus cria algo, ele não pode criar a si mesmo. Ele tem de criar um mundo finito. Mas se o mundo é finito, ele sempre comporta o mal, porque tudo aquilo que é finito sofre o mal. Nesse sentido, nós percebemos que Deus cria um mundo finito e sabe que ali vai existir a presença do mal. Deus, mesmo assim, decide criar. Ele, de certa forma, entre aspas, não pode evitar a presença do mal, porque se o mundo é finito, existe o mal. Pois bem, se ele se decide, só pode fazê-lo por amor à criatura. E só o bem pode querer para ela. Se ele decide criar, é porque nos ama, nos amou. Um pai e uma mãe que decidem ter um filho sabem que o filho não vai estar num paraíso. Vai estar num mundo complicado e com problemas, mas mesmo assim decidem criar. Deus decidiu criar porque nos ama, porque tem amor à criatura. Isso significa que vale a pena viver. O mundo vale a pena apesar do mal. Embora o mal tenha força no mundo, mas ele não tem a palavra definitiva, porque Deus é a força mais abrangente que envolve tudo. Pensemos nisso. Você pode acessar o nosso site padrezequiel.com.br e encontrar ali mais mensagens, reflexões, vídeos. Um forte abraço para você. Deus te abençoe. Em nome do Pai, do Filho e do Espírito Santo. Amém.
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2: Uma hora e um minuto.

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0: Excelência, agora explique, mas não complique.
1: Vossa Excelência, eu já expliquei. Eu não vi essa lista. Eu afirmo com a mais absoluta certeza e sinceridade que eu nunca vi essa lista. Não sei dessa lista, não quero saber e tenho raiva de quem sabe. Quem disser que eu vi essa lista é um mentiroso e vai...

0: 2 horas e 1 minuto.
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0: 2 horas e 2 minutos.

0: 3 horas.
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0: 3 horas.

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4: Quatro horas e um minuto.

0: 4:31.
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0: 4:31.

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0: 5:03.
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0: 5:03.

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1: 5:13.
2: Bom dia, bom dia, bom dia, bom dia, muito bom dia. Bom dia, Deus. Bom dia, Guanambi. Bom dia, Bahia. Bom dia, Brasil. Bom dia a todas as regiões. Bom dia, mundão de Deus. Bom dia, bom dia, bom dia, bom dia, bom dia. Bom dia a todos que estão sintonizados na 104.9 Rádio Cidade. Muito bom dia. Hoje, dia 13 de agosto de 2026, começando agora mais um programa diretamente da Cidade Sertaneja.
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2: E com vocês, ela, a irreverente, a alegria, a correria, a rainha sertaneja.
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2: E eu por cá, Dalva Produções, e você aí é o meu convidado, é a minha convidada mais que especial para fazer parte desta nave sertaneja que começa agora com muito modão especial pra vocês.
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2: É isso aí, é você que acordou agora, é você que está sintonizado comigo, é você que está com a rainha, começando mais uma segunda-feira abençoada por Deus. E eu quero agora falar para você que está dormindo, você não está me ouvindo, mas eu sei que você está deitado, está debaixo das coxas, está querendo levantar, mas a preguiça não deixa. Tá na hora de dar aquele pulo da cama e seguir. Segue porque o dia começa hoje. É a segunda de lei, é a segunda especial. E desde já quero mandar um alô especial aos frentistas lá, a todos os barraqueiros e aos frentistas do posto Ita Guanabara, que tá desde agora começando o dia, né? Já 24 horas, já estão aí durante toda a noite. Bom dia especial para vocês. Mandar um alô pros barraqueiros, pessoal da Feira Livre de Guanambi, Feira Livre da região, Feira Livre de Guanambi, pessoal que já tá acordado, já tá com as suas barraquinhas, já tá começando a deixar tudo arrumadinho, já pode ir lá que já tem barraca arrumada. São 5 horas da manhã, começando o dia especial hoje. E para você que tá dormindo, você que não levantou, tá na hora de levantar e fazer o mais gostoso, saboroso cafezinho, bom sabor, aquele quentinho que todo mundo gosta. Acorda, meu povo!

você que tá acordando agora, já tá preparado, já tá com roupa de academia, já tá preparado pra fazer a caminhada de base, a caminhada de lei na segunda-feira. Segunda-feira é o dia do exercício físico. Então, pra você, um bom dia especial, coloca o radinho, leva o radinho, funinho no ouvido e vai ouvindo o programa da Rainha Sertaneja, porque aqui é só modão. Milionário José Rico, duas camisas.

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2: 5:28.
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1: 5:34.
2: E eu aqui de volta para acordar você nessa segunda-feira maravilhosa, começando mais uma semana sob a proteção de Deus, pedindo para que Ele abençoe o nosso dia hoje, para que Ele nos traga muitas vitórias, muitas alegrias, né? Muito progresso, muita paz, muito amor. Começando essa segunda-feira no mês de julho, dia 13 de julho. E agora vamos agradecer o dia de hoje. Adeus.

0: Segunda-feira, Senhor. E eu não poderia deixar de iniciar o meu dia sem antes te agradecer, Pai. Te agradeço pelo ótimo final de semana de descanso, pelo meu lar, pela minha família e por todas as bênçãos que derramas sobre nós, Pai. Eu declaro que esta semana seja uma semana produtiva e de muito aprendizado. Não permita, Senhor, que a negatividade e o desânimo tomem conta de mim. Que tenhamos um coração sincero e íntegro para sempre buscar fazer o bem, sem diminuir ninguém. Que venhamos a ser pessoas melhores a cada novo dia. Abre os meus olhos para as oportunidades que me cercam e concede-me a sabedoria para discernir o que é bom, justo e verdadeiro. Peço, Senhor, força para enfrentar as dificuldades, discernimento para tomar decisões sábias e perseverança para alcançar os meus objetivos. Que tenhamos sucesso em nossos lares, relacionamentos, no ambiente de trabalho e nos estudos. E que tenhamos uma semana incrível, de muito trabalho e bênçãos. Em nome de Jesus. Amém.
1: Amém. Essa segunda-feira iluminada por Deus, que guia os nossos passos, que guia a nossa vida, né? Vamos pedir a Deus tudo o que Ele possa fazer pra gente pelo melhor. A gente pede o que a gente merece, viu? Muitas vezes a gente pede também, não tá na hora. A gente tem que esperar chegar a hora. E aí, eu quero saber, tem gente na linha, são 5 horas 37 minutos. Tá na hora de acordar, tem muita gente dormindo ainda. Dá um pulo dessa cama, porque o dia promete. Hoje eu dei um pulo da cama e saí correndo. E hoje eu vim de aplicativo, porque hoje é dia de começar a semana e as galinhas já estão aí doidinha no terreiro, já querendo comer de novo. Tá na hora. Quem não deu comida às galinhas vai dar agora, porque senão ninguém vai

0: É isso aí. Gente, eu tô com saudade dela e ela chegou cedinho. Hoje acordou cedinho, já mandou o áudio dela. Fala comigo, minha linda Carlinha, nessa segunda-feira maravilhosa. Você chegou cedinho pra brilhantar o nosso dia.
1: Bom dia, Dalva. Aqui é a Carla do Monte Pascoal. Eu sumi esses dias por causa do frio, Dalva.
0: Eu sabia.
1: Agora o calor tá voltando.
0: Eu sabia.
1: Pra ser de quatro, tá feliz. Uma semana abençoada pra todos nós.
0: Amém. Eu tava perguntando todo dia, cadê Carlinha? Cadê Carlinha? Carlinha tá debaixo das coxas? Foi, Carlinha? Não conseguiu levantar esses dias, não, foi? Ah, hoje você começou, né? O calor começou. Gente, essa noite fez um calorzinho, não foi? Tá começando. Então, Carlinha, beijo, minha linda. Você sabe que eu te adoro. Não some, não, viu? Um alô pra dona Cida, mãe de Carlinha, aí diretamente do Monte Pascoal. É. Olha, ela já tá. Ela respondeu. Ela tá ligadaça mesmo. Já mandou um raidinho. Deus abençoe. Beijinhos pra você também, minha linda. Deus proteja o seu dia, a sua semana, viu? Muito trabalho. Hoje eu vou estar lá na porta da Casa Ramalho, fazendo a locução da Mulher Maravilha. A Mulher Maravilha chegou. Ela vai estar lá na porta da Casa Ramalho. Quem passar por lá, dá uma entradinha. Hoje é um queimão de estoque lá hoje, viu? Eu vou estar por lá. É. E eu quero ver quem chegou aí também. Foi Carreirinha. Tu acordou cedo hoje. Já fez aquele café de lei, já? O cafezinho bom sabor, Carreirinha? Dá um bom dia especial aí pra mim, pra todos os ouvintes aí. Carreirinha lá do Monte Pascoal. A galera do Monte Pascoal hoje resolveu acordar cedo.
2: Bom dia, minha amiga Dalva Produções, Rainha Sertaneja. Ô Dalva, quero aqui pedir você pra mandar um alô pra meu pai, na região de Mutans, meu tio Nino. É, que tá com o radinho ligado lá deitado na cama. Eita. Ouvindo você, viu, Dalva? Oh. Manda um alô pra eles aí. Eles é fã do seu programa.
0: Obrigado.
2: Meu pai Abílio e meu tio Nino.
0: Deixa eu ouvir.
2: Manda um alô pra eles aí, por favor, Dalva. Manda um alô pra eles aí. Eles é fã do seu programa. Meu pai Abílio e meu tio Nino. Manda um alô pra ele, por favor, Dalva. Valeu, Dalva, um abraço, fica com Deus.
0: Valeu, mandar um alô especial para o pai de Carreirinha e o tio dele, seu Abílio, né? Aí tá com o rádio ligado, obrigado mesmo pela sintonia, pois tá aí ligadaço com a Rainha Sertaneja nesta manhã de segunda-feira, viu? Um alô especial dela, ela, a correria, a alegria, a Rainha Sertaneja.
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0: Valeu, Carreirinha, obrigada aí pela sintonia do seu pai, do seu tio aí, de você, de todo mundo que tá aí ligadaço comigo nessa manhã maravilhosa, gente, porque é porque tem que gostar mesmo, pra acordar 5 horas da manhã e sintonizar com a gente, tá ligado com a Rainha, é porque eu sei que vocês moram aqui no meu coração, viu? Pode ter certeza, obrigada mesmo, obrigada de coração. E Carreirinha, cadê? Já foi fazer a caminhadinha hoje? Daqui a pouquinho, né? Primeiro curte um pouquinho a Rainha, né? Depois você vai. E cadê Fábio? Fábio e Yara, a galera do Monte Pascoal. Fábio ainda tá dormindo uma hora dessa. Fala comigo, minha... Ah, não, Carleone, é ele que chegou aí cedinho também hoje.
4: Bom dia, Dalva Sertaneja, Rainha Produções. Ô, Dalva,
0: fala,
4: eu quero participar do kit do Café Bom Sabor, a Momitec do Restaurante da Regina, da Linguiça Luciano Frio, ou Frango Luciano Frio, Box 2021, Rapaz Milhão 3. E quero participar de uma música aí, oferecer para Dima Alves, minha irmã Vanessa, minha mãe, Dona Wanda, meu compadre Gil Gomes, do Barro Veja Flor. E para você, Dalva, e para todos vocês da Rádio 104 FM, para todos os pessoal lindo do grupo de Dalva. E Dalva, a música, eu quero aquela música de a menina da aldeia. Falou, Dalva, fica valeu. Com Deus, um abração. Tenha um bom dia, Dalva. Falou, tchau, tchau.
0: Tchau, tchau, meu amigo. Um bom dia especial pra você, pra todo mundo que ele tá mandando um alô especial, né? Carleone, obrigado pela sua sintonia, meu amigo. Obrigado por vocês que acordam cedo e tá ligadaço. E daqui a pouco a gente passa. Menina da aldeia, vamos ouvir só a nossa amiguinha que chegou aqui. Fala comigo, minha linda. Deixa eu ver aqui, vamos ver, cadê ela? É isso aí, ela já tá aí ligadaça no programa.
5: Você chegou cedinho,
6: Gabriel. Bom dia, Carla.
0: Bom dia.
6: Dalva, tudo bem?
0: Tudo bem, minha querida. Ô,
6: Dalva, eu gostaria se você passar aí a música de Roberto Carlos, Eu Te Amo. Eu ofereço para você uma pessoa muito maravilhosa para Deus.
0: Amém,
6: minha. E também é para todos vocês aí na rádio, sua família, para Tony Nogueira e família, para Val Rodrigues e família, e Marco Imba e família, e também para meu esposo Joaquim, que é sempre trabalhando, que mexe com geladeira. Então, minha amada, passa essa música aí, viu?
0: Tá, vou passar agora.
6: Você parece não tá passando minha música, eu tô ficando muito sentida.
0: Vou passar agora.
6: Então você me bota um jeguinho pra acordar o povo. Não esquece não, eu tô ouvindo você, viu?
0: Tá bom, passar
6: Deus
0: agora.
6: Deus te dá muito, muita felicidade, muita semana maravilhosa pra você.
0: Amém,
6: um bom
0: minha
6: dia.
0: Linda. Obrigada.
6: Cida de Baixa Tatone.
0: Obrigada, Cida, que Deus abençoe o seu dia, que Deus abençoe todos nós, né, Cida? Obrigada, você acordar tão cedinho e tá aí ligadaça. Eu vou passar sim, Roberto Carlos, Eu Te Amo, daqui a pouquinho. Sempre eu passo a música, porque tem dia que é corrido, né, gente? Tem dia que não dá. Mas eu sempre tô aí na lida. Porque hoje é segunda-feira e quem madruga Deus ajuda. Acorda que a rainha já tá acordada. A rainha já acordou, já colocou o jumentinho. Tem gente dormindo, 5h44. Ele chegou, ele também é preguiçoso. Vamos colocar ele pra acordar? É. Acorda, jumentinho. É isso aí, é o jumentinho acordando você. E agora tem gente na linha, fala comigo.
7: Bom dia, Dalva, nossa
0: Bom
7: rainha
0: dia,
7: sertaneja.
0: Suzy.
7: Sou Suzilândia do bairro Brasília. Dalva, gostaria de ouvir qualquer música aí com Christian e Ralph, só pra curtir. E que hoje possamos ter uma segunda-feira abençoada, que Deus possa derramar o seu Espírito Santo sobre nós, sobre nossa família, sobre o nosso trabalho. Deus no comando sempre. Vamos que vamos. Segundo, com pé firme e fé renovada.
0: Isso, minha linda, gostei. A fé é tudo, gente. Vamos renovar a nossa fé. Quando a gente tem fé, a gente tem Deus no coração. E tudo na vida da gente é fé. Eu, assim, tenho hoje, assim, a cada dia eu me apego mais a Deus. A Deus, a minha fé. E agora, vamos, que agora nós vamos passar Lourenço e Lourival pra você, Carleone. E todo mundo que ama, que é apaixonado com essa música. Lourenço e Lourival, Menina da Aldeia.

0: Música é linda demais pra você. A Carleone ofereceu aí pra Edmar Alves e pra Vanessa, né? Que essa música é muito top. E você está agora.
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0: É isso aí. Agora pra você, Cida, Roberto Carlos, Eu Te Amo Tanto.

0: 5:56.
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1: 6:05.
2: É isso aí, meu povo, tá na hora de acordar, são 6:05 e você tá aí com aquele cochilo gostoso, um oi abre, o outro fecha, a remela toma conta, tá na hora, a rainha tá aí, ó, dando o sinal pra levantar. Quero mandar um alô especial pra Monique, pra dona Regina do restaurante Regina, pra Jocélia, essa empresária aí da boutique Pérola Lapidada, pra vocês, pra Isis, essa menina linda que eu adoro, adoro, adoro, pra vocês, pra Nicole, pra Michele, é a família da Regina, a família das mulheres empoderadas, vocês são a nota mil, acorda 4:30 da manhã, gente, pra tá aí na lida, pra quando chegar 11 horas, a comida tá servida daquele jeito, é tão saborosa que o cheiro chega a sustentar a gente. Eu estive lá sábado e domingo, obrigada pela companhia de vocês, obrigada pela parceria de estar sempre com a gente aqui no programa e um bom dia especial e um beijo pra vocês. Essas mulheres são empoderadas e agora eu quero ver quem tá aí, que tá chegando gente cedinho. Você viu hoje, Cida, a música de Roberto Carlos? Que música linda, eu te amo tanto, eu amo tanto vocês, porque esse programa é feito especialmente pra vocês. E agora é Polly. Polly, você foi pegar a linguiça Aquilumia lá do Luciano Frios, foi? Como é que foi? Conta aí como é que foi a linguiça, tava gostosa? Ê, Polly, você foi a sortuda de sexta de ganhar uma linguiça.
3: Bom dia, Dalva, rainha sertaneja. Bom dia. Sou Polly Rocha aqui do Alvorada. Dalva, quero agradecer pela linguiça que eu ganhei de Lucinho Silva. Quero concorrer também o kit do Café Bom Sabor, o Momitex do Restaurante Regina e também da unha lá da Frávia Melo e o combo da Jaque.
2: Isso, aí eu gostei.
3: Tá na 74. Tá feliz? Essa que merece. Tem uma semana abençoada por Deus para todos nós. A palavra hoje é fé e gratidão.
2: Amém. É isso aí. Gente, essa merece, viu? Ela fala direitinho os sorteios. Gente, olha o combo, olha o combo, olha o dia de princesa. O dia de princesa tá chegando, final do mês. Hoje já estamos no dia 13. No dia 31 faremos aí o sorteio do dia da princesa. Será uma unha em gel, né? Que vai ser feita a unha em gel. Flávia Melo, gente, tem muita gente seguindo ela. Quero que segue ela. E Jaque, Salão Jaque. Salão Jaque. Ó, oh, Jaque, quinta-feira disse que vai fazer um trabalho no meu cabelo, vou contar tudo pra vocês no meu Instagram, Sertaneja Dalva Produções, entra aí que é pra vocês ficarem sabendo o que acontece com a rainha tá fazendo agora vários vídeos, tá top o Instagram da rainha sertaneja, e fora as notícias, né, do dia a dia, eu passo o dia todo, gente, colhendo e mandando notícias pra vocês. Pra vocês ficarem informados. 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É isso aí, mandar um alô pra Jorginho, lá da Casa dos Pássaros de Guanambi. Mandar um alô especial para o pessoal aí que está sintonizado comigo. Pitinga, bom dia, já acordou, o radinho já está preparado, né? Já está aí, daqui a pouquinho tomar um sol, senta aí na cadeira, pegar um solzinho para poder ficar com vitamina D, né? Vitamina D. Mandar um alô especial para Thiago Tatu, é esse aí, esse é o vocalista da banda Nós no Samba, gente, eles arrasaram, tiveram lá no... Teve um show, eu tava vendo, Thiago, um show seu aí, que teve, foi sábado, não foi? Malotou, esqueci o nome, também não vou falar o nome do estabelecimento. Aí você estava dando, a banda deu um show, eu vi os vídeos. Valeu, Thiago Tatu, é a tatuagem, ele disse que é pra me fazer um sorteio, né, da tatuagem, ainda não fiz ainda. Vou fazer, pode ficar tranquilo. E mandar um alô pra Paloma, que já tá arrumando pra ir trabalhar, acho que Paloma já foi, ela vai 6 horas, gente. É, tem gente que acorda cedo, viu? Tem gente que tá na lida cedinho, você aí tá, não tá não, é? Gente, bom dia, Dalva, toca a música Barreirito, telefone, coloca meu nome no sorteio, tô na escuta, deixa eu ver quem é, Zenilda, é Zenilda, eu gosto quando você aparece, que você pede a música de Barreirito, teve um tempão que o meu programa não passava a música de Barreirito, acredita? É, agora eu vou passar a música pra Suzilândia, é, Cheiro de Shampoo, Christian e Ralph. Pra você, minha amiga, pra você ter um dia especial, viu? Tá sempre comigo aqui. Beijos da Rainha Sertaneja.

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1: É isso aí, pra você que tá acordando agora, que tá aí ligado, sintonizado comigo aqui com a Rainha Sertaneja, uma boa segunda-feira abençoada por Deus. E o meu amigo chegou, João Nogueira. Fala comigo, João. Ó, o jumentinho tá aí com a preguiça. Hoje eu acordei ele cedo, hoje ele tá bem, ele tá bom hoje, tá bom, viu, João?
2: Bom dia, Dalva. Aqui é João Nogueira, Dalva. Toca um modão pra nós. A Thaila Alexandre, Laços Abertos. Essa música eu quero oferecer pra todos meus irmãos lá da frente de Fernando. Quero oferecer pra Norma Nogueira, minha prima, ela, o esposo dela. E pra todos lá da frente de Fernando, pra todos meus amigos das Corujas. E quero oferecer também essa música pra Dona Delza, Roberta, Piscuila. Piscuila tá lá na frente do Zumbuzeiro, lá no município de Monte Alto. Tomando conta da bicharada, Dalva. Tá, Gil Gomes, meu amigo Benhafro, tal do Pastel, Luciano Frio no Banco 2020 do Mercado Municipal, Léo do Empório, lá no Banco 5 Mercado Municipal. E quero oferecer também para Almi Bahia, lá no Renascer, da Arena Renascer 2 e família. E quero oferecer para o William Marco e família, todos meus amigos, todos os amigos da Alva, todos meus amigos lá das Corujas da Alva. Uma boa segunda-feira, muita paz, muita saúde, muita felicidade para você. E tu e sua família, e pra tudo da 104. Tá na 104, tá feliz? Um abraço, minha rainha. E uma boa segunda-feira de muita paz.
1: Um abraço pra você, um abraço aí pra Piscuela. Um abraço pra Norminha, João. Norminha também, que tá lá já, essa hora já tá acordado. O radinho já fica na cabeceira da cama. Pra seu Hélio, pra Artuzinho. Um alô especial pra Dona Delza, né? Dona Delza aí do bairro Santo Antônio. É isso aí. Hoje o dia começa cedo, a segunda-feira hoje tá braba. Bom dia, Dalva, tudo bem? Que é Isa Ribas. Tô na escuta, tá na 104, tá feliz. Valeu, minha linda. E agora, pra minha amiga Zenilta Barreirito, no mesmo horário, toca o telefone.

0: É isso aí, vocês gostaram? Essa é a música Barreirito. E agora deixa eu ouvir Mazinha, que ela tá aqui na linha. Fala comigo, Mazinha.
1: Bom dia, Dalva, que tá falando aqui, Mazinha do Barra Boa Vista. Dalva, passa uma música aí de Amadão Batista, só pra mim curtir, viu, Dalva?
0: Valeu.
1: O meu nome no sorteio aí, se tiver aí. Valeu, Dalva, tá na 24, tá feliz, bora.
0: Bora, bora.
1: Começou a semana, segunda.
0: Começou e as panelas dela já tá batendo lá, escutei aqui. Daqui a pouquinho eu passo pra você, viu? Agora é pra meu amigo aí, Ataíde e Alexandre, Laço Aberto. Ele dedicou essa música pra muita gente, pra todos vocês. Olha a música.

0: 6:26.
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1: É isso aí, você que tá aqui ligada, sintonizada com a rainha sertaneja, tá na hora de acordar. Acorda, Bernardo, acorda, Dani, Daniela, acorda, meninada aí de Seraíma, os parentes, os meninos aí de Nega, né? Acorda, meu povo! E tem gente aí dando um alô pra gente? Fala comigo.
2: Geral.
1: Bom dia.
2: Residencial Burungas.
1: Tá boa?
2: Estou na escuta. Tenha um bom dia. Está na 104, está feliz.
1: Valeu, minha linda. Fala comigo.
3: Bom dia, Dal. Bom dia, Euridice do Centro. Estou na escuta. Está na 104, está feliz.
1: Valeu, valeu. Fala, Gil Gomes. Chegou.
4: Bom dia, Dal. Bom dia, Ouvidar. Na 104, que é Gil Gomes. Meu amigo da chácara do vovô.
1: Oh, tá diretamente hoje. Eu
4: quero oferecer a próxima dica para.
1: Você só manda na hora do programa, tá acabando.
4: Carlos Leandro,
1: meu
4: bairro Alvorada. João Nogueira Vasconcelos Martins,
1: tem que mandar mais cedo.
4: Do bairro Brasília, mãe de Robinho. Pra ler tudo que tiver escutado do programa. Tinha só que colocar o meu nome. E quero oferecer para o meu amigo Silvio Silvio. No box 20, 21, no mercado, espalha para o Pavilhão 3. Um abraço, Luciano. Daqui a pouco eu tô por aí, se Deus quiser. Um abraço e fico com Deus.
1: Amém. Mas hoje não vai dar para passar. Eu passei a música aí, então já serve para as pessoas que você tá oferecendo, viu, meu amigo? E você, minha linda, fala comigo.
5: Bom dia, Dal. Tudo bem com você? Rainha Sertaneja de Carlete, município de Pindaí. Estou aqui ligadinha. Tá na 104, tá feliz.
1: Valeu, Arlete. Arlete tá sempre ligada com a gente aqui. 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Guarani Eventos, quarta-feira vai ter agora, viu? A quarta neja vai ser lá no Guarani Eventos. Então prepara, porque você vai ter que estar lá, né? A partir das 6 horas da tarde, tem lá o forrozão da terceira idade, viu? Então você tá dentro de casa, tá fazendo o quê, meu amigo, minha amiga? Vamos forroar, né? Como é? Forrosear, né? É isso mesmo. A rainha tá meio assim, gagá, mas é isso mesmo, forrosear. 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
1: 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E eu quero dizer para vocês que nós teremos um combo especial aqui no programa, né? 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Vocês vão conversar, mas pro final eu vou falar pra vocês. 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Se não tiver, não participa, viu? Então eu vou falar amanhã, eu quero ver muita gente entrando. 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Cadê? Apareça, vamos participar. 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Fábio chegou, meu amigo, já te dei um alô aí cedinho hoje. E a minha amiga, vamos ouvir ela aqui porque o programa tá acabando, viu?
7: Bom dia, Dalva.
1: Fala comigo.
7: Eu quero participar do Café Bom Sabor.
1: Amanhã.
7: Bom dia. Hoje... Bom dia a todos aí do grupo. E todos que estiver me ouvindo aí.
1: Valeu.
7: E manda pra minha amiga, minha prima lá no... Esqueci o nome do... Pela de Morrer, esqueci o nome da fazenda.
1: Tá bom.
7: É Tuti, minha prima.
1: Valeu, Tuti.
7: E pra todos te ouvindo aí.
1: Valeu, Naí.
7: Bom dia. Naí da Vila Nova.
1: Valeu, Naí. Obrigada pela sua sintonia, minha linda. Cadê Sueli? Cadê o pessoal do grupão qualificado da Rainha Sertaneja? Juninho, cadê tu? Já viajou? Gente, daqui a pouquinho, às 7 horas em ponto, continue ligado, sintonizado com a gente, que Val Rodrigues está chegando para falar sobre os acontecimentos aqui de Guanambi, viu? Então, fique sintonizado, porque ele tá chegando. E Val, quero também, Val, agradecer aqui o pessoal da Feira Livre de Guanambi, porque eu vou para Casa Ramalho agora, quando eu chego lá, os radinhos estão todos ligados, ouvindo a gente, viu? É a número 1 em audiência lá no... na Feira Livre de Guanambi. Então, obrigada, viu, pela sua sintonia, pelo seu carinho. É, Val, tá todo mundo ligado, viu? O Bocão tá lá e a Rainha Sertaneja chega antes e você chega depois. É isso aí. E agora, chegou a nossa hora. Fique com Deus, né? Porque nós estamos indo embora.

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1: 6:48.
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1: 6:48.
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0: 6:55.
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0: Ah, meu caro, minha cara ouvinte, estamos juntos mais uma vez. É o momento Despertai para o Amor. Eu sou o Padre Ezequiel e desejo a você muita paz e muita luz. Nós estamos falando de alguns temas relativamente difíceis. A pergunta de hoje é muito interessante e a humanidade inteira se faz. Deus poderia ter criado um mundo sem o mal? Aqui não se trata de perguntar por que Deus criou o mundo com o mal, mas se trata de perguntar o seguinte: sabendo Deus que o mundo, por ser finito, implicaria necessariamente o mal, o criou apesar de tudo, por quê? Ou seja, Deus sabia que o mundo comportaria o mal, mesmo assim decide criá-lo. Provavelmente porque Deus compreende que o mundo vale a pena apesar do mal. Mas como entender isso? Nós percebemos que o mundo traz muitas contrariedades. Nós temos violências, nós temos catástrofes naturais, nós temos guerras, nós temos doenças que dizem: bom, o mundo tem o mal presente. Mesmo vendo isso, nós perguntamos: o mundo tem sentido, sim ou não? Nós nos inclinamos a pensar que no mundo, embora exista o mal, brilha mais forte a luz. Embora exista o não sentido, existe a possibilidade do sentido. Embora tenha pessoas angustiadas, que vivem mal e que vivem sem sentido, nós podemos dizer assim: tem muitas pessoas que vivem bem e têm sentido para suas vidas, encontram o sentido. Embora a gente perceba que há o mal e a sua presença tem força, existe uma presença mais abrangente, mais poderosa, mais forte no mundo, que sustenta o mundo. Por isso, nós poderíamos dizer assim: se Deus cria, ele não poderia criar a si mesmo. Isso é filosofia. Se Deus cria algo, ele não pode criar a si mesmo. Ele tem de criar um mundo finito. Mas se o mundo é finito, ele sempre comporta o mal, porque tudo aquilo que é finito sofre o mal. Nesse sentido, nós percebemos que Deus cria um mundo finito e sabe que ali vai existir a presença do mal. Deus, mesmo assim, decide criar. Ele, de certa forma, entre aspas, não pode evitar a presença do mal, porque se o mundo é finito, existe o mal. Pois bem, se ele se decide, só pode fazê-lo por amor à criatura. E só o bem pode querer para ela. Se ele decide criar, é porque nos ama, nos amou. Um pai e uma mãe que decidem ter um filho sabem que o filho não vai estar num paraíso. Vai estar num mundo complicado e com problemas, mas mesmo assim decidem criar. Deus decidiu criar porque nos ama, porque tem amor à criatura. Isso significa que vale a pena viver. O mundo vale a pena apesar do mal. Embora o mal tenha força no mundo, mas ele não tem a palavra definitiva, porque Deus é a força mais abrangente que envolve tudo. Pensemos nisso. Você pode acessar o nosso site padrezequiel.com.br e encontrar ali mais mensagens, reflexões, vídeos. Um forte abraço para você. Deus te abençoe. Em nome do Pai, do Filho e do Espírito Santo. Amém.
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4: 7 horas.
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7: Olá, bom dia. Em Guanambi, 7 horas em ponto.
4: 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Segunda-feira, 13 de julho de 2026, está começando pela 104 FM de Guanambi, o seu programa 104 Notícias. Me chamo Val Rodrigues e saiba que é um prazer poder estar apresentando esse programa, poder estar nessa sintonia contigo até as 9 da manhã. Portanto, se liga, o Bocão chegou.
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4: Vários acidentes no final de semana em Guanambi e na região. Na BA-161, em Carinhanha, homem morre após caminhonete atingir charrete. Capotamento é registrado na BR-030 em Guanambi. Um rapaz de 25 anos de Candiba, ele morreu em grave acidente entre carro e ônibus na BA-026, próximo a Maracás. Motorista relata ameaça com suposta arma de fogo na BR-122 em Pindaí. PM remove 3 veículos durante fiscalização de trânsito em Guanambi. Homem é preso com droga, simulacro de arma e munições em Guanambi. Justiça condena estado e município por morte de guarda em Serra do Ramalho. Acidente envolvendo 3 veículos é registrado na BR-122, já em Guanambi. Tivemos vários acidentes no perímetro urbano da nossa cidade de sexta para cá. Tivemos ainda um incêndio a um imóvel localizado no residencial Massaranduba. E vários outros fatos e acontecimentos que você acompanhará comigo e a nossa equipe de repórteres a partir desse instante. Eu já quero cumprimentar nosso colega, o bravo repórter Marcos Coimbra. Bom dia.
8: Pois bem, bom dia, Bocão, bom dia, ouvintes, bom dia para todo mundo. Manhã de segunda-feira, hoje é 13 do mês de julho, ano 2026. Daqui a pouquinho eu, Marco Coimbra, girando e falando de algum ponto da Grande Guanambi, aí no Jornalismo Verdade do 104 Notícias. É já, meu amigo Bocão.
4: Valeu, Grande Coimbra. A qualquer momento você já pode nos chamar. Estou à inteira disposição. Rony Santos, ele é jornalista, ambientalista, comentarista deste programa, e eu tenho a grata satisfação de cumprimentá-lo. Bom dia, Rony Santos.
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4: Cid Moreira, ele não morreu. Cid Moreira não partiu. Tem Rony Santos com esse vozeirão que eu vou te dizer, viu? Grande Rony Santos. 7:04. Olha, qualquer problema na sua rua, no seu bairro, na sua comunidade, participe, fala com a gente, 99291049. Esse é o número Zap para você falar comigo a hora que você quiser. De agora até as 9. Eu digo a hora que você quiser, de agora até as 9. Tá bom? 99291049. 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

0: Olha, já no início do programa, eu quero registrar que foi perdido um drone na última sexta-feira, próximo ao estádio 2 de julho, bairro Paraíso. É um drone SX-1 de cor branco. Quem encontrar, vai ligar para esse número que eu vou anunciar: 9811-7020. 9811-7020. Dá uma ligada aí, fala com o Theo. Você será recompensado. É um drone que caiu nas imediações do estádio 2 de julho. E quem encontrar a gentileza de falar com o Theo, viu? Entrega ele, que você será recompensado. Ele tá precisando do drone. E o drone não vai servir para você, tá? É um drone de cor branco SX-1, tá? Faça isso. Bora lá. 7:08, 7:08. Eu quero movimentações da área policial das últimas 72 horas.
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0: Aconteceu um acidente na BR-122, já em Guanambi. Me mandaram as fotos de como ficaram os veículos e não dá para acreditar que não tenha tido vítimas fatais nesse sinistro. Nunca vi um negócio desse. Parece que um rolo compressor passou por cima de um veículo Gol. Mas eu vou narrar a matéria para que vocês entendam. O acidente envolveu três veículos na tarde deste domingo, ontem, na BR-122, próximo ao condomínio Inovare, por volta das 17:30. A ocorrência mobilizou equipes da Polícia Militar e do Departamento de Fiscalização de Trânsito. Conforme informações apuradas no local pelo DFT, o acidente envolveu um caminhão Mercedes-Benz 1620, licenciado em Sergipe, uma caminhonete Toyota RAV4 e um Volkswagen Gol. O caminhão seguia no sentido Guanambi quando colidiu na traseira do RAV4. Com impacto, o motorista perdeu o controle da direção, invadiu a pista contrária e parte da carga, composta por barris de papel, atingiu o Gol, que trafegava no sentido oposto. Na sequência, o caminhão tombou às margens da rodovia. Parte da carga ficou espalhada sobre a pista, comprometendo parcialmente o tráfego e exigindo a utilização de um guincho para remoção do veículo e do material, a fim de evitar novos acidentes. Apesar da gravidade da ocorrência, ninguém ficou ferido. Todos os ocupantes dos três veículos saíram ilesos. Os veículos, entretanto, sofreram danos de grande porte. A ocorrência foi registrada pela Polícia Militar com apoio do DFT, que realizou a sinalização da via e organizou o fluxo de veículos durante o atendimento. Gente, olha, que sinistro foi esse da BR-122. Meu amigo Edmar Oliveira, ele esteve no local e me disse que foi um negócio de outro mundo. Imagina você andando por uma via e de repente um caminhão desgovernado capota e parte da carga cai sobre o veículo. Meu amigo, o veículo Gol ficou todo destruído, não dá para recuperar o veículo. E graças a Deus, Deus o operou um milagre na vida dessas pessoas na BR-122 ontem. Esse local é algo impressionante. Esse trecho de Pilões para Guanambi é um acidente atrás do outro. Quantas pessoas nós já perdemos entre Pilões e Guanambi? Rapaz, eu não sei se tem que orar, rezar, mas é um negócio monstruoso. Vários acidentes. Aí o caminhão, ele bateu no fundo do Rave, jogou o Rave 4 para fora da pista, aí o caminhão desgovernou. Aí o caminhão, no capotar, parte da carga atingiu um Gol que vinha sentido contrário. O cara não tinha nada a ver com isso aí. A família que estava no Gol não tinha nada a ver. Então, imagina, o caminhão vinha de Pilões sentido Guanambi. Aí bate no fundo do Rave 4, já joga o Rave 4 para fora da pista. E aí desgoverna, o caminhão desgoverna. Pega no capotar a carga, ela se solta e atinge o teto do Gol, que virou um papel amassado. E o pessoal que estava no Gol sobreviveu. Sobreviveu. Também aí foi a mão de Deus. Não tem outra explicação. Não tem outra explicação. Danos materiais, mas o motorista do caminhão tem que se explicar. Que negócio foi esse aí? Como é que foi essa batida no fundo do Rave 4? Não é isso? Portanto, senhoras e senhores, me chama muita atenção esta BR-122, esse trecho entre Pilões e Guanambi. É um negócio que não tem explicação. Toda vez que eu passo, que eu saio de Guanambi com sentido a esse trecho, eu fico observando. Imagina a pista, um retão. É um retão. E é um acidente atrás do outro, rapaz. Olha, por falar em acidente, nós tivemos um acidente que vitimou um rapaz muito jovem, 25 anos de idade. Esse sinistro foi terrível. Entre contendas do Sincorá e Maracás, um rapaz muito conhecido em Candiba, de uma família também extremamente conhecida, e o rapaz morreu. Uma batida frontal contra um ônibus. Contra um ônibus. Esse grave acidente foi na madrugada. Foi na madrugada de sábado. Sábado foi 11. E o resultado, a morte de um jovem natural de Candiba. A colisão ocorreu por volta das 4h40 da manhã, BA-026, entre os municípios de Contendas do Sincorá e Maracás. De acordo com as informações apuradas, o acidente envolveu uma caminhonete Saveiro e um ônibus da empresa Entran. Por circunstâncias que ainda serão investigadas pelas autoridades, os veículos colidiram frontalmente. O condutor da Saveiro, Tiago da Silva Lima, 25 anos, não resistiu aos ferimentos. Tiago morreu ainda no local, antes da chegada das equipes de socorro. Uma mulher que viajava como passageira na Saveiro, identificada como Dark Suene Pereira Santana, natural de Guanambi, foi socorrida por equipes de emergência e encaminhada ao Hospital Municipal de Maracás. Conforme as primeiras informações, ela apresentava suspeita de fratura em uma das pernas e permaneceu sob cuidados médicos. O ônibus era conduzido por um motorista de 46 anos. nenhum dos passageiros ficou ferido na colisão. Equipes do DPT realizaram a perícia no local e providenciaram a remoção do corpo para o IML. Após a conclusão dos trabalhos periciais, os veículos foram liberados aos respectivos responsáveis. A ocorrência foi registrada pela Polícia Rodoviária Estadual, que investigará as circunstâncias do acidente para esclarecer a dinâmica da colisão. Olha, eu li a matéria é do portal Folha do Vale, mas eu conversei com um amigo da família ainda no dia de ontem. E esse amigo da família do rapaz que morreu nesse acidente, rapaz de Candiba, ele me disse o seguinte: falou, olha, Val, o carro não serve nem para ferro velho. O carro acabou. E eu estou vendo agora a foto de como ficou o carro. Um Saveiro. Imagina, um Saveiro bater contra um ônibus, meu irmão, é negócio de doido. A Saveiro acabou. E o rapaz, o menino aí de Candiba, o Tiago morreu no local do acidente. E pela forma que ficou o carro, não dá pra entender que a menina sobreviveu. Deus ali guardou a vida dela. Agora, as circunstâncias de como aconteceu o acidente, a Polícia Rodoviária Estadual é que vai elucidar. 4h40 da madrugada, num retão, batida frontal, será que alguém cochilou no volante? 4h40 da manhã, será que alguém aí cochilou no volante? Que pancada. Eu soube que o caixão permaneceu fechado. Fechado. O caixão permaneceu fechado. Segundo esse amigo da família que me falou ontem, estava transtornado com o que aconteceu. Falou: olha, Val, o caixão permaneceu fechado. Negócio foi difícil. Difícil. Eu quero externar as nossas condolências à família desse rapaz, Tiago da Silva Lima, de Candiba. Que Deus conforte toda a família, porque é um momento de dificuldade. E pedir a Deus que abençoe a vida dessa mulher que estava na Saveiro, que ela tenha saúde restabelecida. Mas nós tivemos, olha aí, nós tivemos outro acidente também com vítima fatal. Uma caminhonete Hilux colidiu contra uma charrete. Esse acidente de agora que eu vou anunciar foi em Candiba. Olha, se você entrar aí no meu Instagram, Val Rodrigues GBI, me acompanhe no Instagram, porque a maioria das matérias que eu coloco no ar neste programa, eu as posto no Instagram, arroba Val Rodrigues GBI. Veja lá, esse acidente da BA-161 em Carinhanha, a frente da Hilux, meu amigo, acabou, parece que o motor da Hilux foi parar no colo do motorista, e o motorista não sobreviveu. Triste realidade. O motorista, o rapaz, tinha 40 anos, ele morreu na noite de sábado, após um grave acidente de trânsito envolvendo uma caminhonete e uma charrete. Pasmem os senhores. De acordo com informações da Polícia Militar, a ocorrência foi registrada por volta das 19h50. A guarnição foi acionada por meio do telefone funcional para atender a um acidente com vítima na rodovia. Ao chegar ao local, os policiais encontraram a equipe do SAMU, que prestava atendimento ao sinistro. Os socorristas informaram que a vítima já estava sem sinais vitais. tendo o óbito sido constatado pela equipe médica. Segundo o relato do condutor da caminhonete Hilux, aos policiais, ele seguia pela BA-161 no sentido Carinhanha, Feirinha do Entroncamento, quando, após passar por uma ladeira, acabou colidindo na traseira de uma charrete que trafegava no mesmo sentido da rodovia. A vítima foi identificada como Manuel Rodrigues Brito, de 40 anos, morador do povoado do Angico, zona rural de Carinhanha. O motorista da caminhonete, Edmilson Gonçalves Lira, permaneceu no local e prestou as informações às autoridades. Após o acidente, a polícia militar realizou o isolamento da área e preservou o local até a chegada do DPT. As circunstâncias do acidente serão apuradas pelas autoridades, que deverão investigar as causas da colisão. Então, que acontece? Um motorista da Hilux sobreviveu, mas a pessoa que estava na charrete morreu. Agora, que coisa? Colocar uma charrete à noite numa BA como essa, 161, as pessoas precisam ter mais maturidade, responsabilidade, cuidado. Como é que coloca uma charrete à noite numa pista de rolamento? Olha o resultado. Quer dizer, a Hilux, a caminhonete, bateu no fundo da charrete, a pessoa que estava na charrete morreu. Eu não sei se o animal que puxava a charrete sobreviveu também, porque a frente da Hilux acabou. Sabe o que é acabou? Acabou. O motorista da Hilux poderia ter morrido também, viu? Vejam aí no meu Instagram como ficou a frente do carro, só para você entender. O motor saiu do lugar. Parece que o motor, sabe? É como se o motor fosse parar no colo do motorista, que não parou, mas tipo assim, para você entender o quanto a pancada foi forte. 7:24. 7:24. Só um minutinho que eu já falo com você. A nossa linha é o 99291049. Eu quero deixar claro que as mensagens que eu coloco no ar neste programa precisam ser direcionadas para o zap da rádio e não para o meu PV, tá? É para o zap da rádio. Às vezes alguém manda direto no meu PV e não dá pra gente fazer a leitura dessas mensagens assim. 7:25, já são 7:25, é uma manhã de segunda-feira, hoje já são 13 de julho de 2026. A qualquer momento eu já vou falar com Marcos Coimbra, vou bater um papo com Rony Santos, são repórteres que trabalham comigo nesse horário e que me dá aqui um suporte extraordinário, viu? Então, a qualquer momento aí, já vou falar com os dois colegas que compõem o jornalismo desta emissora. Ontem alguém mandou para mim um incêndio, aliás, várias pessoas, mas dentre elas, meu colega Roberto Fernandes, colega aqui da emissora, me mandou o vídeo. Eu até postei também no meu Instagram, Val Rodrigues GBI, colocaram fogo, num imóvel localizado no residencial Massaranduba. Agora, eu pergunto, tem vídeos de câmeras de segurança circulando e me parece, eu não cheguei a assistir esse vídeo completo, mas me parece que o vídeo mostra alguém entrando nesse imóvel e ateando fogo. Que barbaridade, rapaz. Que coisa mais cruel. Na entrada do Massaranduba aí, tem este imóvel, é um quiosque, é um quiosque, sei lá, meteram fogo, rapaz. Tem gente de todo tipo. Como é que é isso, rapaz? O que leva o indivíduo a praticar uma maldade dessa? Ora, sendo ela identificado, precisa levar para cadeia. Crime, né? Mas vamos aguardar mais informações em relação a esse episódio aí, ok? Outro detalhe, Estrada Velha de Mutãs, ali depois da ponte do Pau de Colher, que acontece? Constantemente há pessoas jogando lixo naquelas imediações à beira da estrada. Eu passei esse final de semana e vi que a prefeitura recolheu o lixo. A prefeitura, acredito que a Mendel, foi lá com a pá mecânica, Rapu, apesar que isso é feito constantemente, mas voltaram a jogar lixo mais uma vez. Tem que colocar um guarda de campana ali para poder deter essas pessoas inescrupulosas, que estão descartando o lixo de forma irregular. E se passear por outros cantos da cidade, você verá locais como esse, pessoas descartando o lixo. Lamentável. São pessoas que prestam um desserviço a Guanambi, porque gente de caráter, cidadã de bem, não vai praticar tal atrocidade. A prefeitura tem que sempre ir lá com caçamba, com pá mecânica, para poder fazer a limpeza do lugar. É duro, né, rapaz? Há gente de todo tipo. Até sofá velho, paz, meus senhores, até sofá velho jogaram lá depois da ponte do Pau de Colher. É mole um negócio desse, rapaz? Eu lhe pergunto, cidadão de bem faz um negócio desse? Não faz. É lixo de toda a natureza. Se nós temos uma empresa que recolhe o lixo, por que tem que fazer tal maldade com o meio ambiente? 7:30. Vamos seguindo, porque Léo Dourado tá chegando para falar da melhor madeireira de Guanambi. 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

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Olha aí, repórter Marcos Coimbra já tá me chamando. Só um minutinho aí, Coimbra, que já falo com você. 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

0: 7:44 em nossa linda Guanambi. 7:44. Mandou um abraço especial aos amigos da Feira Livre, ligados em nosso programa. Obrigado pelo carinho, obrigado pela sintonia. Começando a segunda, o pessoal desde a madrugada organizando tudo lá no mercado, na feira, para oferecer a você o que existe de melhor no que eles vendem. A feira, o mercado, representa muito, mas muito para a nossa cidade. Bora falar com Marcos Coimbra, bora lá. Alô, Marcos Coimbra, é com você.
1: Muito bem, bom dia, Bocão. Mais uma vez, bom dia para os nossos rádio ouvintes. Meu amigo Bocão, nós estamos aqui no maior trevo de Guanambi, né? O maior trevo mais expressivo, que é realmente, que dá acesso a diversas ruas. Estamos aqui em frente à rotatória Casa de Dona Dedé. Nós já estivemos em diversos pontos cujo movimento é aquele movimento grande, característico de segunda-feira. Como nós sabemos, nas segundas-feiras são assim. O pessoal da região todinho vem para cá, para nossa feira regional, né? Já que somos cidade polo. Meu amigo Bocão, estava ouvindo você falar a respeito do lixo. A prefeitura também fez essa limpeza ali na saída para Seraíma, né? Na Avenida Seraíma, logo depois do Caiçara. Assim que sai do bairro do Caiçara, sentido Seraíma, fez uma limpeza. Até o dia, né? Até alguns dias atrás, estava limpo. Vamos ver. Agora, às vezes a gente fala bem assim, os moradores do entorno são irresponsáveis, isso e aquilo. Pode ser que sim e pode ser que não, porque um morador disse pra gente o seguinte, que vem pessoas de longe trazendo no carro, né, aquilo que não lhe é mais de serventia e abandona lá. Às vezes não pertence nem ao Caiçara, às vezes a pessoa não é nem das proximidades, mas esse morador falou que também, infelizmente, pessoas do bairro fazem, né, o descarte irresponsável e irregular de lixo por ali. Eu queria questionar da prefeitura o seguinte, precisamos de quebra-molas? Precisamos. Nós precisamos de quebra-molas, passagem elevada. Agora eu não entendo porque é que a prefeitura fez uma passagem elevada ali na lateral da vidraçaria, né, de uma vidraçaria ali próximo ao canal da feira. Não entendo, uma rua morta, inexpressiva, sem nenhum movimento, e a prefeitura faz um quebra-mola ali. Aonde a gente pede para fazer, não faz, e vai fazer um quebra-mola ali. Um quebra-mola ali, naquele lugar inexpressivo, sem nenhum. Quando eu digo inexpressivo, é no sentido de não ter movimento. O lugar não tem movimento algum. Então não faz sentido isso. Não podemos gastar o dinheiro público dessa forma. Pessoas chegaram para mim, eu não acreditei. Algumas pessoas falaram para mim, olha, a prefeitura fez um quebra-mola ali perto da vidraçaria do Abílio e eu não vejo necessidade de um quebra-mola ali. E de fato, não faz sentido algum. Não faz sentido algum aquele quebra-mola ali. Agora, a cidade de Guanambi está precisando de quebra-mola. Por exemplo, nós tínhamos um quebra-mola ali próximo àquela praça que foi feita agora do CETEP, no passado. E volta e meia acontece um encontrão por lá, porque não tem mais quebra-mola. Tiraram o quebra-mola, né? Eles fizeram um próximo à curva, no sentido contrário, mas subindo, não. Então a velocidade desenvolvida por motoqueiros, principalmente motoqueiros, é muito grande. Aí, deixar de fazer onde precisa para fazer onde não precisa, tá lá para quem quiser ver. Quebra-mola num lugar sem nenhum sentido, não faz sentido algum. Passagem elevada. Nós estamos de olho em tudo que acontece nessa cidade. Seja lá o que for, a gente ficou sabendo, vai pro ar. Principalmente se tiver relação em defesa ao consumidor, em defesa do povo, dando voz e vez ao povo. Se as pessoas nos procurarem, sinto.

0: 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Sepultamentos em feriados e também nos fins de semana. Falamos em nome do Luciano Frios, box 2021, pavilhão 3 do Mercado Municipal. Mandar um alô pra Cida da Barraca, aqui, né, no pavilhão 3. Cida, né, da Barraca da Cida. Marcos Coimbra para Val Rodrigues Bocão, o âncora da informação primeira, uma força no ar.
1: Obrigado, repórter Marcos Coimbra. Eu quero dizer que eu concordo absolutamente com você. Sabe, lugares que são mais necessários para se construir passagens elevadas, não constroem. Será que o prefeito Arnaldo Azevedo tem acompanhado isso? Porque não dá para entender. Eu vejo avenidas como Tiradentes, Mato Grosso do Sul, demais outras avenidas e ruas que o quebra-mola está precisando ser instalado imediatamente. Mas por que essa demora para se construir? E em alguns momentos as escolhas erradas. Eu estou tentando lembrar, Marcos, uma rua que eu passei em Guanambi, que eu não acreditei que construíram ali uma passagem elevada. Pode ter certeza do que eu estou dizendo. Eu vou me lembrar, Marcos Coimbra, e vou anunciar aqui. Passei por uma rua que, meu Deus, o tráfego de veículos é muito pequeno, e no lugar que colocaram lá, construíram uma passagem elevada, não dá para acreditar. Aí você vai na Avenida Tiradentes, tá um caos a Avenida Tiradentes, um caos, sabe, um caos. Uma avenida que tem creche, que tem escola, que tem colégio, que tem farmácia, que tem um monte de comércios, que tem um monte de residências, a avenida tá um caos. E eles não constroem passagem elevada. Eu quero perguntar ao senhor superintendente de trânsito quais são os critérios que ele está adotando para construir passagem elevada nessa cidade. O senhor precisa nos responder. Se quiser, eu vou mandar Marcos Coimbra aí pessoalmente até o seu local de trabalho. E o que é que está acontecendo? Por que essa demora aí da infraestrutura para construir passagem elevada? Tá faltando dinheiro? O que é que está acontecendo? Me diga aí. Sobra dinheiro para uma coisa e falta para outra? Como é que é? Por que essa demora para se construir passagem elevada nessa cidade? Será que nós vamos ter mais acidentes? Não que construir passagem elevada vai diminuir ou vai acabar, mas vai melhorar. Vai melhorar. Tá um caos, rapaz. Parabéns, Marcos, pela reportagem realizada. Eu quero chamar um outro colega que compõe o meu jornalismo. Ele se chama Rony Santos. É contigo, irmão.
2: Bom dia, Val Rodrigues. Bom dia para você ligado aqui na Rádio Cidade FM, em Guanambi, na Bahia, no Brasil, no mundo. Amigo Val Rodrigues, caros amigos ouvintes ligados na Rádio Cidade FM nesta manhã. Infelizmente, estamos contabilizando um número grande de acidentes, mais uma vez, nessas últimas horas, na cidade de Guanambi e em toda a região. O número de acidentes pelo mundo afora é diferenciado. Por exemplo, na Espanha não chegam a 2.000 mortes por ano. É um país bem menor, com 49 milhões de habitantes. Já na China, o número é assustador, chegando a mais de 150 mil mortes por ano. Nos Estados Unidos, em relação à população brasileira, que chega a mais de 150 milhões de habitantes, a mais do que o Brasil, o número de acidentes é proporcionalmente um pouco menor, chegando a mais de 40 mil mortes por ano. E uma quantidade volumosa de acidentes para chegar a essa quantidade de óbitos. No Brasil, nós temos um número superior a 40 mil mortes, tendo 213 milhões de habitantes. Todos os acidentes estão sempre relacionados com excesso de velocidade ou algum tipo de falha humana. Devemos considerar também, no caso do Brasil, as péssimas condições das estradas que ano a ano passam por um processo de recapeamento, fazem parte do grande esquema de corrupção da política brasileira, onde aí nas estradas e no cuidado que deveria ter com elas, tanto na fiscalização como na manutenção, são inexistentes ou pelo menos insuficientes.

0: para garantir uma situação mais favorável ao trânsito, ao tráfego de veículos. Infelizmente, a corrupção também contribui para o número crescente de acidentes cada vez mais no Brasil. E aqui na região, nós só podemos nos solidarizar com cada pessoa, com cada família que nesse final de semana passou a vivenciar também na pele esse drama de perder alguém por um acidente de trânsito na família. Val, agora eu quero falar e sugerir à Secretaria de Meio Ambiente que se organize agora para esse período de agosto, esse período anterior às chuvas, onde proprietários de lotes que não querem ter despesas para limpar os seus lotes, principalmente ali na região do bairro Renascer 2, que é um dos mais atingidos, e por outras razões também, pessoas que estão jogando lixo aí em qualquer canto de Guanambi, é preciso intensificar a campanha da Secretaria de Meio Ambiente, esclarecendo para as pessoas que quem tem uma empresa que produz lixo, ou seja, uma oficina mecânica ou um supermercado, qualquer tipo de empresa, ela tem que fazer a coleta seletiva, contactar com a Cotaeg para ir apanhar o lixo no local onde ele é produzido. Lamentavelmente, a maioria das pessoas que estão produzindo uma quantidade de lixo após o fim do lixão, passou a descartar o lixo em qualquer canto nos arredores da cidade. E alguns, inclusive, que se intitulam empresários do crescimento, do desenvolvimento, estão utilizando lixo e todo tipo de entulho para fazer os seus aterros, que não são nada sanitários, ao contrário, são aterros especulativos imobiliários, onde você localiza lixo sendo jogado como entulhos em vários terrenos que estão sendo especulados em Guanambi. Então, é necessário, aqui vai a nossa sugestão através da 104,9. É preciso reunir todos esses problemas, essas demandas, os incêndios criminosos que estão prejudicando e prejudicam constantemente a população, e essa questão também do descarte de lixo, que eu digo sempre, vou repetir mil vezes, só terá uma solução quando Guanambi executar o projeto de buscar uma usina de compostagem e reciclagem regional, porque o aterro sanitário resolveu momentaneamente o problema ali do lixão, mas não é a solução definitiva para que o lixo seja definitivamente tratado como tem que ser, os resíduos sólidos e orgânicos, gerando riqueza e gerando emprego. Então fica aqui o nosso lamento pelos acidentes ocorridos e fica aqui o nosso alerta para a Secretaria de Meio Ambiente ver uma forma aí de fazer uma campanha no rádio, de mostrar para cada um as penalidades que cada um pode sofrer por cometer essas infrações aí contra o meio ambiente, tanto o descarte de lixo como incêndios que têm trazido enormes prejuízos para a população, para a saúde de todos. 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Agora é com você, boa semana para todos que se ligam aqui no Val Rodrigues, o Bocão de Guanambi.
1: Valeu.
0: Alô, Gil Bocão, nosso xará, aquele abraço.
1: Valeu, obrigado, obrigado Rony Santos, prazer te ouvir, excelente reportagem, viu Rony Santos. Olha, para endossar o que Marcos Coimbra trouxe há pouco em relação a uma passagem elevada que foi construída numa rua que está ao lado de uma vidraçaria em Guanambi, ali na Senador Nilo Coelho, uma rua lateral, a ouvinte Elza, ela participa e diz: bom dia, Val, essa passagem elevada que Marcos Coimbra está falando é inacreditável. Fica no fundo desta vidraçaria. Qualquer leigo vê isso. A rua não tem nenhum movimento, a não ser que foi o empresário que pagou. É o ouvinte que diz. Também não dá para entender. Tem mais dois ouvintes que dizem não acreditar que ali foi construída uma passagem elevada. Foi construída pela prefeitura. O empresário não vai construir uma passagem elevada com dinheiro dele, né? Se foi a prefeitura. Escolheu o lugar errado. Aí, vários outros locais precisando de passagem elevado, fica nessa morosidade para poder construir. Diga aí, Gil Bocão.
2: Bom dia, meu amigo, meu irmão Val Rodrigues, o Bocão de Guanambi, de Bocão para Bocão, Gil Bocão do Alto Caiçara, mandando alô para todos os ouvintes que me para na rua e fala: olha, sua parceria com o Val Rodrigues é grande, viu, com o Bocão de Guanambi, não esqueça da gente, os povos aqui do Alvorada, os povos da Feira Livre de Guanambi, que escuta Gil Bocão aqui falando, escuta o Val Rodrigues todos os dias, por isso eu falo com você, nunca esqueça de mandar um alô pra galera do Alvorada, pra os povos da Feira Livre, pra Manel aí do Ouro Branco, o popular Manel da Lotérica, e estou passando para poder desejar uma ótima semana e uma boa segunda-feira para todos. Mando um abraço pra minha família completa e que Deus venha nos abençoar no dia de hoje. Um bom dia com Jesus. Sem Jesus não vá, sem Jesus não tente.
1: Valeu, meu xará, meu amigo Gil Bocão. Um abraço para você. Obrigado, Gil, pela participação. Você pode ter certeza que é uma alegria muito grande ouvir de você, que por onde você passa, as pessoas lhe param para dizer que ouve o nosso programa. Obrigado, Gil Bocão, meu xará. Ele colocou Bocão como apelido por conta de mim. Sabia disso? É um fanzaço do meu trabalho. Muito obrigado, Gil Bocão. Beijo no coração. Vamos a um breve apoio cultural, porque daqui a pouco, olha, daqui a pouco, neste programa, no programa do Bocão, daqui a pouco, 45 dias sem receber salário. Você sabe quem é que tá 45 dias sem receber salário? Eu vou falar para você. Qual é a empresa que está sendo acusada de 45 dias não pagar o dinheiro dos trabalhadores? Vai ferver o caldo no Bocão.
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9: Oito horas e 8 minutos.
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10: Olha, agora são 8:09, 8:09. 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Oito e 14, só um minutinho que eu já falo com você. Pode continuar mandando aí o seu zap, tá certo? 8829-1049. Esse é o número para participar deste programa. 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
12: Bom dia, Val. Falando em questão de jogar lixo na saída da cidade, Val, se você entrar aqui desse trevo aqui do Santo Antônio que sobe para Seraíma, aí você segue sentido a Candiba, depois daquela ponte, ontem eu vi uns 4 carros despejando lixo lá, entendeu? Tá um caso sério. Canga do Alto Caiçara. Bom dia, Val.
10: Ei, meu amigo Canga, negócio complicado, hein, Canga? Terrível. Bom dia, Val, na rua Albino Gonçalves Dantas, bairro Lagoinha, tem um vazamento de água da Embasa, mais de 30 dias. Já foi comunicado o vazamento e até agora nada. Pedimos um alerta de emergência porque não pode ficar do jeito que tá. Obrigado, Val. Obrigado a você pela utilidade pública, porque a Embasa não foi consertar esse cano que está derramando água noite e dia nesse endereço, rua Albino Gonçalves Dantas, no bairro Lagoinha. Deixa esse líquido tão precioso ser desperdiçado, viu? Aí não dá. Pessoal lá do loteamento Santa Rita tá cobrando do prefeito Nau o asfalto, viu, Nau? Pessoal do Santa Rita. Bom dia, Val.
13: sou esposa de um funcionário, além das empresas terceirizadas Grão Vise e Gênesis, tem a empresa LFX, que presta serviço para a prefeitura também, está com salário atrasado. Aí fica difícil, não expõe meu nome, por favor. Até o cartão de alimentação combinado até agora, nada. 45 dias sem receber, qual pai de família consegue, Val? Nenhum pai de família vai conseguir sustentar a casa 45 dias sem ver a cu do dinheiro. Olha, eu já estou, confesso a vocês, cansado de cobrar regularidade salarial para esses trabalhadores. Não tem uma empresa terceirizada que não está cumprindo com as suas obrigações trabalhistas, com funcionários, que manda para nós da imprensa um esclarecimento a respeito do atraso. Nos resta clamar a prefeitura municipal. Será que alguém da prefeitura pode nos dar a luz para entendermos o que é que está acontecendo? Porque as empresas terceirizadas, essas citadas, não conseguem pagar os trabalhadores. Você está pensando que é fácil ficar com a enxada no sol, arrancando mato, trabalhando sem receber o cascalho? Qual é o pai de família que chega em casa e o filho pede o pão e não tem pão para dar ao filho? Tem trabalhador que já me falou, Bocão, eu não tenho mais crédito no mercadinho porque o dono do mercadinho não consegue vender. Ficar 45 dias sem receber o dinheiro? Qual o dono de mercadinho que aguenta isso, rapaz? E o pai de família vai comprar onde? Sem crédito. De modo que, se as empresas, elas não se pronunciam, se não regulariza o salário dos trabalhadores, eu vou conversar agora com alguém da prefeitura, porque aí, perguntar à prefeitura, repassou o dinheiro para as empresas terceirizadas pagar os trabalhadores? Como é que é isso? Eu quero perguntar, de quem é a culpa? É da prefeitura, é da empresa terceirizada, é de quem? Hã? A prefeitura repassou o dinheiro para as empresas? Diríamos que sim. E se a empresa recebeu, por que não pagou os trabalhadores? O caso contrário, por que a prefeitura não fez esses repasses? Qual é o problema? Porque não tem a mínima lógica disso. Olha o que que uma outra pessoa diz. Olha aí, uma outra mensagem. Cadê? É, a mesma coisa. Mesma coisa, 45 dias, pô. Você receber? Eu sou pai de família e sei as responsabilidades que tem um pai de família. Ser pai de família não é brincadeira não, rapaz. Você tem compromisso, você tem que fazer a panela de pressão chiar meio-dia. Menina acorda, já acorda pedindo café, pedindo leite, pedindo pão, pedindo, sabe o que comer. Como é que faz isso? Eu quero perguntar, de quem é a culpa aí, hein? Desses salários atrasados de funcionários, de empresas que prestam serviço à prefeitura de Guanambi. Será que alguém pode me explicar nessa bagaça aí o que está acontecendo? Hã? Quem não está aguentando mais agora sou eu. É, sou eu aqui que não está aguentando mais. Todos os dias eu fico com meu coração partido quando um trabalhador me liga, me passa mensagem para dizer: nos ajuda, Bocão. Será que alguém pode resolver esse negócio aí, pô? Hein? Cadê o dinheiro dos trabalhadores? De quem é a culpa aí? Só quero saber, de quem é a culpa? Eu quero perguntar ao prefeito Arnaldo Azevedo se esse negócio de terceirizar dá certo. Porque empresas que prestam serviço A prefeitura tá aí, os trabalhadores não recebem. E aí, a culpa é da empresa ou é da prefeitura? De vez em quando lá no regional, do mesmo jeito, empresas terceirizadas que prestam serviço ao governo do estado, de vez em quando um funcionário lá do regional me liga: ó, Bocão, 2 meses sem receber o salário. 2 meses. Agora eu te pergunto, quem é que aguenta um negócio desse? Hã? Coelba, Embasa, vai aguentar 2 meses? Você não paga sua conta de água e luz aí pra você ver a tesoura comer na alta. E aí, como é que o pai de família vai pagar água, luz, gás? O diabo aquá, porque hoje o trem tá desse jeito. Você vai no mercadinho, você compra um negócio, volta é outro preço. Imposto em cima de imposto. Pô, fica difícil. Eu vim do pré-emissora hoje pela manhã, aí eu lhe pergunto, qual é o psicológico que aguenta um negócio desse? Eu vim do pré-emissora hoje pela manhã, meu telefone tocou. O cara, um pai de família, falou: ó, Val, se eu achar serviço, eu trabalho domingo a domingo, eu sou trabalhador, mas sem dinheiro, como é que eu vou fazer? Falou: ó, Val, vou mandar a foto da minha geladeira aqui pra você. Falei: não manda não, não quero ver não. Ele falou: rapaz, só tem água, Bocão, só tem água na minha geladeira, porque estou sem receber o dinheiro da determinada empresa terceirizada que presta serviço à prefeitura. Peraí, teve um que me falou semana passada, falou: ó, Bocão, essa empresa aí já tem funcionário, ó, lá da diretoria que já foi embora. Eu quero saber, ninguém fala nada, rapaz, parece que colocaram a boca no saco e não fala nada. E aí? Eu quero saber de quem é a culpa desse negócio. Vocês não vão resolver não? Ah? Vocês não vão resolver o problema dos trabalhadores não? Eu tô perguntando, vai resolver ou não vai? Resolve esse trem logo, rapá. Senão esse povo tem que ir pra justiça, tem que parar logo. Como é que você vai trabalhar sem receber? Depois fica falando: ah, Bocão é estressado. Como é que eu não sou estressado, rapá? Como é que você não estressa com um negócio desse? Ah!

0: Vamos lá, 8:28. 8:28. Rapaz, eu ouço tanta coisa, rapaz. Ah, vou fazer uma pergunta aqui. Deixa eu fazer uma pergunta. Essa empresa, essas empresas terceirizadas, eu vou procurar saber quem são os proprietários, porque aí talvez fica mais fácil nós ligarmos e obtermos informações sobre essa questão aí do salário da rapaziada, o salário atrasado, viu? Eu vou descobrir isso aí. São 8:29, são 8:29. 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
1: Muito bem, agora são 8 horas 37 minutos. 8h37. 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Fala com Paulo Herbene, João Veiga e Melo. 8h40. 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Agora são 8h43, bora com a continuidade da área policial das últimas 72 horas.

capotamento foi registrado na tarde da última sexta-feira, por volta das 17h20, na BR-030. O acidente ocorreu em um trecho conhecido como Curva do Cotovelo. De acordo com informações do 17º BPM, uma guarnição foi acionada pelo SICOM para atender a ocorrência. Ao chegar ao local, os policiais encontraram um Chevrolet Celta branco capotado às margens da rodovia. Apesar da gravidade do acidente, não havia vítimas, condutor ou proprietário no local. Os militares realizaram consulta aos sinais identificadores do veículo e constataram que não existiam restrições criminais relacionadas ao automóvel. A ocorrência foi registrada pela Polícia Militar e o responsável pelo veículo ficou encarregado de providenciar a remoção e a guarda do automóvel. As circunstâncias que levaram ao capotamento não foram informadas.

Da hora são 8:44, são 8:44 em Guanambi. Qualquer problema aí na sua rua, no seu bairro, na sua comunidade, caso queira participar, tenho ainda mais 10 minutos para você participar. Olha, duas motocicletas e um carro foram removidos ao pátio do Departamento Estadual de Trânsito durante uma ação de fiscalização realizada pela Polícia Militar na noite do último sábado no bairro Alvorada, em Guanambi. De acordo com o 17º BPM, a ocorrência foi registrada por volta das 22 horas, durante rondas ostensivas na região. Durante a fiscalização, os policiais abordaram três condutores, dois deles com 18 e 23 anos. A idade do terceiro motorista não foi informada. Segundo a PM, foram constatadas diversas irregularidades, entre elas condução de veículo sem carteira nacional de habilitação, escapamento adulterado, falta de documentação obrigatória e prática de direção perigosa. Diante das infrações verificadas, os policiais lavraram os autos de infração e determinaram a remoção dos veículos ao pátio do Detran. Foram apreendidos uma Honda CG 150, uma Honda CG Titan 125 e um Gol Plus, que permanecerão à disposição do órgão de trânsito para os procedimentos administrativos previstos na legislação. A Polícia Militar reforçou que ações de fiscalização têm como objetivo aumentar a segurança viária, coibir práticas irregulares e reduzir os riscos de acidente nas vias urbanas. Homem foi preso com droga, simulacro de arma e munições em Guanambi. Um homem de 29 anos foi preso na madrugada do último domingo, ontem de madrugada. Ele foi preso suspeito de tráfico de drogas durante uma ação da Polícia Militar no bairro Candeal. Além dos entorpecentes, os policiais apreenderam um simulacro de arma de fogo e munições. A ocorrência foi registrada por volta das 2:30 da manhã, durante patrulhamento tático na Avenida Governador Valdir Pires. Segundo a Polícia Militar, a guarnição recebeu informações sobre uma movimentação suspeita em um imóvel da região. Ao chegar ao local, um homem tentou fugir ao notar a aproximação dos policiais, mas foi alcançado durante as diligências. Na abordagem, os militares encontraram 25 porções de maconha, ainda 30 porções de cocaína, além de um simulacro de arma de fogo e munições. Ainda conforme a PM, o suspeito assumiu a posse dos materiais apreendidos e informou que comercializava os entorpecentes. O homem recebeu voz de prisão e foi encaminhado juntamente com todo o material apreendido à Delegacia de Polícia Civil de Guanambi, onde foram adotadas as medidas legais cabíveis. Oito horas 48 minutos, são 8:48.

Abraço aqui ao pessoal que trabalha com transporte alternativo, acompanhando o nosso programa. Obrigado pelo carinho. Recebo mensagens de vários motoristas que compõem o transporte alternativo, que ligam cidades da nossa região a Guanambi. Um abraço a cada um de vocês. Obrigado, meus amigos, pessoas queridas, pessoas que

municipal que morreu durante o serviço em setembro do ano de 2000. A sentença fixou o pagamento de R$100 mil por danos morais, valor que será dividido igualmente entre os dois entes públicos, R$50 mil de responsabilidade para cada um. Além da indenização, a decisão também assegura o pagamento de uma pensão em parcela única, correspondente a 2/3 da remuneração do servidor. O benefício será calculado até a data em que o filho completou 25 anos e, no caso da viúva, até o período em que o guarda completaria 65 anos de idade. O caso ocorreu em 8 de setembro de 2000, quando o guarda municipal, identificado pelas iniciais CVB, estava de plantão na delegacia de polícia de Serra do Ramalho. Conforme o processo, ele foi designado para conduzir uma viatura que transportava uma pessoa com transtorno mental. Durante o deslocamento, o passageiro teria imobilizado o guarda pelo pescoço, fazendo com que ele perdesse o controle da direção. A viatura saiu da pista e colidiu, provocando a morte do servidor ainda no local. Na ação judicial, a família argumentou que o guarda exercia, naquele momento, uma atividade ligada à Secretaria de Segurança Pública da Bahia, desempenhando uma função que caberia ao Estado. Ao proferir a sentença, o juiz doutor Iago Ferraro, da Vara de Relações de Consumo de Bom Jesus da Lapa, concluiu que o município falhou ao enviar o servidor para a diligência sem oferecer as condições adequadas de segurança. O magistrado também entendeu que o Estado da Bahia contribuiu para o ocorrido ao não disponibilizar o aparato de segurança pública necessário, transferindo ao guarda municipal uma atividade de alto risco. Segundo a decisão, a atuação conjunta dos dois entes públicos foi determinante para o desfecho do caso, motivo pelo qual ambos foram responsabilizados solidariamente pela reparação dos danos causados à família do servidor. Rapaz, que coisa, hein? Isso aí foi no ano de 2000, 26 anos se passaram. Rapaz, que embate judicial foi esse para a família conseguir vitória na justiça? 26 anos que o homem morreu, e agora será que vai demorar 26 anos para a família ser indenizada? Hã? Porque é 26 anos para a família ganhar na justiça, ter vitória na justiça. Mas e o dinheiro? Ser mais direto, e o dinheiro vai cair na conta da viúva, dos filhos, quando o cascalho? Vai demorar mais 26 anos também? Como é que é isso? Pagamento é imediato, tanto o município quanto o Estado já vão colocar o dinheiro na conta? A pergunta é essa. Mas o resultado, que negócio, né? A justiça da terra demora, mas nunca falha, né? Mas aí demorou, viu? 26 anos. 26 anos para a família conseguir. Que embate judicial, viu? Será que ela conseguiu advogado gratuitamente ou teve que gastar com advogado? Ninguém sabe, né? É, meu irmão, não é fácil não. 8 horas 54 minutos, são 8:54.

teve PGP do governo do estado final de semana lá em Bom Jesus da Lapa, e tem uma declaração da prefeita Chica do PT que está repercutindo. A matéria é do portal Folha do Vale. Folha do Vale. A prefeita de Carinhanha, Francisca Alves Ribeiro, conhecida como Chica do PT, fez um discurso em defesa dos governos do presidente Lula e do governador Jerônimo Rodrigues durante a plenária do programa de governo participativo realizada ontem, Bom Jesus da Lapa. Ao discursar para militantes e apoiadores, a prefeita afirmou

0: vive um novo momento de desenvolvimento e participação popular e fez críticas ao grupo político liderado pelo ex-prefeito de Salvador, ACM Neto. Em sua fala, Chica atribuiu o aquecimento da economia às políticas dos governos estadual e federal. Qualquer cidade do interior está engarrafada, porque o dinheiro está sendo distribuído, a economia está circulando. Essa cambada, que não pode falar o nome, temos que eliminar em 4 de outubro para nunca mais colocarem a cabeça de fora. Esse que mudou até de cor na Bahia, não podemos aceitar. Olha aí, rapaz. Chica do PT, hein, Chica? Engrossou o pescoço ontem lá no PGP, Chica. Rapaz, botou pra torar, viu? Matéria do Folha do Vale. Rapaz, a declaração foi seguida por aplausos do público presente na plenária. Chica do PT é uma das principais lideranças petistas da região oeste da Bahia e participou do evento como representante do partido e gestora municipal. O programa de governo participativo reúne lideranças políticas, movimentos sociais e a população para discutir propostas que irão compor o plano de governo da chapa governista para as eleições desse ano. Então, Chica do PT ontem, rapaz, botou pra quebrar, viu? Pegou o microfone e disse tudo isso aí. Olha aí, essa cambada, que não pode falar o nome, temos que eliminar em 4 de outubro pra nunca mais colocar a cabeça de fora. Esse que mudou até de cor na Bahia, não podemos aceitar. Palavras aí da Chica do PT. Muito bem. 8:57, deixa eles brigando lá, porque nós estamos por cá, né, gente? Deixa eles lá, eles são grandes, né? Deixa nós aqui. 4 de outubro o povo vai saber de fato, analisar. Aliás, não, você já analisa agora, porque 4 de outubro você vai votar. Aí você analisa agora para quem você vai votar. Nós vamos ter aí 5 votos: deputado estadual, federal, senador. Aliás, 6 votos. Vambora lá. Deputado estadual, deputado federal, governador do estado, vamos ter 2 senadores para poder escolher e o presidente da República. Então são 6 votos para você analisar. É voto que não acaba mais, meu amigo. Tudo isso 4 de outubro, viu? Você pega aquela fila, Tony, quilométrica, né, para poder ir na urna para eleger os seus governantes. Cada um vai analisar direitinho. Tá aí, eu particularmente fico aqui só observando, mas é isso. Você já tem seus votos definidos, Tony? Já sabe para quem você vai votar? Hã? Só um. Tony tá falando comigo aqui de 6 votos. Ele só tem um que ele decidiu. Tem 5 voando. Eita. Tem que rir, né? Tem que rir, né, dona Júlia? Pode rir, dona Júlia. E aí? Eita, Tony, tá beleza, meu irmão. Daqui a pouquinho tem Tony com Manhã na Cidade, tá aqui sentado preparando o programa, quer dizer, sentado aqui no estúdio, porque tava lá na redação preparando o programa dele e tá vindo aí muitas notícias no programa do Tony. Eu gostei dessa. De 6 votos, ele disse só tem um definido, falta 5 votos pra definir. Mas muita gente tá assim, tem gente que não sabe nem pra quem vai votar, tem gente que pensa que é 2 votos, 3 votos, mas são 6, gente, 6 votos, viu? Só o senador são 2. Mas é isso aí, faltando 1 minuto para as 9 da manhã, chegamos ao final do nosso programa 104 Notícias. Eu quero te agradecer pelo carinho, obrigado pelas participações. Eu vou voltar, se Deus me permitir, amanhã 7 horas. 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Tá certo? Um abraço, Tony. O horário é seu, meu irmão. 9 horas em ponto, eu volto amanhã, 7 horas, se Deus permitir, com mais um programa 104 Notícias.
1: 9 horas.
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2: Tudo bem, só conferindo comigo. Agora são 9:06. Já estou por aqui. Muito, mas muito bom dia. Bom dia, meus amigos, bom dia, minhas amigas.

Olá, muito bom dia, meus amigos, bom dia, minhas amigas. Já estamos juntos aqui pela sua 104,9 nesta manhã super gostosa, descontraída, dia super consagrado. É uma segunda-feira, dia mundial do rock. Pra quem não sabe disso, né? Dia mundial do rock. Santo de hoje, Santo Henrique e Santa Gunegundes. Já ouviu falar da Santa Gunegundes e o Santo Henrique? Juntos iremos até às 11 da manhã, nesse dia 13, segunda-feira, 13 de julho de 2026. Mas começamos o programa de hoje abraçando você que faz aniversário, quantos anos, felicidades. Você que faz aniversário de casamento, ainda melhor. Que essa data seja ótima, ao lado da pessoa que você gosta, ao lado da pessoa que você tanto admira, os nossos parabéns e felicidades mil. 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Olha, daqui a pouquinho aqui dentro do nosso programa tem previsão astrológica. Eu sei que você acredita nos astros. Você acha que os astros dizem alguma coisa para você? Segura aí, daqui a pouquinho tem previsão astrológica dentro do nosso programa. E como sempre, você pode participar, mande pra gente um WhatsApp 99929-1049. Anotou? Se não, anote aí. 99929-1049. Esse é o WhatsApp

Meus amigos, a gente percebe que nos últimos dias existe uma crise entre o Valdemar, embate com Michele. Isso aí tudo amplia desgaste do próprio Flávio Bolsonaro. O que que acontece? Eu sei que a investigação da Polícia Federal levou ao ministro Flávio Dino do Supremo Tribunal Federal a determinar a indisponibilidade de até 119 milhões em bens do presidente nacional do PL, o Valdemar da Costa Neto. Passou a ocupar também o centro das discussões envolvendo a pré-candidatura do senador Flávio Bolsonaro a presidente, né, da República. Segundo o que a gente está ouvindo e que estamos buscando aí algumas informações, o episódio, para vocês terem ideia, se tornou um dos principais fatores de desgaste político para o partido às vésperas das convenções partidárias. Nós já estamos à véspera, porque a pré-campanha já está acabando praticamente. Eu sei que decisão judicial atingiu diretamente o principal articulador político da pré-campanha e da pré-candidatura de Flávio Bolsonaro e desencadeou, para vocês terem ideia, intensas repercussão nas redes de apoio ao bolsonarismo. Eu sei que o senador saiu em defesa de Valdemar da Costa Neto, acusando até então a Polícia Federal de atuar de forma seletiva. Isso para constranger adversários.

do presidente Luiz Inácio Lula da Silva. Eu sei que a informação recebeu apoio do presidente da Câmara, dos deputados Hugo Mota, Republicanos, que classificou a decisão como uma inaceitável e indevida intervenção judicial. Até o presidente Mota saiu aí nessa grande defesa. Agora, dados da empresa, para vocês terem ideia, a Palver, especializada em monitoramento em tempo real de grupos públicos, para vocês terem onde a gente achou essas informações dentro da empresa Palver, do grupo de WhatsApp e Telegram, mostra que o caso rapidamente dominou as conversas ligadas ao universo bolsonarista. Fez uma mistureba na cabeça dos bolsonaristas essa intervenção do Flávio Dino, aí através do Valdemar da Costa Neto. As menções a Valdemar, que até então era conduzidas, passaram a representar cerca de um terço de todas as mensagens relacionadas ao grupo político. Isso tudo aconteceu no final de semana agora, na sexta-feira, dia 10. Concentrando-se entre o início da tarde até a noite da sexta-feira. No sábado, dia 11, o dirigente ainda permaneceu como um dos principais temas de debate, respondendo por aproximadamente um quarto das mensagens monitoradas dentro desse aplicativo. Naquele mesmo dia, para vocês é só refletir aqui comigo, o Valdemar concedeu entrevista à CNN. Eu estava dando uma olhada na entrevista da CNN e ele afirmou que não tem esse dinheiro que foi bloqueado, além de defender que sugerir a designação de emendas parlamentares é normal. Quer dizer, repassar as emendas parlamentares. Foi muita conversa do próprio Valdemar. Eu sei que o Flávio Bolsonaro aparece em mais de 8 em cada 10 mensagens relacionadas ao episódio. Esse episódio desse dinheiro que foi bloqueado aí através do Flávio Dino, do Valdemar da Costa Neto, indicando que a crise enfrentada pelo PL vem sendo interpretada pelos participantes desse grupo que nós estamos falando como um problema diretamente ligado à pré-candidatura ao Palácio do Planalto. Essa pré-candidatura de Flávio Bolsonaro, que todo dia aparece um episódio novo para o Flávio estar respondendo. Eu sei que todas essas narrativas, meus amigos, elas apostam e dominam esse debate durante todo esse período. Essas narrativas do PL, de envolvimento aí de emenda parlamentar. Eu sei que o monitoramento que nós estamos dando uma olhada aponta que os grupos bolsonaristas passaram a sustentar predominantemente a narrativa de que a operação representa perseguição política e prática. Eles falam isso, argumentando que o Supremo Tribunal Federal e a Polícia Federal direcionaram investigações contra adversários do governo federal, adversário do governo Lula. Já entre críticas do PL diretamente e apoiadores do governo Lula, a interpretação, pelo que nós sabemos, predominante associa o episódio a suspeitas de corrupção e ao chamado orçamento secreto. Aquilo que nós falamos aqui durante todo o tempo do orçamento secreto.

e ao histórico político de Valdemar da Costa Neto, que tem muito envolvimento, muita confusão. Essa linha de argumentação, pelo que a gente sabe, corresponde a cerca de 12% das mensagens monitoradas, quanto o dirigente foram citados. O Valdemar da Costa Neto é 12% direto a ele. Eu sei que Michele Bolsonaro segue como foco de tensão também dentro do PL, para vocês terem ideia o que confusão eles armam, eles mesmos armam as confusões. Além da investigação envolvendo Valdemar da Costa Neto, pelo que a gente sabe, a disputa interna entre Flávio Bolsonaro e a ex-primeira-dama Michele Bolsonaro continua repercutindo entre apoiadores direto do próprio Bolsonaro, do próprio filho do Bolsonaro, que é o pré-candidato. Michele, que deixou a presidência do PL, mulher, eu falei aqui no programa, após acusar Flávio de tê-lo desrespeitado, eu sei que antecipou o lançamento do movimento Imparáveis, iniciativas que inicialmente estava previsto para 2027, começou logo agora. O novo projeto respondeu cerca de 8% das mensagens analisadas dentro do grupo, isso que eu disse agora da Michele Bolsonaro. Eu sei que a Michele e Flávio passaram a ser mencionados conjuntamente com frequência entre maior do que Valdemar e o senador, entre apoiadores do próprio Flávio. Eles sugeriam críticas à ex-primeira-dama, considerando por parte desse grupo um elemento de diversão interna, que ele se tornou diversão interna, porque eles mesmos conversam por ali, com cobranças de lealdade ao mito, em referência à carta divulgada por Jair Bolsonaro, que Jair Bolsonaro divulgou uma carta também, na qual o ex-presidente chama o filho de porta-voz. Então tudo que o filho disser deve ser com aval do ex-presidente. E ele, naquela carta, pede união aos seus aliados. É o que não está acontecendo. Não sei o que está na cabeça do pessoal. Por outro lado, uma parcela menor dos participantes dos grupos aposta em uma reconciliação entre Michele e o próprio Flávio e vê o crescimento autônomo, seria isso, político da ex-primeira-dama, com um potencial ativo eleitoral e não como ameaça ao campo bolsonarista. Isso aí foi dito por vários comentaristas, né, desse crescimento do Flávio. No entanto, quando a Michele fez, não foi acusações, apenas ela disse o que estava acontecendo entre a família, com desrespeito do Flávio com ela, aquele negócio todo. Mas uns digam até então que isso pode crescer nas intenções de voto o Flávio Bolsonaro. Mas isso já aconteceu desde a quinta-feira da semana passada, ainda não teve uma avaliação numérica através de pesquisas para a gente saber se essa intervenção, esse problema entre a família Bolsonaro, se está dando esse crescimento direto ao Flávio, se não está dando. Mas é o que está acontecendo na política e a gente tenta buscar minuciosamente essas informações, até em grupos fechados do próprio bolsonarismo. Entre eles, tem um sistema que faz essa busca para saber quem é deles que estão ali sendo avaliado como pior dentro do grupo. Então a gente vê que os nomes citados ali que pode estragar a campanha seria o próprio Valdemar da Costa Neto, depois tem a própria ex-primeira-dama, a Michele Bolsonaro, aí vem falando do Flávio, aqueles que querem mudar de chapa, querem colocar outro nome ali, fala que é o Flávio. Então há um percentual de crescimento nesse grupo de WhatsApp e Telegram que mostra o caso,
rapidamente dominou as conversas ligadas ao universo do próprio bolsonarismo, dos bolsonaristas. Isso são dados da empresa Pulver, ou Pulver, como eles falam, que é especializada em monitoramento em tempo real de grupos de WhatsApp, né? E também do Telegram. E a gente viu que tudo isso aconteceu em pouco prazo, dando a essas três pessoas elemento, talvez, uns falam que é favoritismo para a campanha do Flávio, outros falam que é um negativismo, que pode atrapalhar a campanha, que pode crescer, que não pode. Então a gente vê que existe um interpasse muito grande entre a família de Bolsonaro. E agora aparece mais um elemento, depois da intervenção do Flávio Dino aí dentro, né? Já aparece também o Valdemar da Costa Neto. E aí agora fica como? É um interpasse. Todo final de semana, todo começo de semana tem uma coisa diferenciada. A gente percebe que o grupo do Lula, o atual mandatário, também candidato, pré-candidato aí para a reeleição, a gente percebe que eles deram uma recuada. Você pode ver que já não tem mais, eles não falam mais nada, eles estão quietos. Porque o próprio grupo de Bolsonaro, nesse instante, estão dando pauta para o meio jornalístico. Então não precisa mais, o povo de Lula está respondendo nada do Bolsonaro. Nada do grupo do Bolsonaro, do bolsonarismo. Eles deram uma recuada e deixou que a justiça resolve, que o pau freve, aquele negócio todo, e eles recuaram. E estão apenas fazendo a tal das plenárias, desse PGP, ou PG, sei lá, que eles fazem aí dentro de alguns estados, aqueles que vão para a reeleição. Caso da Bahia, ontem foi em Barreira, foi em Barreiras, não, não seja que foi ontem, e a gente percebe que eles estão trabalhando em cima disso aí, enquanto o grupo do Bolsonaro estão apenas envolvidos a nível nacional para resolver os problemas dele. Quando está tentando resolver um problema, chega outro pior. E aí ficou ruim para a campanha do Flávio Bolsonaro. É isso que nós estamos vendo. Agora, se isso vai refletir numericamente, através de pesquisa, é o que nós também não sabemos. E se isso vir a refletir de forma positiva, nós vamos falar aqui. Mas até agora, o que a gente está vendo aí nos meios, que é uma forma bastante negativa e está dando um desfalque muito grande na campanha. Que antes de responder aquele chamado pepino, já vem outro pepino pior. Porque o Flávio, Valdemar, Sóstenes e Eduardo Cunha podem ter passaportes cancelados ou presos. Cancelados não, né? Pode ter apreendido os passaportes. Por risco de fuga, para vocês terem ideia. Essas três pessoas já são matéria estampada nos principais jornais do Brasil, que perigoso não ter fuga, que vai ter que apreender o passaporte. O que que aconteceu? O deputado federal remoto do PT, eu vi em uma matéria que ele anunciou que protocolar ainda nesta semana, junto à Procuradoria-Geral da República, um pedido de apreensão e retenção dos passaportes do senador, a pré-candidato à presidência, o Flávio Bolsonaro do PL, o presidente nacional do PL, Valdemar da Costa Neto, o líder do partido na Câmara, o Sóstenes Cavalcante, ele é do Rio de Janeiro, e o presidente da Casa, o ex-presidente da Casa, o Eduardo Cunha. Por que isso? Eu vi num vídeo, foi publicado nas redes sociais, por isso que eu estou falando, na noite desse domingo, se vocês não sabem disso. Foi publicado ontem, eu já vi o vídeo. O remote, ele afirmou que reforçará um pedido, tá aí no vídeo, vocês podem dar uma olhada. Pedido anterior contra o Flávio e acrescentará os outros três nomes diante das revelações sobre o esquema de controle clandestino de emendas parlamentares. Quando o Flávio Dino fez isso, aí este já quer, o Remold, deve ser isso, já quer
é o passaporte apreendido dessas quatro pessoas. É alarmante o que ele diz no vídeo. Eu vou buscar agora, dei uma pausinha aqui para buscar o que realmente ele falou. Eu transcrevi à mão, né? Alarmante ver o que a extrema-direita tem feito e que os deputados e deputadas e lideranças do PL têm feito. Portanto, nesta semana, começa hoje, ontem, né? De maneira justificada, com argumentos robustos, eu vou pedir à PGR, à Procuradoria-Geral da República, mais uma vez, a apreensão e retenção dos passaportes, ou do passaporte de Flávio Bolsonaro, declarou Remoldi em um vídeo. Tá aí o vídeo, eu fui lá e transcrevi para vocês terem ideia. Mas o que ele colocou ainda? Mas eu vou, nesse pedido, acrescentar mais três nomes: o nome do Sóstenes Cavalcante, o nome de Valdemar da Costa Neto e o nome do Eduardo Cunha. Foi o prosseguimento do vídeo, o qual eu transcrevi para falar. O petista justifica, né, no entanto, medida afirmando que existe risco de os envolvidos deixarem o Brasil e não retornarem mais. O que ele comentou ainda no vídeo? Vocês estão vendo aí as batalhas crescentes dessas pessoas. Existe a possibilidade de eles sumirem do país a qualquer momento, diz Remoldi, que pediu ainda que os seus seguidores enviem outros nomes, desde que acompanhados de justificativas e argumentos, e poderão fugir do país. Vamos ver se vai acatar o PGR, né? Ele colocou: tem que ter justificativa e tem que ter argumento. Fazer uma coisa séria vai ser esta semana, concluiu o seu vídeo. Agora, meus amigos, eu sei que a repercussão e a representação à PGR por si só não resulta automaticamente na retenção dos documentos, de forma alguma. Caberá ao Procurador-Geral da República, o Paulo Gonet, avaliar se existem fundamentos que encaminhar a uma solicitação ao Supremo Tribunal Federal, responsável por decidir sobre uma eventual medida cautelar. O petista vai fazer esse pedido e a gente sabe que caberá aí uma análise profunda disso tudo, não é chegar e dizer: não, vamos fazer, que eles vão fugir e tal e tal. Nós estamos falando isso porque Valdemar teve um esquema aí de 19 milhões. Isso aí foi claro, eu busquei isso aí para poder chegar onde eu quero agora. O anúncio de Remoldi ocorre após o que a gente sabe: a Polícia Federal apontar que Valdemar da Costa Neto, para vocês terem ideia, o mesmo sem exercer mandato, meus amigos, ele não tem mandato parlamentar, teria comandado a destinação de 21 emendas que somaram cerca de 19 milhões de reais, mesmo sem ter um mandato, para vocês terem ideia. Como é que tá bagunçado essas coisas das emendas no Brasil? Aí diz que não, que era aqueles deputados que não tinha ligação direta com as comunidades ou com os estados e que ele pegou as emendas para distribuir. Eu sei que os investigadores encontraram registros e comunicações internas que identificam verbas com emendas de Valdemar. O presidente do PL teria confirmado e definido municípios e beneficiários, enquanto deputados em exercício apareciam formalmente como responsável pelas indicações. A investigação levou ao ministro Flávio Dino, que é o responsável por essas investigações, que está como relator de tudo isso, do Supremo Tribunal Federal, a suspender os repasses relacionados às emendas determinadas e bloqueio de 119 milhões
está estampado nas principais matérias dos jornais do Brasil em bens de Valdemar. Os valores identificados aproximadamente, pelo que nós vimos em algumas matérias, são 104 milhões e já teriam sido pagos os 104 milhões. Eu sei que eu estava vendo um trechinho, não sei no qual foi o jornal, o Valdemar admitiu que participa da articulação das emendas de deputados do partido e ele citou nominalmente o humorista, o ex-deputado, salvo me engano, Tiririca, não é isso? Para a Polícia Federal, no entanto, pelo que eu vi no relatório, o problema não é a discussão política sobre prioridades, mas a possível ocultação de verdadeiro responsável pelas indicações e do recurso do dinheiro público. Tem que saber quem são os responsáveis e para onde foi. E a ocultação de não mostrar quem foi aqueles que destinaram as verbas. Esse aqui é o problema que a Polícia Federal está investigando. Agora, no caso, eu estou falando do caso do Valdemar do Costa Neto. Mas tem também o caso do Sóstenes, que teria atuado como laranja. Vocês sabem disso, né? O Sóstenes Cavalcante, pelo que a gente sabe, aparece na investigação como um dos parlamentares que teriam dado forma oficial a emendas controladas nos bastidores por Valdemar, o Sóstenes Cavalcante. A Polícia Federal revela pelo fórum, né? Talvez no fórum aí, o Sóstenes Luiz Carlos Mota, o capitão é Alden, salvo me engano, são alguns nomes, eles teriam figurado formalmente como autores de indicações que na prática eram atribuídas ao presidente nacional do PL. Foram eles três. Os investigadores passaram a tratar os deputados como possíveis, assunto só, laranjas. As investigações falam que os deputados se tornou laranja do Valdemar da Costa Neto no esquema. Isso não significa, pelo que a gente sabe, necessariamente que eles tenham recebido os recursos, mas indica a suspeita de que os seus mandatos tenham sido utilizados para encobrir a participação de uma pessoa sem mandato na destinação do dinheiro. Então eles se tornaram laranja do Valdemar da Costa Neto. Isso aí quem está dizendo não sou eu, é a própria Polícia Federal. Eu sei que o Sóstenes, como líder do PL na Câmara, ocupava uma posição estratégica para encaminhar as indicações, até então permitir que elas fossem registradas oficialmente em nome da bancada e de parlamentares, que ele é o líder do PL na Câmara. O presidente da Câmara, Hugo Mota, ele é do Republicano, eu gosto de falar sempre os partidos, ele reagiu, foi o que eu disse lá no começo, ele reagiu à investigação criticando Flávio Dino, o ministro da Suprema Corte. O ministro, por sua vez, deu prazo para que Mota explique, o presidente da Câmara, ele tem que explicar por como isso aconteceu, de que forma, os procedimentos adotados pela casa na indicação e na execução das emendas sobre suspeita, que é as emendas que estão sobre suspeita desses deputados, como estava servindo de laranja para o Valdemar da Costa Neto, que ele não tinha mandato. Quem não tem mandato não pode destinar emendas. Mas esse Brasil está tão bagunçado que tudo acontece aos nossos olhos e a gente tem que estar ouvindo isso. Eu sempre falei que essas emendas parlamentares eram um tiro no escuro. Olha as emendas PIX aí no que deu. Deve sair uma lista logo logo dos deputados que estão envolvidos com essas emendas PIX e que as emendas não, que muitas vezes saíram do recurso público de Brasília, uma quantidade de valores,
mas quando chegou no município, chegou a metade, não chegou nada. E as emendas perderam pelo caminho, porque são emendas que não têm rastreabilidade, que não são rastreadas. É o caso aí que está acontecendo. Deve o Flávio Dino agora se apertar, se alguém disser alguma coisa, se o próprio Mota aí não dá uma explicação lógica dessas emendas, as indicações e a execução da emenda sobre suspeita, o Flávio Dino agora ele vai tomar um fôlego e vai começar a soltar em nome de deputados. O próprio deputado, meus amigos, o Eduardo Cunha, para vocês terem ideia, controlava emendas mesmo cassado, o Eduardo Cunha. Esse é um núcleo de investigação envolvendo o Eduardo Cunha. Eu estava vendo isso agora, no final de semana, e por essa madrugada eu estava dando uma olhada. O Eduardo Cunha, ele teve o mandato cassado em 2016, mas teria continuado a interferir na distribuição de recursos do orçamento federal por meio de funcionários e contatos mantidos na Câmara dos Deputados. Onde é que nós chegamos? Eu sei que a Polícia Federal identificou ao menos 29 emendas da Comissão de Saúde no valor total de 6,15 milhões. Eu fui lá, busquei os valores e encontrei que teriam sido direcionados ou direcionadas ou emendas por Cunha. Para vocês terem ideia, o ex-deputado teria escolhido municípios e entidades beneficiadas, solicitando mudanças e acompanhamento à liberação das verbas. Ele acompanhava tudo isso e a liberação das verbas, o acompanhamento e liberação. Um deputado cassado que não poderia nem ir na Câmara mais, mas ficou de lá conduzindo tudo isso. Eu sei que Dino determinou o bloqueio de 6,15 milhões de bens de Cunha e suspendeu a execução das emendas investigadas. Se suspendeu, quem recebeu está suspenso, e as que iriam ser direcionadas já não vai mais. Eu sei que várias mensagens obtidas na apuração indica, está indicando aí, são as mensagens, ou indicam talvez, que um assessor teria afirmado possuir aval do presidente da Câmara, Assunção, para operacionalizar as indicações vinculadas ao ex-deputado suspenso, cassado. A investigação busca identificar quem dentro da estrutura da casa, lá da Câmara dos Deputados, sabia de interferência de Cunha e permitiu que suas ordens fossem executadas. Ele era uma pessoa bastante influente, hein? Com sem dúvida alguma. Se ele saiu, mas deve ter ficado alguém ligado a ele, que são vários lá dentro, e teriam toda essa oportunidade. Eu sei que Cunha nega irregularidades, todo mundo está negando, viu, Cunha? Ele nega irregularidade, é um direito dele, tem que esperar as investigações. Nós estamos falando de investigações, de suposições, nós estamos aqui afirmando, mas o Cunha, ele nega as irregularidades. Ele afirma, pelo que eu estava dando uma olhada, que não era o autor formal das emendas, não recebeu os recursos e apenas apresentava demandas de municípios e parlamentares a parlamentares com mandato. Mas então tem influência. E se tem influência, tem um desvio de conduta, porque ele não poderia estar agindo dessa forma. Aí agora entra o Flávio Bolsonaro, que defendeu o Valdemar da Costa Neto, defendeu muita gente. O Flávio, o Bolsonaro, ele foi apontado, né, nesse sistema. Até o momento, o que, que o Flávio diz? Até o momento, como atuou o beneficiário de emendas investigadas nos núcleos de Valdemar e Cunha,
colocou na frente Valdemar e Cunha. O senador, no entanto, eu estou dizendo do Flávio agora, entrou diretamente na crise e saiu em defesa do presidente e do seu partido. Ele entrou na crise, ele tinha que ficar quietinho no lugar dele, né, senador? Pré-candidato. O pré-candidato acusou a Polícia Federal, como eu falei no começo, de agir de maneira seletiva, escolhendo as pessoas que fazem base do seu partido, da sua campanha, e afirmou ser normal que dirigentes partidários, assunto só, conversem com deputados e participem das articulações para a destinação de recursos. Conversar é uma coisa, indicar e tá cobrando é outra. Eu acho que é isso. As conversas podem acontecer, coisa e tal, vale para lá, vai para cá. Agora, além de você ter a conversa, você indicar para onde vai a emenda e, além de tudo, você cobrar a emenda chegar na ponta, já não é, né? Eu sei que a explicação, meu irmão, enfrenta aí um ponto central levantado pela Polícia Federal. A suspeita que Valdemar não apenas discutia prioridades políticas, mas determinava beneficiários e valores, enquanto a autoria verdadeira das emendas permaneciam escondidas nos registros oficiais. Por que isso acontecia? Para não saber quem estava liberando dinheiro para Valdemar, para também não entrar no risco das investigações. Deputado A, deputado B, deputado C, deu essa brecha. O Valdemar vai lá, autoriza, discute, determina, mas escondeu, na verdade, a verdadeira origem, quem era o deputado que estava mandando o dinheiro. E aí dá essa confusão toda para cima deles. Eu sei que o próprio Flávio mantém uma relação de dependência política com Valdemar, que preside o partido responsável pela sustentação da sua pré-candidatura à presidência da República, não é? O senador também tem Sóstenes comum de seus principais articuladores dentro da Câmara. O pedido da retenção do passaporte de Flávio, anunciado por Reinaldo, que eu falei lá no começo, é anterior ao escândalo das emendas e está relacionado aí a outras suspeitas envolvendo integrantes do clã Bolsonaro. Agora, o deputado pretende renovar a solicitação e incluir os três personagens que eu disse lá atrás, que aparecem no centro das novas revelações. Aí vai dar pano pra manga. Vai dar pano pra manga. Aí existe o chamado orçamento secreto comandado fora da Câmara e do Congresso Nacional. Embora Valdemar e Cunha aparecem em núcleo destinados, a investigação revela um método semelhante. Políticos sem mandato teriam mantido poder sobre milhões de reais no orçamento, utilizando deputados, assessores e estruturas das comissões da Câmara para transformar as suas decisões em indicação oficial. É isso que é o pior. Por isso que Fábio Dino pede. O esquema permite que os verdadeiros padrinhos dos recursos permaneçam ocultos, que são os deputados, né? Dificultando a fiscalização, que é o que eles querem, isso, a responsabilização política e o acompanhamento dos destinos aí final do dinheiro, que não chega até no final. Aumenta aí a pressão sobre a presidência da Câmara, sem dúvida alguma. Aumenta a pressão, né? Que teria de explicar como pessoas sem mandato conseguiram interferir
na distribuição de verbas públicas.

para o Valdemar da Costa Neto, para outros e outros, para o Cunha, sendo que eles não têm mandato. Era para dar uma dificuldade, para não chegar na mão das investigações, a rastreabilidade das emendas. E foi isso que eles fizeram claramente. A gente pega aqui, sem saber quem é que está em, quem é o mandatário da coisa, quem está destinando, mas, no entanto, quem faz toda a manobra na frente é o Eduardo Cunha e o próprio Valdemar da Costa Neto. É isso que Flávio Dino quer agora, essa resposta clara da casa. Se tinha a administração e a estrutura administrativa e política da casa, tinha conhecimento dessas operações. E se tinham conhecimento, vai ter que explicar quais são os deputados que destinaram esses valores para o Eduardo Cunha, para o próprio Valdemar da Costa Neto. Isso não é normal, isso não é natural. Para eles poderiam ser, mas juridicamente, corretamente, como deveria acontecer, não era para acontecer. E tudo isso aconteceu depois dessa briga, desse grupo aí querer ter um orçamento maior do que o próprio governo federal. E o Congresso Nacional está com um orçamento maior, está com muito dinheiro em mãos, e fala assim: já que nós estamos com dinheiro, é véspera de eleições, vamos soltar dinheiro para tudo quanto é lugar. E é isso que deu. E o Flávio Dino está de olhos abertos em cima disso aí. Eu creio que muito tardar, ter no bater da porta das eleições, vão dizer quem são os verdadeiros responsáveis por essas manobras. Porque o presidente da casa vai ter que explicar como é que foi feito tudo isso. E vamos esperar. E o que a gente tiver aqui ao nosso alcance, nós vamos tentar passar aos ouvintes de forma bastante clara, para que vocês entendam o que está acontecendo nos poderes e no Brasil.

sucesso Heitor Ferraz aqui no programa Vestido Vermelho, nossa. Agora são 9h55, 9h55 minutos, onde quer que você esteja, em casa, no carro, no trabalho, nosso

0: Bem, estou à vontade, espero que você também esteja à vontade. Mande pra gente um WhatsApp 999291049. Anotou? Se não, anote aí 99291049. Esse é o WhatsApp da sua. Porque agora é hora de você ouvir previsão astrológica dentro do nosso programa.
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0: Atenção e muita atenção, você de Áries. Bom dia, Ariano. Bom dia, Ariana. Tudo bem? Como é que estão as coisas? Segunda-feira, dia 13. Você em casa, fazendo ou não fazendo nada. Bom que você está ouvindo a nossa programação e agora tem a sua previsão, né, Áries? Olha, a semana começa com desafios no trabalho, exigindo foco para cumprir suas tarefas. No âmbito familiar, a comunicação pode e pede uma diplomacia para evitar atritos. Já no amor, ambientes antigos podem surgir, mas mantenha a calma e a esperança. Aproveite o dia com equilíbrio para um maior bem-estar de você. Certinho você de Áries. Já você de Touro, alô Taurina, alô Taurina, muito bom dia. Olha, Touro, é importante agir com cautela no dinheiro e nas comunicações para evitar prejuízos e mal-entendidos. No amor, seja paciente e evite conflitos, especialmente com seus parceiros. Mantenha a calma e cuide das suas relações para o dia com boa harmonia. Já você de Gêmeos, alô geminianos, alô geminianas, muito bom dia. Olha, Gêmeos, a semana traz surpresas no dinheiro e nesse começo de semana, né? Mas você vai precisar de cautela para evitar problemas. Na família, controlar o temperamento é essencial para manter a harmonia. No amor, o ciúme e questões do passado podem atrapalhar. Respire fundo para seguir em paz. Daqui a pouquinho, dentro do nosso programa, previsões para Câncer, Leão e Virgem, sempre, sempre com

0: Tá aí bom de ouvir na programação, hein? Gostou? Larissa Gomes, Crime Perfeito. Agora são 10 horas em ponto aqui na programação da nossa. Onde quer que você esteja, muito obrigado pelo carinho da sintonia e o nosso. 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Conferindo comigo previsões para Câncer, Leão e Virgem.
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0: Atenção e muita atenção, você de Câncer, muito bom dia, tudo bem? Olha, Câncer, hoje você tem energia para perseguir seus objetivos, mas atenção, a sintonia com a equipe e as cobranças excessivas que podem gerar estresse. Já no amor, diminua expectativas e prepare-se para possíveis paqueras ou então com atritos. Cuidado, que logo se revelam frágeis. Cuidado na comunicação, garante também um dia com muita tranquilidade. Já você de Leão, alô Leonino, alô Leonina, muito bom dia. Olha, Leão, hoje o clima pede cuidado, desculpa, introspecção. Aproveite para descansar e reavaliar seus planos. Já no trabalho, concentre-se nas tarefas individuais. Já no amor, fortaleça a confiança. É essencial com esse fortalecimento para manter a harmonia, especialmente com a distância. Aproveite o dia para cuidar de você. Atenção, Virgem, muito bom dia. Olha, Virgem, hoje novas experiências no trabalho podem surgir, mas cuidado com imprevistos. Nos momentos, nas amizades, evite impulsos e valorize os laços antigos. No amor, prefira um cautela antes de se aproximar de um verdadeiro amor para proteger o seu coração. Aproveite o dia para cultivar harmonia e equilíbrio em tudo que você fizer. Previsão astrológica daqui a pouquinho dentro do nosso programa para Libra, Escorpião e Sagitário comigo. Isso, logo depois do nosso apoio cultural. Agora são 10 horas 3 minutos.
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0: 37:46.
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0: Tudo bem, só conferindo comigo nesta manhã. Confere aqui na programação da 104. Agora são 10 horas mais 9 minutos. Muito bom dia.
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0: É hora de previsão astrológica para Libra, Escorpião e Sagitário.
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0: Atenção e muita atenção, você de Libra. Bom dia, Libriano. Bom dia, Libriana. Tudo bem? Como é que estão as coisas? Olha, Libra, sua ambição no trabalho fica mais forte, mas cuidado com rivalidades e tentações de puxa, né? Aquele chamado puxar tapetes de alguém. No bem-estar, atenção às viagens ou contatos à distância. No amor, evite críticas para evitar tensões. Mantenha a calma e confie no seu esforço para tudo que se resolva um bem. Tá certo, você de Libra? Já você de Escorpião, olha, Escorpião, hoje é importante manter o foco no trabalho e evitar distâncias, né? Aquilo que faz até distrações, quem sabe? Cuidado com o excesso de diversão, que pode afetar a sua saúde. Nos relacionamentos, a paciência é essencial devido às oscilações com amigos. No amor, o bom humor traz leveza e alegria às suas conquistas. Já você de Sagitário, tudo bem, Sagitariano? Olha, Sagitário, a semana começa com foco nas tarefas e paciência diante de possíveis cobranças. A convivência com pessoas próximas pode apresentar altos e baixos, mas logo o astral melhora. Aproveite sua sensibilidade com cautela para evitar conflitos no amor. Quem pede mais diálogo tem muito mais chance de ter um bom entendimento. Daqui a pouquinho, dentro do nosso programa, previsão astrológica para Capricórnio, Aquário e Peixes.
1: Bom dia!
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1: Tá bom. É sucesso, a gente toca aqui dentro do nosso programa por toda a vida, hein? Bom de ouvir na programação. Agora são 10 horas mais 15 minutos, 10 e 15. Estou à vontade, espero que você também esteja à vontade em casa nessa segunda-feira, dia 13. Esperando o seu WhatsApp, mande pra gente 999-29-1049. Porque agora é hora de fecharmos nossa previsão astrológica. Previsões para Capricórnio, Aquário e Peixes.
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1: Atenção e muita atenção, você de Capricórnio, muito bom dia Capricorniano, muito bom dia Capricorniana. Olha Capricórnio, hoje seu lado saciável fica em destaque, facilitando contatos profissionais e familiares. No entanto, cuidado com mal entendidos no trabalho e possíveis atritos em casa. Na paixão, atenção aos ciúmes para evitar conflitos. Mantenha a calma e aproveite o dia que oferece aí. É todo seu, valendo para você de Capricórnio. Já você de Aquário, tudo bem, Aquariano? Muito bom dia. Olha, Aquário, a semana começa pedindo mais foco para evitar distrações, tá bom? Cuide bem da saúde e mantenha a rotina de exercícios. No amor, a parte da manhã pode trazer pequenos desentendimentos, mas com cautela, tudo que resolve com o tempo, tá bom? Tudo se resolve com o tempo. Tenha mais positividade, que é o bom para você. Já você de Peixes, para fecharmos nossa previsão astrológica nesta manhã, segunda-feira, dia 13, olha, Peixe, hoje sua criatividade no trabalho é sua maior vantagem, mas tenha cuidado com gastos impulsivos. Evite compras desnecessárias na parte da manhã. No amor, a possessividade pode atrapalhar. Mantenha a calma e o diálogo aberto para harmonizar seu relacionamento. Previsão astrológica de volta amanhã, às 9 horas da manhã, dentro do nosso programa, comigo aqui na programação da 104. Bruno e Marrone, parabéns pro nosso amor. É a música de agora. Depois do Bruno e Marrone, são 30 segundos com a rádio aí fora do ar. Só 30 segundos e a gente volta em seguida com apoio cultural. Certinho? Segue com Bruno e Marrone.

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9: Tudo bem, só conferindo comigo nesta manhã de segunda-feira aqui pela sua 104,9. Agora são 10 horas mais 41 minutos. Bom dia!
10: Bom dia!
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Marília Mendonça. Agora são 10h55, final do nosso programa. Eu estarei de volta amanhã às 9 horas com o programa Manhã na Cidade. Quero agradecer a audiência e o carinho e dizer que foi muito bom essas 2 horas juntos aqui pela sua 104. Tá bom? Forte abraço. Vou deixar a última de hoje. Santo para sempre, ou santo para sempre. Um forte abraço, felicidades e até amanhã. Para meu pai, meus irmãos Lúcia e Bena, que estão com Deus, um beijo.

0: 11:01.
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Conferindo agora 12 horas, 1 minuto, começando aqui pela Rádio 104, nosso programa 104 Debate, todo dia, meio-dia. Tudo que for do interesse da comunidade, você vai acompanhando: saúde, educação, segurança pública, notícias policiais, entrevistas, política e esporte. Você acompanha nosso programa 104 Debate, todo dia, meio-dia. Hoje é segunda-feira, dia 13 de julho, abraçando as amigas donas de casas, as empregadas domésticas, os chefes de família, os aposentados, pensionistas, comerciantes, comerciários, os profissionais liberais, a turma do trânsito. O nosso programa tem essa particularidade de ter grande audiência com o pessoal que nesse horário agora está se locomovendo, geralmente saindo do centro da cidade para os bairros, horário de almoço. Muita gente vai acompanhando o nosso programa pelo Rádio do Carro, muito obrigado. Os pais buscando os filhos nas escolas, nos colégios, depois de uma manhã de aula, estão no trânsito com o Rádio do Carro ligado em nosso programa, muito obrigado, hein? Uma boa segunda-feira. Agora você não tá achando assim que o tempo tá de chuva, não? É. Ontem tava ventando norte. Que os mais velhos falam, se ventar norte, a chance de chover é grande. Aí eu reparei, né? Que eu sou reparador. Aí, ué, tá ventando norte. Mês de julho. Mês de julho não é período de chuva aqui na região. Ó, junho. Aliás, maio, junho, julho, agosto, não é período de chuva aqui para nós. A não ser que tenha mudado, que as coisas tenham mudado tanto, né? As coisas. Mas tá, não está um mormaço? Que Luiz Carlos falou, é o Leninho, é Ninho, Savani, é Ninho. Como é que é, Luiz? É Ninho. Falei, Ninho do Sacolé, é Ninho. Tem o Laninha, tem o Elninho. Eu misturo, eu não sei quem é aqui. Mas o Elninho vai ficar, é calor, né? Meu amigo Luiz Carlos Fernando da Bahia só me disse, esse ano, Savani, vai ser um ano mais seco, hein? Vai ser mais seco, mais calor, vai ter queimadas, que o ano passado não teve. Luiz Carlos da Bahia só me falou. Esse ano agora, vamos ter muitas queimadas. O pasto fica seco, aí nego mete fogo no, né? Na capoeira, nas mangas de capim, nas estradas, nos lotes. Ele falou, vai ter muita queimada, você vai ver. Eu falei, será? Eu falei, é. Ele falou, meu amigo Luiz Carlos Fernando da Bahia só, eu lembrei agora. Então, eu tô achando estranho, assim, mês de julho, sempre frio, sempre um calor danado, rapaz, um mormaço, um período, parece que vai chover. Moço, aqui para nós esse período não é de chuva, né? Ó, maio, junho, julho. Agosto não é período de chuva. Setembro já começa ali uma chuva de ramo, uma chuva do. A chuva dos umbus, né? O pessoal fala. É a chuva dos imbu, moço! Como é que é? Chuva dos imbu. Tá bom. Não é? Não tá diferente assim? Ah, hã? Será que esse ano vai ser mais quente assim? Cadê a palestra, Luiz? Meu amigo Luiz Carlos Fernando, a palestra lá com aquele meteorologista, como é que é o nome dele? Que todo ano, mês ali de agosto, mais ou menos, né? Às vezes setembro, agosto, geralmente agosto. Meu amigo Luiz Carlos Fernando, da Bahia Solo, as marcas de tratores Valtra, a Bahia Solo, trazem a Guanambi um importante meteorologista para poder realizar aquela palestra meteorológica, né? Para informar ao produtor rural, ao pecuarista, ao agricultor, para todos nós, né? Como é que vai ser a previsão de chuva. Esse ano, inclusive, eu acho que essa palestra vai ser mais importante ainda. Que ele realiza essa palestra há mais de 30 anos, todo ano. Só não em um ou dois anos da pandemia que não realizou, não foi, Luiz? Acho que um ano da pandemia não realizou por conta de não se poder aglomerar, né? Então, em 30 anos, apenas um ano foi realizada por conta da pandemia essa palestra que meu amigo Luiz Carlos da Bahia Solo realiza. Então, essa palestra agora, de agosto, viu, viu, Luiz? Ela vai ser muito demandada, vai ter uma importância maior ainda por conta dessas possibilidades aí de ser um ano ruim de chuva, um ano mais quente. E aí a gente já levanta as orelhas, né? A gente já levanta as orelhas. Será, moça? Né? Então, essa palestra você tem que anunciar logo, viu, Luiz? Marcar logo essa palestra, anunciar porque o povo quer saber. A gente tem que ouvir quem sabe mais. Não é que Luiz sabe tudo ou que o meteorologista sabe tudo. Não é isso. Eles sabem mais porque estudam, se dedicam ao estudo da meteorologia há muitos anos, né? Então, mas eu vou perguntar ao meu amigo Luiz quando é que dia vai ser essa palestra aí. 12 horas, 5 minutos, hora certa, no oferecimento da Farmácia Martins, Avenida Guanabara, na Praça do Feijão, a única farmácia
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Conferindo, 12 horas, 8 minutos, meu amigo Quinho, que trabalha aí na Bahia Solo, mandou aqui a mensagem agora. Boa tarde, Salvani, olha, uma vaca de Luiz Carlos foi a grande campeã de leite, deu 107, como é que é? Campeã de leite, 107 o quê aqui? Quilos ou litro de leite? Ele colocou 107 quilos. Não seria 107 litros, o que eu já acho muito, que a vaca de Luiz Carlos, uma que ganhou aí um campeonato no ano passado, ela tinha dado 73 litros de leite, né? Como era o nome da vaca, moço? A vaca de Luiz? De Luiz Carlos? Tem nome. Luzia não. Ana Maria também não é, não. Eu esqueci o nome da vaca, moço. Como é que é o nome dela? Quinho. Aquela vaca de Luiz, que ganhou 3 campeonatos. Ela deu 68 litros no campeonato, ganhou o primeiro lugar. Depois deu 72 litros no outro campeonato, ganhou o primeiro lugar. E por último, ela ganhou, deu 73 litros por dia, litro de leite. Né? Litro de leite por dia. Você tá doido? Meu pai tinha uma pequenininha propriedade, ele criava umas vaquinhas, e aí eu lembro, eu era pequenino, eu tinha 5 anos, 6 anos, 7 anos, eu lembro meu pai falando, eu falava, essa vaca é boa de leite. Aí ele falava assim, deu 8 litros. 10 litros. Naquela época meu pai falava com uma vaca de 8 litros, 10 litros era boa de leite. Imagina uma vaca de 73 litros de leite. A vaca de Luiz Carlos. Falei, você é rapaz, o que é isso? Boa vaca boa de leite. Mas Marquinho falou, é quilo, Salvani, quilo. Dá quantas arrobas? No caso. Quantas arrobas, Quinho? Uma vaca de Luiz Carlos foi a grande campeã de leite. Você não bota áudio, não, que eu não posso ouvir, que eu tô no ar, Quinho. Você escreve pra poder falar, Quinho. Será que você não aprendeu, Quinho? Como é que eu vou ouvir o áudio aqui? Você escreve que eu tô falando. Se você escrever, eu já falo agora. Pra você, eu tenho que ouvir o que você falou, se for áudio.
Aí eu tenho que parar o programa diário no intervalo, aí demora, aí o pessoal não completa o raciocínio. Você escreve, Quinho. Você escreve. É, aqui. É, sim, Zaoni, sim. A vaca de Luiz Carlos foi a grande campeã de leite, 107 quilos, recorde da região, em Serra do Ramalho, né? Luiz Carlos da Bahia Solo tá sorrindo pra parede. Olha! 107 quilos. Quantas arrobas? Fala aí. Arroba é 15 quilos, né? Quantas arrobas, Quinho? Eu acho que Quinho tá passando informação errada pra mim. Quantas arrobas é 100 quilos? 100 quilos, 90 quilos, 30 quilos, 2 arrobas. 60, 4 arrobas. 90, 6 arrobas. Tô achando que Quinho tá me passando informação errada, cara. Estão me passando informação errada, mas que uma vaca tem vaca de quantas arrobas? 12 arrobas, não? 13 arrobas? Tô entendendo aqui. Ah, tá vendo você, Kim? Como você tá errado? É litro, Savanina, é aquilo, não é litro de leite. 107. Ah, sim. Ele tem um quilo, sei o que é quilo. Falei, aqui, ué, uma vaca de 6 arrobas, vaca pequena. Né? Aí ele tá escrevendo errado, aí ao invés de mandar litro, ele tá mandando quilos. É quilos! Eu falei, tá errado isso. É litro, Savani. Agora sim que você escreveu certo. Mandando informação errada pra mim. Ei, Quinho, você tá devagar, viu, Quinho? Vou dizer pra você. Você não tá. Né? Você, quando era novo, era bom de bola, era rápido. Era igual aquele eu que joguei, o filho do vento que jogava lá no Atlético. Olha, Quinho ficou velho, coitado. Quinho, eu vi, não tem Lio? Lio Preto, que tem um menino que joga bola, aquele menininho ali na praça do colégio. Lio. Eu vi, eu tava prestando atenção. Um menininho assim novo, tudo, 3 anos, 2 anos. Aí Lio aponta pra lá, ó, chuta pra lá, não é contra o gol, não. Chuta pra lá, aponta assim. Aí Quinho não tá sabendo nem pra onde chuta mais. Se chuta pra frente, se chuta pra trás. Eu falei, Quinho, você tá errado, você tá falando quilo, que eu falei 3 vezes. Agora que é litro, moço. Ah. É, tá bom, Quinho. Obrigado, meu amigo, obrigado. Diz que Luiz Carlos tá na alegria doida, meu amigo Luiz Carlos Fernando da Bahia Solo, hein? É, Luiz é empresário, pecuarista, produtor rural, político, fazendeiro, palestrante, professor, psicultor, estudioso da metrologia, contador, industrial, sabateiro, borracheiro, zavadeiro, eletricista, radialista, comunicador. Ele também é pastor. Ele é pastor, não. Pastor, não, nada contra pastor, mas ele não sabe fazer a pregação. Agora, se ensinar, é capaz de aprender, que a lei inteligente é trabalhador. Luiz Carlos Fernando da Bahia Solo. 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Aqui tal do pastel, mandou aqui mensagem. E tal, amanhã você vai torcer pra Argentina. Que a Argentina e Inglaterra, é quarta-feira. Amanhã é França e Espanha, é uma semifinal, né? A outra semifinal é na quarta, depois de amanhã, Argentina e Inglaterra. Ah, então, moço, olha que jogo, hein? É Inglaterra e Argentina. Eu tô torcendo pra Messi, né? Cá pra nós, eu vou torcer pra Argentina. Ah, mas a Argentina não gosta. Quem falou que a Argentina não gosta de nós, rapaz? Quem falou isso? Quem falou isso tá mentindo. A Argentina é competitiva, é diferente de gostar e não gostar do adversário. Aqui na América do Sul, os dois países no futebol mais competitivos são Brasil e Argentina, Argentina e Brasil. Então é natural que haja rivalidade, mas não é porque o argentino tem raiva do brasileiro, não, pelo contrário, não. Quantos brasileiros vão para Buenos Aires, vão para Córdoba, eles vêm ao Brasil também e tal, né? E então não tem essa de que a Argentina não gosta do Brasil. Não, há uma competitividade no futebol. Né? Porque são os dois melhores países da América do Sul no futebol, que tem mais tradição. Então esse negócio de que a Argentina não gosta da gente, que a gente não gosta de Argentina, não tem nada disso. Mentira! Mentira! Agora, ao invés de torcer para um país vizinho aqui, né, que eu vou deixar de torcer para a Argentina, para torcer para a Inglaterra, que fica lá em cima, lá no norte da Europa, aquela, o que é, rapaz? É um país nosso aqui, vizinho nosso.
Mas vamos tomar um café ali em Buenos Aires, bora lá? A gente pega um avião em Salvador, pega um avião ali e tal, com 4 horas, 3 horas e meia, 4 horas, nós estamos lá em Buenos Aires, tomar um café, a gente volta no outro dia. Agora para a Inglaterra é mais difícil, é. 10 mil quilômetros. Aí você gasta um horror, eu fico lá. Val Rodrigo, Bocão? Bocão foi na Inglaterra. Foi lá, Bocão estava em Londres. Uma pessoa me falou: ei, Savali, Val Rodrigo, Bocão, encontrei com ele lá em frente o Palácio de Buckingham. Eu falei: como é que é? Bocão, Val Rodrigo, aí, em frente ao Palácio de Buckingham. Em frente de quê, moço? Da rainha, moço. Não tem um palácio lá, da rainha da Inglaterra, Elizabeth III, que agora é Charles II, Charles I, do rei do palácio, da rainha da Inglaterra. E falei, não foi o Rodrigo, não foi o Bocão, não foi sim, eu vi lá, em frente ao Palácio de Buckingham. Eu falei, e foi o Bocão? Foi, eu vi ele lá, o cara me falou. Eu falei, o Bocão não falou nada pra nós, porque assim, quando ele vai fazer uma viagem assim pra Europa, ele avisa nós, avisa: ei, menina, eu tô indo, vocês não querem ir? Eu financio para vocês as passagens, se não querem ir comigo e tal, não querem ir. Quando ele vai assim, ele avisa. Bocão não avisou. Agora depois eu fiquei pensando: ah, será que foi naquele período das férias que ele ficou 15 dias, aproveitou as férias e alongou um pouquinho? Falei: será que ele foi? Não falou nada pra gente, não falou nada pra mim, não falou nada pra Tom Nogueira, nem convidou a gente. Será? Falei: qual? Mas aí eu fiquei com a pulga atrás da orelha, né? O cara, eu vi ele lá, moço, em frente ao Palácio de Buckingham. É. Eu nem quis perguntar, porque é deselegante, né? Eu vou perguntar: você foi, você não foi? Não. Se ela quiser falar agora, vai. É, vamos seguindo aqui. 12 horas e 17 minutos. Quem é? Aqui tá. Eu vou torcer pra Inglaterra, não gosto de Argentina e tal. Não para com isso, tá? Alegra seu coração, né? Alegra seu coração, tal. Para com esse rancor. Não, a gente é gente boa. Eles são assim, pirracentos. Eles são um pouco pirracentos por causa da competitividade do futebol. Eles falam: nós somos melhores, nós tivemos Maradona, nós tivemos de Stefano, nós temos Messi, vocês não tem quem? Quem é que vocês têm? Quem? Aí eu falei: Ronaldinho Gaúcho? É o quê, moço? Eu falei: Ronaldo Fenômeno. Ok, o Pelé, Garrincha, Nilton Santos, Romário. Aí ele equilibra um pouco, né? Mas o negócio Savani, é que dá mais de 108. É medida em quilos. Ah, tá. Então os litros de medida em quilos. É por isso que eu colocou quilos, né? Entendi agora, viu, Quinho? É porque a medida é em quilos, a quantidade de leite é medida em quilos, Savani. Ah, sim, tá bom. Eu não sabia disso, viu, Quinho? Não sabia disso, não. Ah, tá bom. O Jaime do Aeroporto Velho: Quinho tá certo, quem tá errado é você, Savani. É o que é, Jaime. É quilo mesmo, é que é medida em quilo. Eu nunca sabia que leite é medida em quilo. Eu sei que leite é medida em litro. Quantos litros deu? 8 litros de leite. 10 litros de leite. Agora, é medida em quilo? Nunca soube que... É porque eu não tenho... Eu nunca soube que leite é medida em quilo. Você chega lá, me dá 1 litro de leite aí. Você chega na padaria, ou no mercado, você me dá 1 quilo de leite? Me dá 1 quilo de carne. Me dá 1 quilo de isso, aquilo... De arroz, de feijão. Me dá 1 quilo de leite? Nunca soube, sinceramente. É porque os caras ficam mudando as coisas, né? As coisas estão mudando. Me dá 1 quilo de leite. Aí a pessoa até assusta. Se chegar na padaria, me dá 1 litro de leite, 2 litros de leite. Agora Jaime do Aeroporto Velho: Quinho tá certo, é medida em quilo mesmo. Aí agora Quinho também mandou aqui: é porque é medida em quilos. Eu nunca soube disso, mas tudo bem, né? Porque a gente não assim, a gente vai vivendo e vai aprendendo. A gente vai vivendo e aprendendo. É isso aí, deixa comigo. Assim, as informações da Copa do Mundo. Então amanhã é uma semifinal, 4 horas da tarde, hein?
o jogo depois da manhã, quarta-feira, também 16h. Os quatro campeões mundiais, né? França, Espanha, Espanha, França, Argentina, Inglaterra, Inglaterra e Argentina, né? Tô botando fé em França e Argentina na final. França e Argentina na final, né? 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É isso aí, Marola tá apostando na Espanha e Inglaterra, mandou aqui. Boa tarde, Savania, aqui na escuta do programa de rádio. Vai dar Espanha e Inglaterra na final, quer dizer, me contrariou 100%, né? Eu tô acreditando na França e na Argentina. Marola falou, vai dar Espanha e Inglaterra, moço. A minha opinião está totalmente ao contrário da de Marola, né? Mas eu acho que Marola sabe um pouco mais de futebol do que eu, que ele disse que ele e o irmão dele foram as torres gêmeas, né? A da zaga, do time que tem a sua, em 1970. Eu falei, é capaz mesmo de que você entende muito de futebol, né, Marola? Ele é meu irmão, manda uma foto no time lá, um time que tem a sua. Os caras altos assim, magrelo. Falei, cara, que essas magrelas aí, essas magrelas não aguentam nada. A gente era as torres gêmeas da zaga do time Tenhaçu, 1970, que enfrentou Conquista, enfrentou não sei quem, Barra do Choça, enfrentou Dias d'Ávila, que não passava não. Ele falou assim, Savani, se sou eu naquele gol do Rala, o Rala não marcou o gol contra o Brasil de cabeça? Gabriel Magalhães, Gabriel não conseguiu segurar a Rala. Marola falou, se sou eu ou meu irmão ali, oh meu Deus, a gente batava o braço assim na frente, queria ver ele subir, assim, que já era alto, né, que os caras altos também. Eu falei, com essas magrelas aí, né, magrela desse jeito,
Vocês não aguentavam, era nada. Deixa eu ver quem mais daqui tá. Daqui. O tal, tá. Eu sou fã do Messi, só não vou torcer pra Argentina, mas sou fã do Messi, tá bom? Meu amigo tal do pastel, né? Aqui, vamos seguindo. Olha, ex-vereador de Sebastião Laranjeiras, acusado de matar com cunhado a golpes de facão, será julgado pelo Tribunal do Júri. O ex-vereador de Sebastião Laranjeiras, Edson Carlos da Silva Moreira, conhecido como Tuxinha do Leite, 37 anos, será julgado pelo Tribunal do Júri no próximo dia 30 agora de julho, às 8h30 da manhã, na comarca de Palmas de Monte Alto. A sessão foi designada pela Justiça após o processo ser considerado apto para julgamento popular. O caso, ocorrido em março de 2019, provocou grande repercussão e comoção em Sebastião Laranjeiras, especialmente no distrito de Mandiroba. Na época, o então vereador foi acusado de matar o concunhado Isaac Fernandes Oliveira, conhecido como Zagalo, de 34 anos, com diversos golpes de facão. Segundo a denúncia do Ministério Público, o crime aconteceu na manhã do dia 31 de março de 2019. A vítima cortava o cabelo em um salão quando foi surpreendida pelo acusado, que teria desferido o primeiro golpe sem qualquer discussão ou desentendimento no local. Ainda conforme a acusação, Isaac tentou fugir, mas foi perseguido e atingido por vários golpes de facão na cabeça, pescoço, braços, ombros, morrendo ainda no local. A denúncia sustenta que o homicídio foi praticado por motivo fútil e mediante recurso que dificultou ou impossibilitou a defesa da vítima, qualificadoras que foram mantidas pela Justiça na decisão de pronúncia, remetendo o caso ao Tribunal do Júri. Dias após o crime, Tuxinha apresentou-se espontaneamente à Polícia Civil, acompanhado de advogado, ocasião em que teve a prisão preventiva cumprida. O ex-vereador permaneceu preso durante a fase inicial da ação penal. Em fevereiro de 2020, entretanto, a Justiça revogou a prisão preventiva e concedeu liberdade provisória ao acusado, mediante o cumprimento de medidas cautelares. Na decisão, a magistrada considerou que, embora existissem indícios suficientes de autoria e prova da materialidade do crime, já não estavam presentes os fundamentos que justificavam a manutenção da prisão, destacando que o acusado havia confessado os fatos durante a instrução processual, demonstrado arrependimento e colaborado com o andamento do processo. Posteriormente, a defesa recorreu da decisão de pronúncia, mas o recurso foi negado, mantendo o entendimento de que caberá ao Conselho de Sentença decidir sobre a responsabilidade criminal do acusado. Com isso, o processo seguiu para a fase final, culminando na marcação do julgamento para o próximo dia 30 de julho agora. Durante o julgamento, 7 jurados serão responsáveis por decidir se o ex-vereador será absolvido ou condenado pelo homicídio qualificado. Caso haja condenação, o próprio juiz, presidente do Tribunal do Júri, fixará a pena conforme previsto na legislação. Essa matéria aí está no portal Wilson Nunes.

0: Conferindo agora 12h30, programa 104, debate comigo, Salvani Cotrim, todo dia, meio-dia, tudo que for do interesse da comunidade, você vai acompanhando. O meu amigo Didi Seraima, que é irmão de Vanderlei de Seraima, tá lá em São Paulo, Campinas, ouvindo a gente pela internet, pelo aplicativo da Rádio 104, TV Guanambi. Salvani, vou torcer pra Espanha, a FIFA tá protegendo a Argentina, a Copa já é da Argentina. O Di, você sabe que eu vou discordar de você, porque assim, não faz sentido a FIFA proteger a Argentina, torcer pra Argentina. Por quê? Por qual motivo? Que ganho a FIFA teria em proteger, né, a Argentina? Que ganho? Agora, se você me falasse no início da Copa do Mundo o seguinte: olha, Salvani, acho que a FIFA vai proteger os Estados Unidos. Aí eu poderia ter ficado quieto. Sabe por quê? Porque o Donald Trump, ele está querendo interferir em tudo. Inclusive, tentou interferir, até interferiu em decisão de árbitro de futebol nessa Copa do Mundo. Então, seria muito possível, é bastante provável, que o gafanhotão quisesse proteger ou ajudar, né, os Estados Unidos, que é um dos países sede, né? E aí de chegar para o presidente da FIFA: olha lá, preciso ganhar, ok, preciso ganhar e tal, alguma coisa assim, né? Aí eu ficaria até quieto, porque faz sentido, né? Um país poderoso economicamente, poderoso politicamente, certamente ele poderia querer interferir. Tentou, conseguiu um pouco, mas não, aí a pressão foi grande, ele largou para lá, né? E a FIFA, inclusive, ficou com a imagem arranhada de ter, né, aceito lá a revisão do cartão do jogador, do cartão vermelho do jogador dos Estados Unidos. Agora, você me dizer que a FIFA é uma entidade assim independente, né, não tem, claro que tudo tem uma relação com a política, né, mas a FIFA não iria, né, não tem porquê, não faz sentido, né, a FIFA proteger a Argentina. Por qual motivo, né? O que levaria em troca? Porque tudo hoje em dia, eu sei que não tem almoço de graça. Uma coisa é certa: não existe almoço de graça. Se alguém lhe der um prato, você vai ter que entregar um prato e meio. Se alguém lhe entregar. Se alguém lhe entregar uma galinha, você pode se preparar que você vai ter que entregar a galinha em 2 pintos ou 3 pintos. Ah, mas alguém é bom, fulano é bom, me deu isso. Se prepare. Você vai pagar em dobro aquilo que você recebeu. Que é assim, né? Ah, mas fulano é bom, né? Me deu isso. Se prepare, que você vai ter que pagar aquilo e mais um pouco daquilo que você recebeu. É assim. Não existe almoço de graça, né? Tudo bem. Agora, não faz sentido nesse momento, nesse caso aí específico, a FIFA proteger a Argentina, né? Ah, mas o argentino, você viu, enfrentou os times mais fracos. Ali foi chaveamento, rapaz. Ali foi sorteio. Ah, mas não sei o quê, a bola bateu na câmara em cima, da câmara de filmagem, facilitou para não sei quem. Quer dizer, não, acho que pode ter acontecido assim, alguns erros que favoreceram, algumas interpretações de arbitragem que favoreceram a Argentina. Um ou outro, né? Outro time também e tal. Mas não creio que isso tenha sido de propósito, que tenha sido combinado antecipadamente, viu, Di? Eu tô vendo esse comentário aí nos jornais, sites, né, redes sociais, porque a Argentina está sendo protegida. Não vejo assim. Não vejo, né? Porque não faz sentido. Não faz sentido. Não tem o porquê, né? Não vai ter Copa do Mundo daqui 4 anos na Argentina. Não vai ter. Né? A Argentina não botou mais dinheiro do que os outros. Então, esquece isso. Esquece isso aí. Né? Isso aí é uma conversa que o pessoal fala e aquilo cresceu, aumentou, e o pessoal acaba continuando falando, viu, Di? É a minha opinião. Minha opinião. Né? Você tem a sua e outras pessoas têm as deles. Eu respeito a opinião de cada pessoa. Às vezes eu não concordo, mas respeito. Vamos aqui seguindo, agora 12h34, programa 104 Debate comigo, Salvani Cotrim, todo dia, meio-dia. Eu estava falando aqui, assim, daqui do. Já falei isso aqui. Teve uma colisão aí, foi? Uma batida. um caminhão, dois carros, colisão registrada na BA-122, aqui em Guanambi, na saída para Pindaí, Pilões aí, né? Olha, um acidente envolvendo um caminhão e dois carros foi registrado no fim da tarde ontem, na BA-122, 122, nas proximidades da entrada do Eco Parque, na zona rural, é perto do Riachão, né? Depois do Riachão, aí da entrada do Riachão. Apesar do impacto, ninguém ficou ferido. De acordo com o 17º Batalhão de Polícia Militar, a guarnição foi acionada pelo Centro Integrado de Comunicações para atender a ocorrência, né? Segundo a Polícia Militar, o acidente teve início quando um caminhão Mercedes-Benz L-1620, né? Conduzido por um homem de 29 anos, colidiu na traseira de uma Toyota, né? Dirigida por uma mulher de 43 anos que seguia no mesmo sentido da rodovia. Após a batida, o caminhão invadiu a pista contrária e atingiu um Volkswagen Gol conduzido por um homem de 44 anos. Os policiais realizaram o controle do tráfego, orientaram os condutores e permaneceram no local até a retirada dos veículos e a liberação da via. Agora 12 horas 36 minutos, a gente vai aqui para o intervalo, para o apoio cultural e volta já no seu rádio. É rapidinho, vamos lá.
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2: De Minas e Energia estabeleceu novas regras para aumentar a eficiência dos aparelhos de ar-condicionado do Brasil. Os fabricantes terão até 2028 para se adaptar.

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1: A adoção dos novos índices pode gerar uma economia de 12 bilhões de reais até 2040. 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
0: Governo Federal.
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1: 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Doze horas, 48 minutos, o Jair Rocha mandou aqui mensagem, Savani, boa tarde, como é que vai? Ô bom, você vai ser secretário municipal. Que dia, Jair? Quando? foi daquela vez, o pessoal queria me colocar como secretário de cultura e esporte lá, você lembra uma vez aí que teve um bafafá no meio político e eu me colocar, foi na época do, quem era o prefeito, moço? Era o prefeito, era o prefeito Charles Fernandes na época, né? Charles cogitou essa possibilidade, saiu na mídia, Boni Silva publicou e tal, e aí toda vez que Jair Rocha me vê, ei, secretário, falei, ainda não, moço, ainda não, depois. Obrigado, Jair, pela mensagem aqui, pela audiência de sempre. O Di de Seraima, lá em Campinas, concordo com você, mas o comentário é muito grande. Eu vi mesmo esse comentário aí de que a FIFA estaria favorecendo a Argentina. Eu vi, mas não acredito não, viu, Di? É porque aí o povo inventa, moço. Às vezes inventa, às vezes aumenta, né? E às vezes tem um fundo de verdade, e é por aí vai. Mas eu não creio que, porque não faz sentido, né? A FIFA proteger a Argentina. Por qual motivo? Se o presidente da FIFA fosse argentino, que é o presidente argentino, mas não é. Os diretores da FIFA não são, né? Os outros times também são grandes, a França, tradicional de futebol, Espanha, Inglaterra, então não faz sentido não, viu? Mas eu entendo a sua opinião por conta de esses comentários terem saído aí nas redes sociais. Deixa eu ver quem mais aqui tá ouvindo, olha aí. Zezinho Nobre, meu amigo Zezinho Nobre, aí na Avenida Joaquim Dias Guimarães, bairro São Francisco, é a esposa de Nenega. Zezinho foi grande jogador de futebol da seleção de futebol de Guanambi. Era um exímio cobrador de falta, né? Meu amigo Zezinho, obrigado, Zezinho, pela audiência. Deixa eu ver mais. 12:51 agora. Olha, trabalhadores em condições análogas à escravidão são resgatados na Bahia. Tem ainda. A escravidão acabou, a princesa Isabel assinou a Lei Áurea. Sim, mas não acabou assim também não, né? Ali foi a questão, né? Mas a escravidão bem que continua, e continuou por muitos anos e continua ainda em alguns casos isolados. Olha aí, a Defensoria Pública da União participou de uma operação que resgatou trabalhadores em situação análoga à de escravo aqui na Bahia. A ação integrada, realizada simultaneamente

inspeção do trabalho do Ministério do Trabalho e Emprego, em parceria com o Ministério Público do Trabalho e a Polícia Federal, foram identificadas condições degradantes de trabalho e de alojamento. Os operários estavam instalados em barracões de lona, dormiam em colchões no chão, não tinham acesso adequado à água potável e careciam de espaço apropriado para refeições. Além disso, os funcionários não contavam com equipamento de proteção individual, né? Os chamados EPIs, estavam expostos a graves riscos à saúde e à segurança. Em um dos estabelecimentos, a equipe encontrou alimentos armazenados junto a substâncias tóxicas dentro do alojamento. Parte do maquinário utilizado nas atividades foi interditada devido ao perigo iminente oferecido aos trabalhadores. Segundo a Defensoria Pública Federal, a Defensora Pública Federal Isabela Luz, coordenadora do Grupo de Trabalho de Combate à Escravidão Contemporânea, as fiscalizações nesse segmento frequentemente revelam irregularidades severas. Dificilmente fiscalizamos pedreiras e não resgatamos trabalhadores, porque os empregados, né, os empregadores estão sempre em desacordo com a lei, né? Ou seja, exploram demais os trabalhadores e expõem os trabalhadores a todo tipo de risco. Imagine, o alimento estava próximo de produtos tóxicos, né? Aí, ao invés de você pegar o alimento, você pega o outro, daqui a pouco você inala, come, bebe alguma coisa que é tóxica, né? Porque estava misturado. Só para você ter uma ideia de todo tipo de risco que os trabalhadores dessas pedreiras em Centro Sé aqui na Bahia, em Casa Nova aqui na Bahia e em Santa Cruz, em Pernambuco, eles estavam expostos, né? Ainda bem que tem os órgãos fiscalizadores, né? Ainda bem que tem o Ministério Público, tem as defensorias, né? Tem os órgãos que, a quem você pode recorrer e denunciar, né? Porque senão, meu amigo, é aquela a lei do mais forte, né? O cara que tem mais dinheiro mandava em tudo e mandava do jeito que queria e do jeito que quisesse. Ainda bem que tem, né, os órgãos de controle, tem as autoridades, né? Porque senão a população ficava exposta demais e refém daqueles que podiam mais, né? Embora que esses poderosos, eles têm alguma influência, mas não tem toda a influência. Tem alguma influência, né? Então, tem a ousadia às vezes de ligar para um promotor, tem a ousadia às vezes de ligar para um diretor de Polícia Federal, de um senador, de um governador, de um e tal, por conta do poder econômico e tal, mas mesmo assim eles não conseguem tudo, né? Pode até conseguir uma coisa aqui ou ali, mas tem que ser submetidos à lei. A lei é feita e para todos, né? Embora em alguns momentos não funciona para todos, mas é isso aí, a gente vai tendo que enfrentar, né? E não podemos baixar a cabeça, não podemos baixar a cabeça, porque um ou outro comete uma irregularidade, um ou outro promotor, um ou outro delegado, um ou outro policial, um ou outro político, prefeito, um ou outro tal, comete uma irregularidade. Não podemos baixar a cabeça, porque esses casos isolados acontecem, né? O que temos que buscar é a justiça, né? O que é justo? O que for justo? Justiça remete justo é justiça. Justo, justiça. Justo, é justo? Tá justo. Tá certo. Não é justo? Vamos combater, vamos debater, vamos confrontar, né? É isso.

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0: Programa 104, debate todo dia, meio-dia. 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É um baixinho, moço. Meio que vê Danny DeVito, aquele ator lá dos Estados Unidos, Danny DeVito, que gravou o filme Irmão Gêmeos, ele e o Arnold Schwarzenegger. De um lado, um baixinho, 1,60m, do outro, um grandão, 2,20m. Irmão Gêmeos, já pensou? Vamos dizer, Maria Tonzinho. O baixinho é Danny DeVito, parece demais com o Roberto Carlos. Só que o Roberto Carlos parece que é mais fortinho. O Danny DeVito, ele parece demais. Olha, agora eu sou mais Roberto Carlos, muito mais. Ah, mas Danny DeVito é famoso no mundo todo, esqueça. Sou mais Roberto Carlos, Ramos Barbosa aqui em Guanambi, gente boa, coração bom, trabalhador, é da nossa terra, né? Roberto Carlos Ramos Barbosa, obrigado, meu amigo. Vamos seguindo, final do programa já, né? Quem é esse aqui que mandou a mensagem aqui? E a guerra das Malvinas, Salvani? Você não vai falar, não, que a Inglaterra tomou lá as terras da Argentina. Tem uma rixa histórica, né? Lembra aquele gol de mão que Maradona fez? Foi contra a Inglaterra, não foi? Lembra as ilhas lá das Malvinas que a Inglaterra tomou da Argentina? Na mão dura, com poderio econômico. Olha o poderio econômico, tomou na mão dura. Mas por muita coisa, o pessoal vai lembrar de muita coisa, né? Estamos na nossa terra, agora nós vamos vingar, né? Não sei o que. Tanta coisa que vai aparecer, meu amigo. Mas tô torcendo pra Argentina, hein? Tô torcendo pra Argentina, né? Sei que a seleção da Inglaterra é forte, não é só um jogador. Eu vejo, por exemplo, o Messi, a Argentina muito dependente do Messi e tal, né? Se o Messi for bem, a Argentina geralmente vai bem. Agora, a Inglaterra tem mais jogadores bons, né, de muita qualidade. É um time, né, organizado e tal. Mas vamos ver, né? Vamos ver no que vai dar, né? Vamos ver no que vai dar aí. Amanhã, então, França e Espanha, Espanha e França, a primeira semifinal, e a outra semifinal depois de amanhã, quarta-feira, Argentina e Inglaterra, Inglaterra e Argentina, né? Tô botando fé no Messi, tô botando... Muita gente tá falando assim, será que Messi já ultrapassou o Pelé? Ronaldo Fenão falou que sim, que o maior jogador de todos os tempos é Messi, inclusive já ultrapassando Pelé. Quem falou foi quem? Ronaldo Fenômeno. Tem algum interesse por trás nisso? Não sei. Não sei, mas ele falou. E quem falou foi o Ronaldo Fenômeno. E depois de Pelé, dizem que foi o melhor jogador do Brasil depois de Pelé. É? Mas vamos ver. Final do programa, muito obrigado pela audiência. Amanhã nós estaremos de volta meio-dia com mais um programa 104 Debate. Um abraço e até amanhã.
1: Uma hora e três minutos.
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assim é grande a sua misericórdia para com os que o temem. 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

Em Deus está a minha salvação e a minha glória, a rocha da minha fortaleza e o meu refúgio. Confiai nele, ó povo, em todos os tempos derramai perante ele o vosso coração, pois Deus é o nosso refúgio. 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
3: Duas horas e um minuto.
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Oi, boa tarde, Guanambi. Boa tarde, Brasil.

0: Obrigado, obrigado.
1: Pois é, Jorge Matheus, por cá, só começando o Comando da Tarde. Lembrando você que hoje, 13 de julho, o ano é 2026. Lá vamos nós com mais um comando, sempre pela sua 104,9 FM.
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1: Pois é, boa tarde pra você, onde quer que você esteja, seja lá o que estiver fazendo, bebê. Boa tarde, boa semana. É, máximo de vibrações positivas aí pra você, tá? O que não deu certo ontem, a semana passada, tenta novamente, porque segundou por cá, Brasil.
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Pois é, você curtiu aí Silvano Salles, porque é música boa, você já sabe, segundou, tá, bebê? Só pra constar que hoje, 13 de julho, vamos pra cima aí, eu te informo a hora certa agora. 14 horas e 26 minutos, bebê.

0: Pois é, você curtiu música aí, ó, Aviões do Forró por cá, ainda no tempo da Solange, né? Tá certo, seguindo aí a sua vida, fazendo carreira solo e tá tudo certo, tudo bem. Afinal de contas, o sol nasce pra todos, né, Bê? Só não brilha quem não tem talento.
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0: Vamos a um breve apoio cultural e eu já volto, tá? Lembrando você que é só piscar.
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1: Pois é, tô de volta por cá, lembrando você que hoje, 13 de julho, o ano é 2026, vamos nós aí pra mais um comando, tá? Informando a hora certa aí, B. 14 horas e 36 minutos. 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

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Um abraço aí e uma ótima semana para meu amigo Nivaldo, Rosana, Jeane e Cléia.

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0: Pois é, aqui você brilha. E vamos de enquete pra você, lembrando aí que o oferecimento dessa semana, apoio cultural aí, ó. Vai rolar sorteio na sexta-feira sim, tá, bebê? 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

alô especial pra minha amiga Nair, já tá por cá, tá? Minha amiga Valcido Arrocha também, boa tarde, Cris, abraço, outro pra você, bebê. Meu amigo Nil na Fazenda Mário da Boa Vista, beijão no coração, também aí o Juninho, apareceu, hein, menino? Boa tarde, Cris, estamos por cá, ligado no, na programação. Valeu, Juninho, saudade de você, tá, bebê? Abraçando também aí, meu amigo Adriano Moraes, ó, o nome é forte aí, né? Tá certo também. Minha amiguinha Tayane também está por cá hoje. Boa tarde pra você. Beijos no coração. E vamos aí dar início às participações, tá?

0: É, e dando início aí às participações, é o seguinte, tá? Vamos começar aqui os trabalhos. Alô, Tayane, já tem sua música hoje, tá bem? Boa tarde, Cris. Passa música aí de Nadson Ferinho. O nome da música é Te Chamar de Amor. Tá certo, valeu, tá? Abraço pra você, beijos no coração e obrigada pela participação.
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0: Vamos com mais participação por cá e quem cola por cá é ela, nossa amiga Cida. É isso, Cida? Boa tarde. Saiu nada, viu, Cida? Não saiu nada dessa vez.
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0: Boa tarde, Cris. Ah, é. Boa tarde, Cris, e todos os ouvintes aí do rádio. Aqui é a Marlene do Alto Caiçara, a mãe de Silas. Gostaria de solicitar a exclusão do meu... Hã? Hã? Calma aí que eu vou ler aqui nos bastidores primeiro, que eu não sei do que se trata. Calma aí.

certo, então. Rapaz, me deu um susto aqui, viu, dona Marlene? Me deu um susto aqui, mas tá certo. Vamos lá, né? Ela diz boa tarde, Cris, e a todos os ouvintes da rádio. É, sou Marlene do Alto Caiçara, mãe de Sila. Gente boa demais. Obrigada pelo caldo que eu recebi na minha casa, no meu endereço. Gratidão, tá, dona Marlene? Uma delícia. Rapaz, tava com a ressaquinha, mas deu tudo certo. Gratidão de coração, tá? Ela diz o seguinte, que é... gostaria de solicitar a inclusão do meu nome no sorteio da mesa. Pronto, tudo certo por cá. Aproveito para pedir a música Barquinho de Ouro com Pretinho Sensação. Peço desculpa por não ter enviado um áudio, mas estou com a garganta comprometida. É, todo mundo, né? Esse tempo aí, tá, eu tomei a fuê, mas tá tudo bem. Mas estou com a garganta comprometida hoje. Um abraço aí, minha amiga, e um ótimo programa. Tá na 104, tá feliz. 104,9, rádio maravilhosa. É isso aí, dona Marlene.

O Calabreso me informou aqui que dá tempo mais um, né? Então vamos lá. Lembrando você que a live está rolando no arroba cris2s.pelourinho. Chama aí no TikTok, Brasil. Chegando mais participação por cá e dessa vez quem cola é meu amigo Nil da Fazenda Mauro da Boa Vista. Boa tarde, Cris. Boa tarde, bebê. Tô passando para parabenizar o meu irmão, meu sobrinho e minha prima. Meu primo que completou ano ontem. Rapaz, é sangue de gente. Tá na 104, tá feliz. Eu quero paz, saúde e muita alegria. Vamos cantar os parabéns aqui, ó, para o tio, para os primos de Nil, que completou ano ontem, tá? Beijão no coração aí, Nil, e vamos lá. Parabéns aí, meninos. Parabéns, bebês.

Pois é, parabéns aí, ó. Felicidade, muitos anos de vida, que Deus proteja, guarde e guie todos os aniversariantes de ontem e também de hoje, tá? Vamos de música por cá, chegando pra você, Nadson Ferinha. O nome da música é Te Chamar de Amor. Alô, Tayane, abraço pra você, bebê.

Lembrando que você curtiu aí, ó, Pretinho Sensação por cá, também Nadson Ferinha, não esquecendo também de João Gomes. Vamos a um breve apoio cultural e já volto, tá?

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3: Pois é, tô de volta porque lembrando você que hoje, 13 de julho, o ano é 2026, lá vamos nós pra mais um bloco aí, tá? Mas antes a gente informa aí a hora certa pra você. 15 horas e 14 minutos, bebê.

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0: Eu mesma, tá? 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E boa sorte aí, Brasil.

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A partir das 20 horas. Lembrando que não aceitamos barraquinha e nem cule no local. Você pode chamar aí, ó, você pode chamar no contatinho aí do meu amigo seu Carlindo, tá? Ou da minha amiga Ana Brito, tá? Estamos vendendo aí também bilhete, tá? Tem bilhete, tá? Você pode estar aí, ó, participando, comprando o seu, pra ajudar aí em prol aí o tratamento médico do seu Carlindo. Lembrando que pra fazer a festa por lá, pra você dançar muito aí, ó, vai ter Natan Fialho, Marcondes e Thiago. Tem breja gelada pra você e muita música, bebê. E também tem leilão aí, tá? Você pode estar aí arrematando o leilão aí pra ajudar, tá? Dia 25 de julho, a partir das 20 horas, lá no Tamboril Eventos, tudo certo, tudo combinado. Estaremos por lá. Alô, minha amiga Ana.

0: Exalta Samba por cá, tá, bebê? 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Cantando por lá, Ana Clara, também aí o Ramon Reis, Duda Mel, Júnior e Jefferson. 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Pra você que tá me perguntando aí onde vai acontecer o evento, eu falo pra você agora, tá, bebê? Vai ser na Rua Espírito Santo 325, centro da cidade, em frente aí à Secretaria de Agricultura de Guanambi, Bahia, Brasil. Sabe onde fica não, Bê? Pronto, lá no Hora Extra Bar do nosso amigo aí, ó, do nosso amigo Robertão, tá certo, Brasil? Espaço modificado aí pra você que só conhece a frente, possa tá aí conhecendo aí a partir do dia 1º de agosto, a partir das 21 horas, Seresta em homenagem ao Dia dos Pais, produção aí do nosso amigo Cícero Pedro Produções, bebê.
1: Alô você, com mais alegria.

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Beijão no coração.

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1: Lembrando que a mãe tá on e roteando nessa segunda-feira de meu Deus, tá? 13 de julho, o ano é 2026 e eu te informo a hora certa, bebê! 15 horas e 23 minutos! Vamos com mais participações por cá, tá?

0: Chegando participação por cá, minha amiga Dona Cida, fazenda Mora da Boa Vista. Boa tarde pra senhora.
1: Oi, Cris, boa tarde. Tenha tarde, abençoada por Deus. Você, sua família e todos nós. É, Cris, precisa da música do chapéu que nós ouvimos aqui no fazenda Mora da Boa Vista. Tenha uma boa tarde, fique com Deus. Tá nascendo de quatro, tá feliz. Um abraço, fique com Deus, meu amor. Deus abençoe. Tchau. E essa música eu quero oferecer pro meu filho Silvio e meu neto Cláudio Marcos, que está completando hoje mais um ano de vida. E Yolanda e meu sobrinho Dedo. Sobrinho Yolanda e sobrinho Dedo. Deus abençoe ele, dá muita paz e saúde para a cidade. Feliz aniversário, filhos. Deus abençoe vocês todos. Um abraço e fique com Deus. Tchau. Amo vocês.

Pois é, parabéns aí pra minha amiga Yolanda Rodrigues. Beijão no coração, tá, Yolanda? Muitos anos de vida, que Deus te proteja e te guarde sempre. Continue sendo essa pessoa maravilhosa que você é, tá, bebezona? Abraço aí também pra os outros aniversariantes aí, que Dona Cis... Uai, Dona Cis, Nil falou que foi ontem, então é hoje, né? Então curta aí até meia-noite. Meia-noite um, só 2027.

0: Vamos com mais uma participação por cá, chegando por cá meu amigo Silas, o Alto Caiçara. Boa tarde, bebê.
1: Fala, Cris. Fala, ouvintes. Tudo bem, todo mundo, né?
0: Tudo bem, graças a Deus.
1: Cris, aqui é Silas do Alto Caiçara. Eu queria pedir uma música do Peixinho Sensação. Asa Branca.
0: Essa já foi, né, pai?
1: Ofereço pra todo mundo aí, ó, que gosta de um São João, né? Um abraço, minha amiga, um abraço. Tô lá na live, viu?
0: Valeu, bebezinho. Um abraço aí pra meu amigo Silas, lá no Alto Caiçara, também pra Pretinho Sensação. Não esquecendo também de Dona Marlene e toda a família, tá? Agradecer novamente pelo caldo maravilhoso, delicioso, que me mandaram aí no, na sexta, né? É, eu também geladinho gourmet. É, já já a gente passa aí um recado pra galera, pra tropa, pros ouvintes aí, que quiser receber no conforto da sua casa. Valeu, Silas. Beijão no coração. Tamo juntos, menino.

música aqui a pedido de Beatriz do bairro Vomita Mel. Cris, boa tarde, boa semana pra você, que Deus te abençoe e continue te abençoando sempre. Quero ouvir música aí de Gustavo Lima e Hungria, Um Pedido Deus. Ok, bebê. Ela pediu e a gente toca agora.

0: Pois é, você ouviu aí Gustavo Lima em Hungria, um pedido, Deus, a pedido da minha amiga Beatriz aí do bairro Vomitamel. Vamos a um breve apoio cultural e já volto por cá, tá? É só piscar.
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2: Pois é, tô de volta por cá, lembrando você que hoje, 13 de julho, o ano é 2026. Lá vamos nós aí para o último bloco de hoje, mas amanhã, com fé em Deus, estarei aqui novamente, se assim Deus permitir, tá? Mas ainda não acabou não, tá, Brasil? Vamos aí para mais um bloco com muitas participações, músicas e também informações. Chama, Calabreso.

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0: Vamos com mais participação, vamos com as últimas, né, Bê? Vamos com as últimas participações de hoje, nessa segunda-feira de meu Deus. 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

0: Chegando mais participação, porque aí dessa vez quem cola é minha amiga Ana Paula da Fazenda Queimada. Ela disse: estou na escuta, coloca meu nome no sorteio, Cris.
1: Selecionar, depois de tomar uma coragem.
2: Essa aqui é minha irmã do Barça. Gostaria de participar do sorteio. Ana 104, Café Luz, tchau, tchau.
0: Valeu, minha amiga Leninha, no bairro Taboinha. Abraço pra você, boa sorte no sorteio. Chegando mais participação por cá e dessa vez quem cola, Calabresa? Boa tarde, Cris. Cris, tudo bem com você, minha linda? Tudo ótimo, bebezinha. Aqui é a Arlete do município de Pindaí. Estou ligadinha no seu programa, maravilhoso. Tá na 104, tá feliz. Abraços. Valeu, minha amiga Arlete, abraço pra você. Beijos no coração e a palavra é gratidão.

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1: Valeu, meu amigo Pretinho, sensação. Valeu, meu amigo Silas, abraço pra vocês aí, tá, bebê? Alô, dona Marlene e o caldo, fica como, hein, bê? Vamos com mais participação por cá, quem cola é minha amiga Morena Lima. Bora, bê.
2: Tá aqui, quero ouvir a música do Aquiasu. Eu digo a todo do grupo.
1: Valeu.
3: Boa tarde, Cris e todos do Comando da Tarde. Sou Suzilândia do bairro Brasília. Que tenhamos uma segunda-feira abençoada. Vamos que vamos. Se possível, eu gostaria de ouvir uma música aí com Léo Magalhães. Oi.
1: Valeu, minha amiga Suzilândia. Abraço pra você. Boa semana também, minha amiga Morena Lima. Beijão no coração. Por cá também ela, Maria Eduarda. Boa tarde, Cris. Quero... Boa tarde, Cris. Você tenha uma ótima tarde, tá certo? Obrigada pra você também. Minha amiga Luciene Santana, boa tarde, Cris. Que você tenha ótima tarde, abençoada por Deus. Amém que assim seja, tá, Bê? Meu amigo Juninho também por cá, boa tarde, Cris. Estamos por cá ligado na programação. Valeu, Juninho. Abraço pra você, tá, menino? Minha amiga Valci do Arrocha falou que tá de longe, mas tá na sintonia. Valeu, Valci, abraço pra você, tamo junto e misturada aí, tá, menina? Vamos de música por cá, chegando pra você aí, ó, chegando pra você, bebê. A pedida aí de Dona Si na Fazenda Amaro da Boa Vista, ela pediu aí, Chapeludo. Essa também oferece aí pra minha amiga Arlete, no município de Pindaí, Bahia, Brasil. É, chegando por cá, Nando Moreno, Rio Negro e Solemões. Chapeludo é o nome da canção. Alô, Dona Si!

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1: Pois é, lembrando que você tá aí no Comando da Tarde, aqui pela Sul 104,9 FM. Alô, minha amiga Paty, beijão no coração. Paty Cardoso, por cá. Minha amiga Laicinha, beijos pra você. Wesley, cheguei por aqui, Cris. Deus abençoe, tamo juntos. Gostou da música? Maria Mucilon, sim, sim. Matheus Suede, não é isso? Gostei sim, bebezinho. Alô, alô, minha amiga Laicinha, beijão no coração, rapaz. Beijo pro meu amigo Silas, também pro Wesley. Não esquecendo de Ana Paula por cá, seja bem-vinda, tá, Ana Paula? Que seja a primeira de muitas, gratidão. Também por cá, meu amigo Dãozinho, já foi, bebezinho? Abraço pra você, tá? Não esquecendo também aí, ó, de você que está na live. Alô, Priscila, alô, meu amigo Gerinaldo, é isso? Gerinaldo Viana, beijo no coração. Também por cá, meu amigo André Rocha, Nair, alô Nair, Edson Araújo, beijos pra você, Maurício Zanini, abraço, Mara Bronze Estética Avançada, Renato, beijos pra você também, minha amiga Paty, pra vocês que estão invisível aí, ó, um cheiro, tá, Bê?
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1: Vamos de mais música por cá, mas antes vamos que é o último áudio, tá? Só podia ser você, né, menino? Menino! Alô, meu amigo Juca Show do Espraiado, abraço pra você, beijos no coração.
2: Jânio, quer você dessas quatro mulheres, quer você na foto aí.
1: Eu não entendi nada, viu, Juca Show?
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1: não entendi
2: dessas
1: nada.
2: Quatro mulheres, quer você na foto aí.
3: Brasil!
1: É, Brasil, ouviu aí, né, pai? Alô, meu amigo Dino Fitness Academia, beijão no coração, tamo junto e misturado. Vamos de música, porque aí essa aqui eu vou dedicar, tá? Essa eu dedico aí pra você que está na sintonia, tá, Pê? É você mesmo, aqui tá caladinha aí, ó, receba. Mas receba sentada, tá, menina? Bora, bora, calabreso, solta, calabreso, solta, Brasil. Receba, bebezinha.
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0: 3
1: Canva,
0: horas.
1: Canva, faz essa foto de viagem virar um vídeo. Ó, essa aqui, ó.
2: Pois é, lembrando você aí, ó, que você curtiu aí Tawane, toca aquela, eu te esperarei, será? Lembrando que chegamos ao final aí, né, mas amanhã estarei de volta, se assim Deus me permitir. Fiquem todos com Deus, gratidão. Amanhã estarei aqui no mesmo horário, no mesmo bate-canal, pela sua 104,9 FM. Agradecendo a todos vocês aí que participaram, todos que estão na sintonia, a toda a tropa aqui da live aqui. Quem eu prometi música pra amanhã, amanhã eu passo, viu, Ana Paula, também meu amigo Gerivaldo. Abraço pra você, beijo no coração, Wesley, amanhã tamo junto aí, tá, menino? Beijão pra todos, fiquem todos com Deus e até amanhã, se Deus assim me permitir. Deus no comando sempre, bebê.
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bem, pra você ligado na 104 FM, uma ótima tarde. E a você que está nos assistindo pela TV Guanambi, uma excelente tarde. Estamos começando, fiquei sabendo, aqui na 104 FM e seguimos juntos até às 7 horas da noite com muita informação do mundo esportivo. Ainda hoje vamos falar de Copa do Mundo, vamos falar da Copa do Mundo, as quartas de final, os jogos que aconteceram neste fim de semana, os dois últimos jogos. Tivemos em Miami, nos Estados Unidos, a Inglaterra que venceu a Noruega de virada na prorrogação, e tivemos em Kansas City, a Argentina que venceu a Suíça. Com isso, já estão definidas as semifinais dessa competição. Lembrando, o primeiro jogo será amanhã, em Dallas, nos Estados Unidos, França e Espanha se enfrentando às 16h.

0: Lembrando que ainda hoje vamos falar de mercado de transferências, vamos falar das informações que estão sendo envoltas nas negociações dos clubes brasileiros aqui do cenário nacional, como Flamengo e Grêmio, que já estão se movimentando nessa janela de transferências, assim como o futebol internacional. O Manchester United anunciou na manhã de hoje a contratação do André Santos. O volante brasileiro, ele deixa o Chelsea e acerta por 5 temporadas com a equipe inglesa. Claro, vamos falar de Campeonato Baiano da Segunda Divisão. Após inúmeras rodadas, diversas situações, chegamos na fase final da competição, as semifinais, ou pelo menos os jogos de ida das semifinais. Tivemos o Barreiras FC, que enfrentou o SSA, e assim como também o Feira FC, que enfrentou o Fluminense de Feira. Vamos falar sobre esses dois jogos, sobre os confrontos em si e quando acontecerão os jogos de volta. Vamos falar sobre essa competição, a segunda divisão do Campeonato Baiano, que já está chegando na sua fase final. Falar de tênis, porque o Jannik Sinner bateu Alexander Zverev e com isso ele é bicampeão em Wimbledon. Exatamente, o italiano conquistou seu segundo título consecutivo na grama inglesa e o quinto Grand Slam da sua carreira. 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

0: Muito bem, em Guanambi são 4 horas e 10 minutos, 4 horas e 10 minutos em nossa Guanambi. Vamos começar a primeira pauta, Copa do Mundo, exatamente. Quartas de final, jogos que aconteceram neste sábado. Citamos aqui tanto França e Marrocos, que se enfrentaram na quinta-feira, citamos na sexta-feira o confronto entre Espanha e Bélgica, onde a Espanha saiu à frente, conseguiu a vitória e com isso a classificação às quartas de final. Com esses dois jogos finalizados, já na sexta-feira o adversário da primeira chave definido, França e Espanha já estão ali dentro de campo, classificadas para as semifinais e vão se enfrentar nestas semifinais. No sábado, dois confrontos, os dois últimos confrontos das quartas de final. Vamos começar pela ordem cronológica dos fatos. Em Miami, nos Estados Unidos da América, presenciamos Noruega e Inglaterra, que se enfrentaram em uma noite, ou melhor, em uma tarde inglesa, onde presenciamos mais uma atuação coletiva e organizada da Inglaterra. Dentro de campo, duas seleções que tiveram ali, aliás, duas seleções não, uma seleção que realmente estava disposta a vencer, que estava disposta a ganhar a qualquer custo, independente do que acontecesse. E dentro de campo, prevaleceu a força inglesa. Apesar da Noruega ter saído à frente com um gol que foi muito questionado, muito questionado, até pelo começo da jogada, onde em um determinado momento citaram que seria falta no começo da jogada, falta no Harry Kane. Um gol muito questionado por parte dos ingleses, mas que mesmo assim, dentro de campo, eles não ficaram abatidos. Pelo contrário, foram para cima. E aos 46 minutos do primeiro tempo, Jude Bellingham empatou para os ingleses, para a seleção inglesa, que já no intervalo saía com um empate, saía melhor do que a própria seleção norueguesa, que no segundo tempo caiu em desespero, caiu no cansaço, um apagão proporcionado pelos noruegueses, o que proporcionou um domínio por parte da Inglaterra. Porém, nos minutos finais, um misto de cansaço, um misto de fraqueza, resultou em uma queda da seleção inglesa, uma queda de rendimento da seleção inglesa, e proporcionou uma crescente da Noruega. Mas a Noruega não havia um poderio ofensivo para enfrentar a seleção da Inglaterra. Havia substituído os seus melhores jogadores, tirado os seus melhores jogadores dentro de campo, estavam no banco de reservas e não havia uma forma cabível. Na prorrogação, a Noruega venceu. Venceu e com seus méritos, com mais um gol de Jude Bellingham aos 2 minutos do primeiro tempo da prorrogação. As pessoas perguntam neste exato momento, por que que a Noruega não jogou a bola toda que jogou contra o Brasil nas quartas de final contra a seleção da Inglaterra? Por que que eles não jogaram essa bola toda, a atuação que eles tiveram contra a seleção brasileira, por que que eles não fizeram essa atuação contra a Inglaterra? As pessoas se perguntam. Primeiro, a Inglaterra fez o básico do básico que o Brasil deveria ter feito. Neutralizou o Martin Odegaard, neutralizou o cérebro e a cabeça pensante do time, da seleção, e imobilizou o Erling Haaland. Pronto, acabou, não tem o que fazer. Tanto é que o Haaland foi substituído no segundo tempo e o Martin Odegaard ficou até o primeiro tempo da prorrogação, tentou, aguentou ali, mas não conseguia mais, o físico, o cansaço não permitia ele jogar. A Inglaterra fez o que o Brasil não fez, fez o básico, fez o simples, neutralizou o Martin Odegaard e imobilizou o Haaland no ataque, pronto, tá feito. E diferente da seleção brasileira, A Inglaterra tem um camisa 10 que joga bola. Tem um camisa 10 que realmente dentro de campo é um exemplo de liderança. Tem um camisa 10 que quando tá perdendo o jogo, ele marca o gol e ele vai pegar a bola no fundo da rede e coloca a bola no centro do gramado. Ele não vai bater boca com ninguém. Tem um camisa 10 que é um exemplo para sua nação, que é o senhor Jude Bellingham, que é um jogador excepcional. Ou seja, percebe-se o nível da seleção inglesa. E agora, neste seguinte cenário, a Noruega deixa a Copa do Mundo fazendo sua melhor campanha na história da Copa do Mundo. Não podemos tirar os méritos da Noruega, que realmente fez uma baita de uma campanha e sai ali com a sua melhor geração, a sua melhor atuação em Copas do Mundo. Mas não podemos deixar aqui, não podemos deixar de falar do individual da Noruega. Os jogadores ali, o Slot, não só isso, também como o Erling Haaland e o Martin Odegaard, que são os principais nomes dessa seleção norueguesa e que saem ali como os protagonistas da Noruega nessa Copa do Mundo. Mas também não podemos deixar de falar aqui da organização da seleção norueguesa, que contra o Brasil, que fez uma atuação medíocre contra a Noruega, contra o Brasil a Noruega fez o que estava proposto a fazer. O Brasil não fez o básico, que foi neutralizar o seu camisa 9 e o articulador. A Noruega fez isso e fez com uma maestria absurda. A Inglaterra fez isso e fez com uma maestria absurda. A Noruega, dentro de campo, aplicou e fez o que o Brasil deveria ter feito com a Noruega. A Noruega neutralizou os principais jogadores do Brasil, imobilizou eles, não deram espaço e conseguiu a classificação em cima da seleção brasileira. Com isso, presenciamos a eliminação do Brasil, a classificação da Noruega para as quartas de final. Após esse cenário, Inglaterra e Noruega, Inglaterra venceu por 2-1, e agora estamos aqui neste exato momento citando a atuação da seleção inglesa. E agora, como é que fica o cenário? Como é que fica a situação? Bom, a Inglaterra vai enfrentar a seleção da Argentina nas semifinais, jogo que acontece na quarta-feira. Mas antes de citarmos esse confronto, vamos falar da partida entre Argentina e Suíça. Vamos lá. Esse confronto aconteceu em Kansas City, nos Estados Unidos da América. A Argentina saiu à frente com um gol do McAllister em uma cobrança de escanteio de Lionel Messi. Mais uma vez, o gol da Argentina começando, a jogada iniciando, a jogada tendo seu início nos pés de Lionel Messi, em uma cobrança de escanteio perfeita, onde o cruzamento do jovem pequenino argentino encontrou outro pequenino argentino de 1,74 no meio de uma zaga enorme suíça. O McAllister subiu até o segundo andar, cabeceou com força e com isso fez o primeiro de três da Argentina. Ainda no primeiro tempo, a seleção da Argentina dentro de campo perdeu o volume de jogo, porque a Suíça, ela foi detectando as falhas e os espaços na seleção argentina e foi aos poucos tapando e cobrindo as suas falhas, corrigindo os seus erros, os erros da seleção suíça, e aos poucos atacando os espaços da seleção da Argentina. E já no primeiro tempo a gente via essa crescente da seleção da Suíça e essa decadência da seleção da Argentina no jogo. Um ponto que a gente tem que citar aqui antes de falar sobre o segundo tempo é a importância de Lionel Messi nesse esquema tático da Argentina. Porque até os 10 minutos do primeiro tempo, a Argentina não estava fazendo uma partida boa, não estava fazendo um jogo legal. Só que bastou três toques de Lionel Messi para a Argentina entrar no jogo, criar sua primeira jogada e marcar o seu gol. Três toques na bola. É incrível, eu diria que em alguns pontos até magistral, a importância de Lionel Messi nesse esquema tático da seleção da Argentina. E sem o Messi não funciona. Se você pegar da primeira até a última e atual partida da seleção argentina nessa Copa do Mundo, você percebe o quão importante e crucial Lionel Messi é nessa engrenagem da seleção argentina. É uma coisa fenomenal. No segundo tempo, a seleção da Suíça crescendo cada vez mais, conseguindo jogadas, se aproximando da meta argentina, conseguiu o gol com o Nidoye, conseguiu o empate no momento. Porém, 3 minutos depois, a Suíça teve um atleta expulso, o Embolo, em uma expulsão patética, horrível, inadmissível, inaceitável, uma expulsão por simulação. Em um lance onde em momento algum o Embolo foi tocado pelo jogador argentino. Em momento algum. Em momento algum. E essa expulsão custou caríssimo para a seleção da Suíça, que após a expulsão caiu, perdeu volume de jogo, ficou totalmente perdida na partida, a seleção da Suíça. E viu uma Argentina que até o momento estava em uma situação onde não conseguia encontrar, não conseguia se encontrar no jogo. Com a expulsão de um jogador a mais, a Argentina deitou e rolou. Mas a Suíça conseguiu se segurar, levou o jogo para a prorrogação. Mas na prorrogação, a Argentina, com substituições, com mais jogadores, com um elenco que, apesar de estar cansado, possuía mais casca e mais experiência, venceu e convenceu. Gols, e aliás um golaço de Julian Álvares, um golaço, uma pancada seca, e o Lautaro Martínez, que deu o último prego no caixão suíço. E com isso, a classificação dos argentinos para a próxima fase. E agora, nesse cenário, a gente tem a seguinte situação. De um lado da chave, na chave A, temos França e Espanha que se enfrentam amanhã às 16h. Na chave B, Inglaterra e Argentina que se enfrentam na quarta-feira às 16h. São dois confrontos que, dentro de campo, moldarão os caminhos e a grande final da Copa do Mundo. Dois jogões, jogos absurdos, sensacionais. Eu quero buscar aqui e falar sobre as duas chaves. Falar sobre as duas chaves, porque a chave da França e da Espanha foi a chave mais difícil dessa Copa do Mundo. Uma chave que tinha Alemanha, França, Suíça, Paraguai, Canadá, África do Sul, Holanda, Marrocos, Portugal, Croácia, Espanha, Áustria, Estados Unidos e Bósnia, assim como também Bélgica e Senegal. Uma chave complexa e muito difícil. Agora, a chave da Argentina foi uma chave consideravelmente fácil, porque você tem o Brasil, o Japão, Costa do Marfim, Noruega, México, Equador, República Democrática do Congo, Inglaterra, Cabo Verde, Austrália, Egito, Suíça, Argélia, Colômbia e Gana. E é claro, a Argentina. Ou seja, uma fase... é uma chave muito fácil, uma chave dentro de campo ali com adversários consideravelmente fracos, em comparação à chave A, que só tem europeu casca grossa. Negócio aqui é difícil, meu amigo. Ou seja, até o seguinte momento, se você pegar a seleção da França, que até nesse momento, na segunda fase eliminou a Suécia, aí nas oitavas de final a França eliminou a seleção do Paraguai em um jogo difícil pra caramba, apertado pra seleção francesa. Nas quartas de final eliminou o Marrocos e vai enfrentar na semifinal a Espanha. Só adversário casca grossa. Agora você pega a Argentina, que no seu caminho eliminou a seleção de Cabo Verde na fase de 16avos em um jogo apertadíssimo, 3-2, jogo decidido na prorrogação, e quase Cabo Verde faz uma situação histórica, que é levar esse jogo para os pênaltis. E nos pênaltis a gente nem sabe quem iria passar. Poderia ser Cabo Verde, poderia ser Argentina, qualquer um. Aí nas oitavas de final, a Argentina eliminou o Egito em outro jogo muito apertado, 3-2. O Egito quase elimina a seleção da Argentina em um jogo questionadíssimo pelos torcedores do Egito. Muito questionado a atitude e a atuação da arbitragem. E aí nas quartas de final a Argentina elimina a Suíça. Cara, adversários muito fracos. O verdadeiro desafio da seleção argentina começa agora. Será nesta semifinal, entre Inglaterra e Argentina. A Inglaterra, que busca o seu segundo título de Copa do Mundo, enquanto a Argentina busca o seu quarto título de Copa. De um lado, você tem uma Inglaterra que vem de uma crescente absurda nessa Copa do Mundo, movidos por um roteiro excepcional e uma música sensacional que é Wonderwall do Oasis, que virou o hino da seleção inglesa nessa Copa do Mundo. E do outro lado, você tem uma Argentina que vence aos trancos e barrancos, no sufoco, no aperto, mas vence, consegue, dá o seu pulo, dá o seu jeito. Isso, em alguns momentos, pode ser visto como algo ruim. Poxa, uma seleção que dentro de campo não consegue ter um domínio, não consegue vencer uma partida de forma tranquila, todo jogo é 3-2, é apertado, é difícil, é 2-1, é uma bola na trave, é uma expulsão. Mas dentro de campo, apesar de tudo isso, a Argentina tem um jogador que decide. Independente da situação, eles têm um cara que decide, que é o Messi. Que dentro de campo já se mostrou inúmeras vezes ser o cara decisivo. Ser o cara que realmente vai jogar bola. É uma coisa fenomenal. Antes da gente falar aqui, da gente fechar, ir para o nosso apoio cultural e daqui a pouco retornar com outras informações, é claro que não podemos deixar de fora esse duelo pela artilharia da Copa do Mundo entre Mbappé e Messi. Ambos com 8 gols. Ambos sendo os maiores artilheiros da história da Copa. Ambos brigando com unhas e dentes pela artilharia da Copa do Mundo e pela mais batalhada, brigada, disputada taça entre seleções, que é a taça da Copa do Mundo. De um lado, um jogador que está indo para sua última Copa, do outro lado, um jovem que tem mais duas Copas pela frente e talvez uma terceira. Rapaz, o futebol ele é algo sensacional. O futebol ele é algo sensacional. Você reflete muito sobre essa condição. Em Guanambi são 4 horas e 28 minutos, 4h28, vamos a uma pequena pausa e daqui a pouco retornamos com mais informações aqui na Rádio Cidade 104,9. 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

0: Muito bem, estamos de volta em Guanambi, são 4 horas e 40 minutos, estamos de volta para falar sobre Campeonato Baiano, vamos falar sobre o primeiro jogo da semifinal, ou das semifinais, porque foram dois confrontos, vamos falar sobre o Barreiras FC, o Feira FC, o Fluminense de Feira, não só isso também, como os demais confrontos desta fase final, que é a fase, as semifinais, vamos falar também sobre mercado de transferências, Flamengo que já fez um novo movimento para tentar contratar o Thiago Almada, ex-Botafogo, atualmente no Atlético de Madrid da Espanha, e outras situações envolvendo o futebol brasileiro. Bem, olha, vamos começar falando de Campeonato Baiano de Futebol, vamos começar falando do Campeonato Baiano, porque neste fim de semana tivemos os jogos válidos pelas semifinais, pelo menos os confrontos de ida. Tivemos o Barreiras FC que venceu o seu respectivo confronto por 2-1, vitória importantíssima do Barreiras FC, que com isso já sai em vantagem, e enfrentou o SSA FC e venceu a equipe por 2-1 no estádio Geraldo Pereira. O Feira FC enfrentou o Fluminense de Feira, confronto local. E dentro de campo, as duas equipes terminaram empatadas 0-0 no placar. O jogo aconteceu na Superbet Arena. Bom, ainda teremos a volta desses respectivos confrontos, onde teremos o SSA enfrentando o Barreiras FC e o Fluminense de Feira enfrentando o Feira FC. Os dois jogos acontecerão, respectivamente, nos dias 18 e 19, às 3 horas da tarde. Lembrando, estamos nas semifinais destes confrontos. Muito bem, em Guanambi são 4 horas e 42 minutos, 4h42. Aproveitar esta pequena pausa que fizemos aqui para mandar um abraço para os nossos queridos ouvintes da Rádio Cidade 104,9, aqueles que nos escutam. Aliás, você pode mandar a sua mensagem pelo nosso WhatsApp, é o 999-29-1049. Repetindo, 999-29-1049. Mandar um abraço para o Duão do Povão. Esse aí todo mundo conhece. Torcedor declarado do Vasco, maior de Guanambi, e torcedor da Argentina, exatamente, torcedor da Argentina com direito à camisa e tudo. Duão, meu querido, um abraço. Nesse fim de semana eu tive o prazer de receber informações da pessoa do meu pai, o seu Carlinhos, sobre o Duão, encontrou ele na feira, falou que escuta o Matheus, falou que escuta o Léo. Muito obrigado pela audiência, agradecer a você e aos nossos ouvintes, porque todo mundo sabe, quem faz o programa de rádio é o ouvinte. São vocês que nos sustentam aqui no rádio todo santo dia. Aproveitar a ocasião, também mandar um abraço para o Tião Nunes, vereador Tião Nunes, ele que é ouvinte aqui da Rádio Cidade, do Fiquei Sabendo, do Léo Dourado, do Matheus Ferreira. Tião, muito obrigado pela audiência, meu querido. Não só ele, temos aqui diversas outras pessoas que acompanham o Fiquei Sabendo, que acompanham o Momento Esportivo com o Léo Dourado e com o Matheus Ferreira. Olha, em Guanambi são 4 horas e 44 minutos, 4h44. Lembrando, você pode mandar a sua mensagem pelo nosso WhatsApp, 999-29-104.9. Repetindo, 999-29-104.9. Falando agora de mercado de transferências, o Flamengo se movimenta nos bastidores e tenta a contratação de Thiago Almada, ex-Botafogo, atualmente jogando no Atlético de Madrid da Espanha. O Flamengo entrou no páreo para contratar Thiago Almada. A diretoria rubro-negra procurou o atacante do Atlético de Madrid nos últimos dias e avançou por um acordo com o jogador, que também tem em suas mãos uma proposta do River Plate da Argentina. Em junho desse ano, o Flamengo chegou a fazer um contato com o Thiago Almada, que na ocasião ele recusou a possibilidade e disse que o seu desejo era continuar na Europa, continuar no Atlético de Madrid. Sem propostas por lá, no entanto, o atacante abriu as portas para voltar ao futebol brasileiro. A decisão só será tomada depois da Copa do Mundo. Mas ele não descarta um possível retorno para a Argentina, porque ele tem nas mãos dele uma proposta do River Plate, inclusive uma proposta muito boa, que é melhor que a do Flamengo em muitos pontos. Segundo informações, é claro, melhor eu me refiro na condição financeira, valores para o Thiago Almada. Porém, o River Plate tem uma coisa que o Flamengo tem uma coisa que o River Plate não tem: garantia de pagamento. O River Plate, apesar de ter feito uma proposta muito boa e melhor que a do Flamengo, o River Plate não deu garantia total de pagamento. Pagamento de luvas, salários em dia, bônus. O River Plate não deu essas garantias, o que faz com que o Thiago Almada fique com um pé atrás em sua ida, possível ida ao River Plate da Argentina, o que favorece o Flamengo na contratação do jogador. É um atleta que, dentro de campo, na minha sincera opinião, não sei se agrega com o esquema tático do Flamengo. Não sei se agrega com o esquema tático do Flamengo, até com o estilo de jogo do Flamengo. Mas é um baita de um jogador. No Botafogo teve uma história maravilhosa, campeão brasileiro da Libertadores, ganhou tudo que podia ganhar aqui no Glorioso. Mas não sei se tende a agregar nesse esquema tático do Flamengo. Outro que se movimenta nos bastidores é o Grêmio, que negocia a contratação do zagueiro argentino Matias Moreno. A direção pretende repor a saída de Vieri, que atuava pelo lado esquerdo da defesa. O Grêmio tenta a contratação do zagueiro de 22 anos Matias Moreno. O argentino pertence à Fiorentina e atuou na última temporada pelo Levante da Espanha. A negociação é por empréstimo. A informação foi inicialmente divulgada pelo jornalista Eduardo Garbado e posteriormente confirmada pela redação do GE, ao qual estamos utilizando a matéria. O jogador é destro, mas também atua pelo lado esquerdo da zaga. A zaga gremista foi desfalcada pela venda de Vieri para a própria Fiorentina em junho. Wagner Leonardo, que também joga pelo lado canhoto, tem uma negociação em andamento para voltar ao Vitória. Por isso, a direção busca uma reposição ao setor.
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Em Guanambi são 4 horas e 48 minutos. Vamos a uma pequena pausa. No próximo bloco, retornamos para falar de mercado de transferências internacional, a movimentação das equipes europeias, visando a contratação de novos atletas e aproveitando as brechas da Copa do Mundo para negociar. E é claro, vamos falar de Fórmula 1, porque o Lewis Hamilton e o Charles Leclerc testaram a Ferrari em uma nova pista do GP da Espanha na Fórmula 1. Eles guiaram a SF-26, carro da temporada de 2026 da equipe italiana, no possível novo circuito da Espanha, que é o circuito de Madryn, que vai substituir o circuito icônico de Barcelona. Em Guanambi são 4 horas e 49 minutos. Vamos a uma pequena pausa e daqui a pouco retornamos.

0: por esse ano, hein? Eu quero ficar gostoso igual a tu assim, né? Hã?
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2: Muito bem, estamos de volta apenas para nos despedir. Encerramos o momento esportivo, ó, neste exato momento, às 4h58 da tarde. Lembrando, ainda teremos muito mais da condição jornalística a partir das 5h30 da tarde, com a chegada do Léo Dourado e outras situações aqui na Rádio Cidade 104,9. Tenham todos uma ótima tarde. Daqui a pouco retornamos com mais informações. 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
7: Nota de falecimento. 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
1: Muito bem, estamos de volta em Guanambi, são 5 horas e 34 minutos. 5h34, estamos de volta com a condição jornalística. Tudo que aconteceu em Guanambi, na Bahia, no Brasil, fora dele, nas últimas 72 horas, fim de semana movimentadíssimo na condição policial. Não só isso também, como na saúde, na educação, na economia, no esporte, Copa do Mundo, citamos aqui mais cedo a condição esportiva, no momento esportivo, e outras demais situações. Léo Dourado, uma excelente tarde a você, meu querido colega. E como foi seu fim de semana?
2: Senhor Matheus Fenômeno Ferreira, que bom falar com você, bom falar com a nossa grande audiência, agora às 5 horas e 30 minutos, em nossa linda Guanambi, uma tarde agradável de um dia 13 de julho de 2026.
1: Dia do rock.
2: É, exatamente, né? Como é que é?
1: Dia do rock.
2: É?
1: Tem que botar um ACDC aí pra nós.
2: Muito bem, ACDC, High Grade do Real.
1: Exatamente.
2: Essa
1: ou
2: é
1: Back
2: doida.
1: In Black.
2: Back in Black também é show. O baixo ali é
1: sensacional.
2: Fantástico. Um abraço pra turma que curte o rock na nossa cidade. Os rocks que já foram de muita qualidade, né? Hoje não se faz. Claro, existem bandas boas, viu, minha gente?
1: Existem bandas sensacionais.
2: Mas o rock dos anos 80, 90, ele foi diferente. Era um negócio realmente diferenciado, tá? Queridos, nós temos muita informação pra você neste que é o dia do rock, de acordo com o meu pupilo, que está à minha esquerda ali, falando e dando sinais sobre também a Copa do Mundo. Ele fez um sinal ali que é mundial, mas eu não. Quem foi que. Quem está desclassificado?
1: O indivíduo, sabe?
2: Ô, lasqueira.
1: Nobre indivíduo.
2: Temos agora 4 seleções, né, bichão?
1: 4 seleções, agora semifinais. E agora, meu amigo, qual canta?
2: Agora a Lili vai cantar.
1: Não, não tem seleção pequena nessa.
2: Enquanto horas. Tiver bambu, tem flecha.
1: Exato.
2: Oh, retado. E a Copa de 2030 já tem lugar definido.
1: É, já temos ali 3 países definidos e mais 3 por conta do centenário da Copa.
2: Ô, lasqueira.
1: 6 países e 3 continentes diferentes.
2: Vamos ver. Meus amigos, muita coisa na área policial, muita coisa também relacionada à política, não é? Na política está tendo de sal e de doce. Tudo começa com o jovem Tiririca. Ele que tinha um slogan e dizia, como é? Na época, vote no Tiririca. Pior que tá, não fica.
1: Mas ficou.
2: Ficou feio. Ficou pior do que tava.
1: Lamentável.
2: Ê, lasqueira! Dar risadas também é bom, minha gente, porque, sinceramente, se nós formos chorar por tudo que acontece nesse país, seria um chororô eterno. Chorar por coisas ruins, né? A política sair cheia de coisas lamentáveis.
1: E de ondas.
2: Para mais, viu, Matheus? Infelizmente.
1: Realmente é muito triste.
2: Tenho visto muita coisa aí e fica cada vez pior. Ei, lasqueira. Olha, nós temos vários assuntos para dialogar com você, tá, queridos amigos? Muita coisa na área da saúde, nós vamos falar sobre isso já já. Questões relacionadas a vacinas, viu? Temos um tema para discutir com você hoje aqui, eu quero trazer esse tema para você. Inclusive aqui em Guanambi, agora falando dos pets, né, os nossos lindos animaizinhos, teremos o dia D, daqui a pouquinho nós vamos falar sobre isso também, tá, meus queridos? Nós temos informações aqui no, na programação relacionadas também à prisão de um comerciante guanambiense, um empresário de Guanambi, lá em Vitória da Conquista, tá? O empresário guanambiense foi preso em Vitória da Conquista. Daqui a pouquinho nós vamos falar sobre esse tema aqui na emissora. No programa de hoje você também vai ficar sabendo. Nós teremos, amigos, atenção, um júri na cidade de Sebastião Laranjeiras. Um ex-vereador daquela cidade, ele é acusado de matar o concunhado a golpes de facão. Isso aconteceu alguns anos atrás. O tribunal do júri vai acontecer agora, tá? Nós vamos trazer esse informe para você daqui a pouquinho aqui na programação. Tivemos, lamentavelmente, também a morte daquele candibense que se envolveu num grave acidente aqui na 026 entre Contendas do Sincorá e Maracás. É caminho para Salvador. Quem vai a Salvador aí sabe do que eu estou dizendo. E foi muito triste. Candiba está entristecida, e não é para menos, né, com essa situação toda. Nós vamos daqui a pouquinho trazer esse tema para dialogar com você também, ligado no som da emissora, tá? Tem muita coisa para nós falarmos aqui hoje, muita coisa mesmo. Então aumenta o som aí, porque o Léo e o Matheus já estão no ar.
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0: Queridos ouvintes da Rádio Cidade 104 FM, agora às 5 horas e 38 minutos, o nosso programa já está no ar e vai informar você sobre uma situação lamentável que aconteceu na cidade na tarde de hoje. Aliás, na manhã, né? Porque este acidente de trabalho que acabou vitimando um jovem de 49 anos aconteceu por volta das 11h30 da manhã, entre 11h30 e meio-dia. Quando nós fomos informados, já era por volta do meio-dia e 10, né? A imprensa teve acesso, o Léo Dourado esteve lá, já foi informando também o Matheus para que nós pudéssemos fazer aqui os levantamentos necessários para justamente informar você sobre esta fatalidade que aconteceu no dia de hoje aqui em Guanambi. Esse homem, meus amigos, identificado como Fernando, eu não tenho aqui, me passaram um nome, mas eu preciso da informação de fato. Seria o Fernando Pereira de Jesus. Mas eu preciso da confirmação da própria polícia, né? Não posso afirmar que esse seja de fato o nome. Mas o primeiro nome, ele está correto. 49 anos tinha Fernando. E ele trabalhava, meus amigos, estava registrado aqui naquela obra que hoje está onde era a casa do ex-prefeito Nilo Coelho. Aqueles lotes foram todos vendidos. Nós teremos ali uma espécie de street mall logo em breve ali. Uma construção enorme. E para que essa construção aconteça, vários pontos daquele terreno, meus amigos, estão sendo ali abertas sapatas muito profundas. Porque é natural que seja assim, não é? E quando se muito profundamente cava, a água, ela rapidamente aparece. É assim. A história nos mostra isso. E existe um sistema, meus queridos amigos, onde nessas grandes construções se utiliza a famosa bomba sapo, para poder fazer com que essa água seja jogada de dentro para fora do imóvel. O lado de dentro, uma profundidade, ali acredito que tem pelo menos 5 metros, talvez um pouco mais. A água é bombeada dessa profundidade para a rua, não é? Isso é um praxe, viu, amigos? Isso acontece em tudo que é lugar. Retirada de água acontece assim, tá? O grande detalhe, meus amigos, que hoje, lamentavelmente, o senhor Fernando, ele trabalhou normal durante o dia, é o que dizem os colegas de Fernando, tá? Que ficaram todos eles ali, assim, em choque, né? Com o que viram, não é para menos. O homem morreu na frente deles, né, amigos? Lamentável. O Fernando, ele fazia, minha gente, a função dele lá hoje nessa obra, porque talvez ele fosse um profissional multi, agisse ali nos mais diversos locais dessa grande obra. Mas hoje ele ficou responsável por tirar essa água de dentro de um desses locais onde são abertas essas estruturas, não é? E ele, ao chegar no local, acabou sofrendo uma descarga elétrica muito grande. O choque foi violento. Não posso aqui, até porque aguardo outras informações da polícia, afirmar como foram as circunstâncias. Se ele estava sem os EPIs, né? Se ele tinha ali o calçado adequado, se ele tinha a luva adequada, se ele estava ou não pisando também na água, porque a bomba sapo, amigos, na boa, por si só é um perigo. A bomba sapo, por si, tão somente, é um perigo. É uma bomba que liga-se os fios ali nela, ela fica dentro da água. Várias foram as pessoas que lamentavelmente perderam a vida aqui na região por conta da utilização de bombas sapo. E hoje, infelizmente, não foi diferente com o jovem Fernando. Esse acidente, amigos, repito, o Fernando chegou na obra, bateu ponto com seus colegas, se alimentou, enfim, trabalhou durante todo o dia por volta das 11h30. Acredito que já no encerramento das atividades ali da primeira hora do dia, né? Porque iriam para o almoço, não sei se é assim que funciona o expediente, mas o dia já estava se encerrando ali. O Fernando aciona a bomba sapo para tirar a água, sofre uma descarga elétrica violenta, não suportou a descarga elétrica, inclusive os seus colegas todos correram em desespero para desligar toda a condição da fiação elétrica, chegaram a puxar vários cabos ali, mas infelizmente o Fernando já estava sem vida. Eles ouviram o grito, né, do Fernando no momento do choque. Eles até tentaram, minha gente, auxiliar, tentaram ajudar, fizeram de tudo para salvar a vida de Fernando, mas não conseguiram. O SAMU foi acionado, o Corpo de Bombeiros, a polícia foi acionada, não é? O DPT, olha, foi uma movimentação intensa aqui na manhã de hoje em nossa Guanambi, tá? Estou aqui buscando outras informações, inclusive quero agradecer muito aos moradores do bairro São Sebastião. Veja você, Matheus, E pode escrever o que eu estou anotando, que eu vou dizer aqui agora. Nós temos uma enorme audiência nesta cidade, não tenha dúvida disso. Eu estou aqui com várias mensagens de moradores do bairro São Sebastião, dizendo que esse rapaz, o Fernando, morava por lá, que era uma pessoa de bem, não é? Inclusive o apelido seria, de acordo com o que eu estou recebendo aqui, Bilá. O apelido, de acordo com o que está sendo informado para o Léo e para o Matheus, seria Bilá. O apelido do Fernando. 49 anos, estava na obra, nesta obra. É uma obra muito grande que está sendo colocada ali, onde funcionou durante muito tempo, onde morou durante muito tempo o ex-prefeito Nilo Coelho. Tá? Aquele espaço foi vendido para uma empresa e, lamentavelmente, hoje esse rapaz, o senhor Fernando, 49 anos, acabou sofrendo uma descarga elétrica violenta ao manusear essa bomba sapo e acabou vindo a óbito. Tá? Eu deixo aqui os meus pêsames aos familiares, aos amigos, tá? É um dia triste, né, minha gente? Para a comunidade onde estava ali, em especial o bairro São Sebastião, para os colegas de trabalho do Fernando, para todos nós, né, homens e mulheres de bem, porque perdemos um trabalhador ali no exercício da sua profissão, e a forma como aconteceu, realmente muito triste, não é? Por mais que os colegas tenham sido muito velozes, as informações que eu tenho aqui são essas, que os colegas buscaram ali puxar a tomada, tirar tudo quanto é fio naquele momento, mas lamentavelmente ele já estava sem vida, não é? E partiu desta terra aos 49 anos de idade, vítima de um choque de uma bomba sapo. E mais uma vez eu quero reforçar aqui o que já foi dito por mim 1 milhão de vezes. Nesta microrregião, nós já tivemos aqui várias mortes causadas por conta de bombas submersas, a famosa bomba sapo, várias. Tá? Mas a grande maioria das mortes, ela se dá porque a pessoa não sabe manusear a máquina, não tem o dom de manuseá-la ou não quis aprender a manuseá-la, acha que é só conectar um fio, ligar ali e já foi. Não é assim. Muitas pessoas, não estou dizendo que é o caso do amigo Fernando, mas muitas são as pessoas que não utilizam os EPIs, as botas, luvas e etc. Muitas são as pessoas que não fazem o que é pedido pelos especialistas, né? Fazer os testes necessários antes de ligar a bomba. Às vezes o costume, pô, já faço isso aqui todo dia, então hoje é mais um dia. Não pode ser assim, amigos, tá? Não pode ser assim. Você que trabalha com bomba sapo, você que está na zona rural, tem esse instrumento aí na sua residência, muito cuidado, tá? Muito cuidado mesmo. Aconteceu hoje, lamentavelmente, esse homem trabalhava nesta obra, não é? Onde vai ser construído ali um grande prédio aqui da cidade, e ele tirando a água de dos buracos que receberá o concreto das sapatas, acabou tomando um baita de um choque e morreu ali mesmo, né? Meus pêsames aos familiares, aos amigos, aqueles que tentaram socorrê-lo naquele momento, mas infelizmente não deu. Ele acabou vindo a óbito. Qualquer outra informação que nós tivermos aqui com relação a sepultamento, local onde será velado, nós vamos informar, tá, queridos? Mas essa foi a informação que chocou a todos nós no dia de hoje, né? Para além de outras que nós temos aqui, mas essa realmente foi terrível. É um profissional, né, da construção civil, é alguém que estava ali dedicado a ganhar o seu dinheiro, manter a sua família, exercendo a sua função, e por conta de um choque elétrico, nesta bomba sapo acabou vindo a óbito. Aconteceu e aqui você fica sabendo.
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0: Bora, vamos lá e não para não. O negócio hoje tá movimentado, viu? O negócio hoje aqui tá movimentado, tá? Muitas são as informações, de verdade, muita coisa nós temos aqui, muitas são as informações e nós queremos trazer para você todas elas. Daqui a pouquinho o teu. É de praxe, amigos, que eu e Matheus temos a condição de trazer as informações sempre no último bloco do programa, as informações da área policial, tá? Mas quando o programa tá cheio, aí nós vamos aqui intercalando, a cada bloco nós vamos trazendo duas, três informações, porque realmente tem muita coisa. E nós temos que informar a você ligado no som da emissora, tá? Nós temos que informar a você ligado no som da sua rádio Cidade. Portanto, vamos a mais uma da área policial aqui na sua rádio Cidade 104 FM. Tem muita coisa, tá? Mas nós vamos aqui trazendo esses informes para você que se liga, em especial a condição Guanambi. Então vira a chave, vamos a outras informações da área policial, porque nós tivemos um guanambiense. Inclusive, amigos, eu tive acesso a esse fato que eu vou trazer para vocês aqui agora. Eu tive acesso a uma imagem, vi que alguém escreveu um texto sem assinatura, um texto apócrifo, né? Assim que a gente fala. E jogou aí nas redes sociais. Olha, a sugestão que eu dou, e é uma sugestão, pra não ficar ruim pra ninguém, né? Não coloque foto não, velho. Eu não tô aqui passando mão na cabeça de ninguém. Se a pessoa cometeu crime, ela vai pagar por ele. Isso eu não tenho dúvida, tá? Eu não tenho dúvida. A justiça tá aí pra isso. Mas é preciso, antes de qualquer coisa, ter a certeza de que a história foi assim, de que aconteceu daquela forma. A polícia não divulgou fotos. Ora, a polícia não divulgou nomes, a polícia traz um release. E eu repito, se o crime que está sendo apontado pertencer a esta pessoa, ela que pague pelo crime dela. Mas ela tem o direito à ampla defesa, tem o direito à condição ao contraditório, enfim. Só que algumas pessoas já pegaram aqui um caso que envolveu o nome dessa pessoa um tempo atrás, relacionado a um estupro de vulnerável, tá? Já meteram na matéria ali, meteram uma foto. Léo, não sou muito fã dessa coisa de fotos. Trago os fatos. Os fatos, o fato é fato e não muda. Eles virão à tona sempre, tá? Mas quando vem essa coisa de foto, de alguém fazer um texto, meter uma foto lá e, olha, muito cuidado com isso, tá? O afã de trazer essas matérias. Ah, Léo, mas a gente precisa saber quem é. Então peça a polícia. Ah, Léo, quero saber quem é. Peça a polícia, então, a foto. Vai lá, pede a polícia, pede o delegado, pede a coronel. Pede qualquer tenente aí. Ah, pede lá. Ué. Se fosse assim, amigos, se fosse assim, a polícia soltaria uma foto dessa. Tá? Geralmente a lei diz que quando alguém morto ou condenado está, a fotografia sai. Ou num caso de fuga. Pô, beleza. Mas caso contrário, enfim, eu tô dizendo isso porque, assim, eu quero que você que me ouve agora entenda que se há um crime, essa pessoa vai pagar por ele, eu não tenho dúvida. Mas botar uma foto, velho, sem ter a certeza de se vai haver ou não condenação, o cara cometeu um erro, vai pagar pelo crime dele ali, porra, olha, sei não, viu? Aí pega um texto aí, apócrifo, sem nome, sem nada, metem aí, todo mundo toma aquilo como verdade. Eu não sou muito fã dessas coisas não, sabe? Repito, não é por este caso. Se ele for o criminoso, se ele for condenado, que ele pague pelo crime dele lá, tá? Eu me refiro a situações onde não se tem a certeza de que foi daquela forma, que foi daquele jeito. Aí mete uma foto, todo mundo imputa e porra, culpado é o cara e tal. Isso, geralmente, as pessoas que fazem isso, elas se escondem atrás de um perfil. Elas se escondem, elas começam a tirar a esmo, né? Soltam material desse tipo pra todo lado aí. E não é justo que seja dessa forma. Enfim, se a pessoa lá for condenada, é problema dela, né? Ela vai tentar responder, tem direito a defesa, vai responder, tem direito à defesa, direito ao contraditório, enfim. Estou me referindo à condição de imagem. É preciso tomar muito cuidado com essa condição de imagem, tá? Aí você pega um texto aí, você tá inocente na sua casa, pega um texto lá que alguém escreveu e se escondeu porque é covarde. Devia ter botado o nome, né? Fulano de tal. E solta. Não. Ela escondeu e mandou em algum grupo aí, as pessoas, opa, deixa eu compartilhar aqui. Aí daqui a pouco você tá recebendo um processo aí. Não sabe o que foi? Exposição de alguém de forma desnecessária. Tô dizendo como amigo, tá? Se você quiser acolher a informação ou não, também é uma decisão sua. Bora, o que aconteceu, Léo? Então, vamos lá. Um suspeito, olha só, isso aqui é informação da polícia. Um suspeito, ele foi detido após abandonar um revólver, aliás, desculpe. Esse aqui já é uma outra situação. Cadê? Abre aqui a correta aqui, Matheus. Pronto, aqui, beleza. Só a condição do clique, perfeito, Matheus, obrigado. Um jovem, ele foi preso por tráfico de drogas durante a abordagem na Polícia Militar aqui em Guanambi, tá? Nós tivemos essa condição deste jovem de 29 anos, estava ali na Avenida Governador Valdir Pires, no momento em que houve uma condição de abordagem da Polícia Militar. O que houve lá? Por que a polícia abordou esse rapaz? Porque ao ver a viatura, esse rapaz correu. Ao ver a viatura, ele saiu em disparada, não é? Entrou numa residência na Avenida Governador Valdir Pires, ali próximo ao Candial, próximo ali aonde existe uma creche, não é? E o que acontece? De acordo com essa ocorrência, a guarnição já tinha uma denúncia sobre uma movimentação suspeita naquele imóvel. Durante o patrulhamento tático na região, os policiais visualizaram um suspeito que, ao perceber a aproximação da viatura, correu para dentro da sua casa ou apartamento. A equipe realizou, inclusive, o acompanhamento e entrou no imóvel diante da situação de flagrante. Naquele local, foram apreendidas porções de substância análoga à maconha e à cocaína, além de um simulacro de uma pistola com uma munição que estava também intacta de calibre 38 e uma outra deflagrada. Segundo a polícia, o suspeito, ele seria o proprietário desses entorpecentes que estavam no imóvel. Ele foi conduzido à delegacia em Guanambi, onde o caso foi apresentado às autoridades policiais para as providências cabíveis. Aí está, portanto, a informação deste jovem que estaria ali, teria em seu poder a arma simulacro, uma bala de calibre 38, uma munição intacta e a outra deflagrada, cocaína e maconha, tá? Agora a polícia tem ele à sua disposição, ok? Essa é a informação que nós temos. Não fique aí pensando que o Léo vai aqui soltar a foto, que não vai ser assim, não.

0: grande quantidade de matérias. Essa aqui que aconteceu em Guanambi também, nós tivemos uma situação lá onde um jovem, ele estava em posse de uma arma de fogo. Quando ele viu a polícia, tá? Quando ele viu, eu tenho que chamar o break, né, amigos? Mas eu vou trazer essa aqui daqui a pouco pra vocês. Um jovem aqui em Guanambi, ele estava em posse de uma arma de fogo. Quando ele viu a polícia, ele falou: vixe, ó os homens, soltou a arma de fogo dentro de uma lixeira. Arma de fogo, drogas, mas a polícia viu. Aí deu muito ruim pra ele. Eu volto daqui a pouquinho junto ao Matheus para trazer essas e outras informações pra você na Rádio Cidade 104 FM. Isso porque nós temos que trazer ali também o recado dos nossos nobres apoiadores. A gente volta já já, aguenta aí.
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0: Vamos lá, nós já estamos de volta na sua rádio Cidade 104 FM. O pessoal tá aqui falando sobre a morte do rapaz, né? Inclusive acabou de sair uma foto. Essa foto já tá sendo amplamente divulgada aí, do senhor Fernando, de 49 anos. Ele que morreu vítima de uma descarga elétrica no dia de hoje. Mais uma vez, meus pêsames à família, aos amigos, né? Estão todos agora enlutados. Falando em estarem enlutados, eu acabei de receber informação aqui que lá no bairro Brasília, há muitos anos, eu conheci esse rapaz, conheço a família dele, pessoal maravilhoso. A gente chamava ele de Nego Jai. Nós chamávamos ele assim, tá? Ele é filho de seu Joelson. Seu Joelson é um caminhoneiro que morava no bairro Brasília, morou ali muito tempo, vizinho de Batista, do Batista Bar. Exatamente ali. É irmão de grandes amigos que eu tenho, né? E eu tô recebendo informação agora que Nego Jai, que é o mais velho de 4 filhos, né? Irmão de Jorluz, irmão de Negão, tem uma irmã também. É filho de seu Joelson, caminhoneiro, tá? Fiquei sabendo aqui agora que ele foi vítima de um atropelamento lá em São Paulo. Ele é de Guanambi, minha gente, tá? Ele é filho de Guanambi, morou muito tempo ali no bairro Brasília, entre o bairro Brasília e o Caiçara, que é a primeira rua ali, é a rua do Batista, né? Que faz essa divisa entre bairro Brasília e Caiçara. Ali perto da casa do meu amigo Léo do Forró, onde Léo morava ali, que hoje Léo mora no Renascer, mas ele morava ali, né? E esse é o filho mais velho do seu Joelson, morreu atropelado lá em São Paulo. Tô recebendo agora a informação aqui do rapaz que acabou sendo vítima de atropelamento, meu amigo, Nego Jai. Que Deus o tenha, que Deus o tenha, tá? Vamos lá, agora são exatamente 6:05, Matheus, apenas uma informação. Nós temos aqui uma condição, a prefeitura informa que Guanambi está em segundo lugar na Bahia na média de veículos por habitante. Você tem essa informação que vem da prefeitura? Então fala, Matheus, chamou, falou, querido.
1: Tudo bem.
0: Diga, queridão.
1: A prefeitura de Guanambi informou que Guanambi fica em segundo lugar na Bahia em média de veículos por habitante.
0: Boa.
1: Essa situação, essa informação tem base na frota oficial de junho de 2026 e nas estimativas populacionais do IBGE. Luiz Eduardo Magalhães lidera o ranking na Bahia em veículos por habitante, seguido de Guanambi, Brumado, Santo Antônio de Jesus e Barreiras. Segundo dados do IBGE, conforme a estimativa de julho de 2025, Guanambi tem 93.488 habitantes. Já segundo dados oficiais de junho deste ano do Detran da Bahia, Guanambi tem 67.008 veículos, sendo 21.506 automóveis, mais 29 mil motos e 797 utilitários, 304 ônibus e 1.642 caminhonetes e mais de 8 mil outros veículos não categorizados. Somando a população total, divididos por número de veículos, temos uma média de 0,71 veículos por habitante.
0: Quase um veículo por habitante.
1: Quase um veículo por habitante. Se você pegar aí a população de Guanambi, que é de 93 mil, você tem nessa brincadeira pelo menos 60 e tantos veículos.
0: 63 mil, 64 mil.
1: Tantos veículos
0: cadastrados em Guanambi. Mas se nós pegarmos carros que vêm de Pindaí, de Candiba, Sebastião Langeiro, que estão aqui, meu amigo, dá muito mais. Guanambi tá bem, velho, essa é a verdade, tá? Falando em estar bem, deixa eu mandar um abraço pro nosso diretor, o senhor Antônio Nogueira.
1: Grande Nogueira.
0: Hoje falou muito das emendas aí, viu? Estava ligado nele aí. É lasqueira, mas o Valdemar disse agora à tarde que a culpa não é dele. Tiririca.
1: Tirou dele da reta.
0: Já, o Tiririca, bicho, quem diria? Tiririca que entra na campanha dizendo, pior que tá, não fica.
1: Ficou.
0: E as emendas eram todas dele, ficou pior, né? Bora, eu tenho que chamar agora o nosso padre Ezequiel Dalpozo, mas antes, já que a gente vai falar da palavra de Cristo, né? Do bom Deus, vocês viram o que aconteceu com o nosso amigo Arley Teixeira no dia de ontem? O Arley Teixeira sofreu um acidente, porque Arley já tinha sofrido um acidente há muito tempo atrás e acabou amputando uma das pernas. E na noite de ontem o Arley nasceu de novo. Arley Teixeira nasceu de novo. E ele gravou esse momento. O Marquinhos do Guincho é quem fez o vídeo, Arley estava lá, e nós vamos soltar aqui, eu quero que você ouça. Arley, que bom que você tá bem, viu, velho? O Arley ouve nosso programa sempre, enfim, que bom que ele tá bem. O carro capotou várias vezes com ele, e ele está vivo para contar essa história. Ele diz no vídeo, inclusive, que Deus tem grandes planos na vida dele, que não é a hora dele de vir a óbito. Vamos ouvir o que disse Arley Teixeira. Aconteceu.
2: Olha, você vê, aqui o homem não morre fácil, não, o homem é doido mesmo, viu? Olha, Olha a situação.
3: Quantas vidas eu tenho, Marquinhos?
2: Aí
3: liguei
2: tem...
3: pra você, tô aqui dentro do carro, não faz
2: nada. Dentro do carro pra nada, olha, você vê.
3: O carro tombou.
2: E as portas não abrem, não, ó.
3: Não tem nada, nada, nada, ó. Nada, nada. Só um machucado da cabeça e um corte na perna.
2: Só.
3: E o carro acabou?
2: Meu Deus, olha, você vê, gente.
3: Vai do outro lado, Marquinhos.
2: Foi Deus mesmo. Olha, o carro vem tombando desde a curva lá em cima. E veio, ó. Rumou o reboque no som de fundo. Saiu, olha esse TV. Nossa senhora.
3: É carro, mas
2: olha o lado dela, arrumou no chão. Olha o teto.
3: Minha mãe e minha irmã, as duas mulheres que importam na minha vida. Minha filha Lara, as três mulheres que importam na minha vida, que tem valor. Viu? O carro tombou. Vai, vai os seus anéis, fixa os dedos. Vai até uma perna que já foi minha. Mas não é minha hora, não. Tem muita coisa pra fazer nessa vida,
0: né? Ora, aí está, portanto, rapaz, Arley Teixeira. Arley, um abraço, meu amigo. Arley é um amigo, né, que nós temos aqui, a comunidade conhece ele, filho de Marta Teixeira. Acabou sofrendo esse acidente aí, mas o Arley saiu sem nenhum arranhão. Ele acabou perdendo o controle do carro aí na pista, não sei exatamente o que houve, mas ele está bem, ele está inteiro, não é? Quem gravou o vídeo foi meu amigo Marquinhos do Guincho. Arley tem muitas vidas, viu? Ô, Arley, que Deus abençoe você, meu irmão, tá? E agora, dessa forma, nós vamos então ouvir a palavra do querido padre Ezequiel Dalpozo. A gente volta já já.

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3: Olá, meu amigo, olá, minha amiga ouvinte, eu sou o Padre Ezequiel, estamos iniciando mais uma semana, segunda-feira. Desejo a você muita paz, muita bênção para esta semana. É a oração das 18 horas do fim da tarde, de agradecimento. E o pensamento deste dia é o seguinte: humano é exatamente aquele que percebe a possibilidade de crescimento e humildemente reconhece que todos estão no mesmo caminho. Meditemos esta canção.

0: Rezemos juntos. O anjo do Senhor anunciou a Maria, e ela concebeu do Espírito Santo. Ave Maria, cheia de graça, o Senhor é convosco, bendita sois vós entre as mulheres, e bendito é o fruto do vosso ventre, Jesus. Santa Maria, Mãe de Deus, rogai por nós, pecadores, agora e na hora da nossa morte. Amém. Eis aqui a serva do Senhor, faça-se em mim segundo a vossa palavra. Ave Maria, cheia de graça, o Senhor é convosco, bendita sois vós entre as mulheres, e bendito é o fruto do vosso ventre, Jesus. Santa Maria, Mãe de Deus, rogai por nós, pecadores, agora e na hora de nossa morte. Amém. E o Verbo se fez carne e habitou entre nós. Ave Maria, cheia de graça, o Senhor é convosco, bendita sois vós entre as mulheres, e bendito é o fruto do vosso ventre, Jesus. Santa Maria, Mãe de Deus, rogai por nós, pecadores, agora e na hora de nossa morte. Amém. Rogai por nós, Santa Mãe de Deus, para que sejamos dignos das promessas de Cristo. Oremos. Derramai, ó Deus, a vossa graça em nossos corações, para que, conhecendo pela mensagem do anjo a encarnação do vosso Filho, cheguemos por sua paixão e cruz à glória da ressurreição. Por Cristo nosso Senhor. Amém. E agora sobre você, a bênção de Deus. O Senhor esteja convosco, Ele está no meio de nós. Por intercessão de Nossa Senhora, desça sobre você, sobre a tua casa, sobre a tua vida, sobre a tua saúde, sobre o teu trabalho, a bênção de Deus. Em nome do Pai, do Filho e do Espírito Santo. Amém. Obrigado por estar conosco, um forte abraço para você e até amanhã.
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0: Muito bem, minha gente, nós já estamos de volta aqui na sua rádio Cidade 104 FM, nossa linda Guanambi, são 6:17, 6:17, muita coisa, né, para nós tratarmos juntos aqui, mais uma vez abraçar você de perto, abraçar você de longe, muita gente que se liga no som da rádio Cidade nessa tarde agradável de uma, hoje uma segunda-feira, né, meus queridos, são tantos feriados aí, os festejos, tá acontecendo, né, as festas não param, elas estão acontecendo aí nos mais diversos ambientes da nossa Guanambi, e sucesso, tá? Falando em coisa boa, é hora de trazer recado dos nossos nobres e queridos apoiadores, eles que estão conosco aqui, sempre ligados na programação. Vamos lá, Mateusão, nós temos que trazer recado, portanto, desses nossos nobres e queridos apoiadores. Eu aciono você, meu querido. Chamou, falou, Mateuzinho.
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0: 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Agora são 6:21, é hora de nós trazermos outros informes com o nosso querido e nobre Matheus Fenômeno Ferreira. Nós temos um informe aqui, meus amigos, da Prefeitura Municipal da nossa linda Guanambi, não é? Acerca de um benefício que é dado à comunidade. O que é que nós temos aí, Matheus, para informar o nosso povo, a nossa gente? Diga lá, chamou, falou, meu querido.
1: Exatamente, Léo Dourado, um comunicado justamente sobre a condição de um benefício onde a Secretaria Municipal de Assistência Social informou o recadastramento dos beneficiários do programa da Fábrica de Solidariedade, que começará a partir do dia 1º de agosto. O benefício é voltado a pacientes acamados ou com necessidades específicas de saúde. Você tem que ir na sede da secretaria em um horário comercial para conseguir o seu recadastramento. Não só isso também, como no momento quem deve ir é o responsável legal do beneficiário. Para você ser atendido lá, você tem que levar o relatório médico atualizado e a documentação do beneficiário. Fique atento, o recadastramento garante a continuidade do seu benefício.
0: Muito bem, vamos lá. Obrigado, Matheus, pela informação. Vamos lá para a área policial, meus amigos, trazer aqui alguns informes para vocês. Como eu havia dito, nós temos muita coisa aqui voltada à área policial, meus queridos, para que nós possamos informar a você, não é? Olha, veja bem, nós tivemos aqui algumas situações. Nós já colocamos aqui mais cedo aquela situação do rapaz que lamentavelmente morreu eletrocutado. Nós falamos daquele outro homem que a polícia encontrou drogas e um simulacro de arma de fogo na casa dele. Mas nós tivemos uma prisão de um empresário guanambiense, tá? Na cidade de Vitória da Conquista. Eu quero falar sobre isso daqui a pouquinho. Quero que você que está aí do outro lado atento, nós vamos trazer esse tema aqui, tá? Para que nós possamos falar sobre isso. Mas uma outra ação da polícia que chamou a atenção foi uma operação da 94ª em Caetité. Exatamente. Uma operação da 94ª Companhia Independente de Polícia Militar e a Polícia Civil encontrou, minha gente, 3 mil pés de maconha. É o que você ouviu. Foram 3 mil pés de maconha, tá? Eles foram encontrados, a polícia fez esse levantamento, acompanhou durante muito tempo, inclusive prendeu o suspeito, tá? 3 mil pés de maconha, é muito pé, mas é um maconhal todo. Uma operação integrada das polícias civil e militar desarticulou uma estrutura clandestina de cultivo e processamento de maconha em Caetité, aqui no estado da Bahia, vizinha à nossa Guanambi, resultando assim na prisão de um homem suspeito de tráfico de drogas. A operação, batizada de Operação Quintal Limpo, cumpriu um mandado de busca e apreensão e apreendeu grande quantidade de maconha, equipamentos e materiais utilizados no cultivo e processamento da droga. As investigações continuam para identificar outros envolvidos e apurar a extensão da organização criminosa responsável pelo cultivo e distribuição de droga na região. Nós estivemos com o delegado, eu tô aqui no WhatsApp com ele, Nogueira, gravou pra gente. Nós estivemos com o delegado e o delegado, ele gravou uma sonora, tá? Ele distribuiu essa sonora para os nossos amigos da micro-região, tá? Todos nós aqui, ele vai, aqui, ó, pronto, um minuto, já tá no ponto. Ali, 2:23, já tá no ponto. O que acontece? O delegado, ele gravou uma sonora para todos nós da imprensa, inclusive, meu diretor, vou deixar à disposição de Val, para que amanhã ele execute também, tá? Toda a imprensa recebeu e nós vamos falar sobre essa operação. O áudio do delegado titular de Caetité a respeito da operação Quintal Limpo. Pode soltar, vamos ouvir.
2: Após denúncia, né, acerca da prática de cultivo e comercialização de maconha no bairro Observatório dessa cidade de Caetité, e aí foi instaurado uma investigação, onde foi expedida uma ordem de missão ao serviço de investigação dessa delegacia. Das diligências realizadas, foi confirmado, né, a veracidade das informações, identificando, no caso, o autor e o imóvel utilizado para atividade criminosa. Na sequência, foi representado pela expedição de mandado de busca e apreensão, que foi acolhido pelo juiz da comarca. E na data de hoje, por volta de 9 horas, intitulada de Operação Quintal Limpo, a equipe desta delegacia, com apoio do CAT semiárido da 22ª Corpim Guanambi, e o apoio da Polícia Militar através da 94ª CIPM, foi dado cumprimento ao mandado na residência de Igor da Cruz Brito, com endereço na rua Plínio de Lima, número 50, bairro Observatório. E durante a diligência, né, foi encontrado lá aproximadamente 3 mil pés de cannabis sativa, né, conhecida vulgarmente pela maconha, em diferentes estágios de desenvolvimento, além de expressiva quantidade de maconha já colhida e em processo de beneficiamento, recipientes contendo óleo também derivado da maconha. Foi encontrado 2 balanças de precisão, várias embalagens para condicionamento da droga, papel alumínio, aparelho celular, cartão bancário, em nome do próprio Igor, né? Um forno artesanal que segundo o próprio é utilizado para processamento da planta e a extração de óleo da maconha. E diante de todo esse material foi feito o flagrante, né? Pelo tráfico com o plantio e a venda.
0: Muito bem, meus amigos, está aí, portanto, a fala do delegado titular, né? Da comarca de Caetité acerca desses 3.000 pés de maconha que foram lá encontrados. É muita maconha, viu, minha gente? Agora a polícia está aí tentando desbaratinar e encontrar outros baços do que eles acreditam ser uma organização criminosa, né? Ninguém planta 3.000 pés de maconha lá para consumir. Ninguém tem aquela maconha lá para dizer assim, não, aqui eu achei bonito ou pertence a uma pessoa só, não. Isso aí eu estou com ele. Eu acredito que são muitas as pessoas que estão ligadas a esta tipificação criminosa. E aí foi denúncia, viu? Aí foi fita dada, a polícia estava já atrás buscando a possibilidade e agora encontrou e vai atrás da ponta para desenrolar esse novelo todo, ok? Nós saímos da área policial agora, voltamos à condição da área política, vamos falar um pouco sobre política? O PL está, eu não consigo entender. O PL, de quando eu estou assim, antenado com a política, de quando eu... gosto de ler, de avaliar, seja a política regional, municipal, nacional, é a primeira vez que eu vejo um partido perder para ele mesmo. De verdade. Foi assim que você falou, mister? Primeira vez que eu vejo um partido se embaraçar com ele mesmo. O Flávio hoje foi ler uma carta do pai dele, cometeu 3 crimes. Ao ler a carta do pai, ele cometeu 3 crimes. O Alexandre de Moraes já está lá agora, neste momento, ele está com a caneta na mão, pensando em revogar a prisão domiciliar e levá-lo para Papudinha. Era tudo que o PT queria, não é? O Bolsonaro, ele não teve a condição de fazê-lo através das suas redes sociais, porque não pode, né? A lei não permite. Ele vai e chama o Flávio. Flávio, lê isso aqui, a carta à nação. Só que Flávio, minha gente, apesar das pesquisas apontarem que existe no primeiro turno um empate técnico e no segundo, ele, aliás, no primeiro turno ele perderia e no segundo empate técnico com o candidato Lula, mas ele está, assim, todos os dias se envolvendo em muitas polêmicas. Isso aí desgasta um candidato. Michele Bolsonaro, né? Que jogou tudo no ventilador. Nós tivemos agora a Damares. A Damares Alves ontem abriu mão também da campanha. A Damares saiu. A Damares era um pilar fundamental junto com o Bolsonaro. Ela abriu mão da campanha. Já não mais faz parte da campanha do Bolsonaro. E para além disso, dizem que existe, fora o Banco Master, aquela zorra do filme do Bolsonaro, né? The Dark Horse. Fora o filme que já deu boró, tá? Já deu boró. Fora o filme, existem aí o que dizem as más línguas, é que o Flávio vai enfrentar o Fogo Amigo, que teria um vídeo dele, uma situação desconfortável na família, enfim. Isso vai feder legal. Ô, Léo, e para além disso, o que mais poderia ser ruim? O que mais poderia ser ruim é o Valdemar da Costa Neto, tendo 119 milhões de reais bloqueados pelo ministro Flávio Dino. O Nogueira tá aqui ventilando, ei, Nogueira. O Valdemar da Costa Neto dizer que é normal na política alguém que não tem mandato, por mais que é um presidente, mas ele direcionar as emendas parlamentares de um outro candidato. Quem foi o candidato, Léo? Tiririca. Vocês acreditam que a maioria das emendas parlamentares pertencia ao Tiririca? O Tiririca, boa parte, o Valdemar, num dia só. De 8 meses pra cá, a única pessoa que eu vi dar uma entrevista, aliás, dar 8 ou 10 entrevistas numa semana, foi o ministro Gilmar Mendes, numa oportunidade. Depois disso, o Valdemar, que já deu 3 entrevistas e não conseguiu justificar. Você sabe o beijo na cueca, a coisa do beijo na cueca? O injustificável, ele não tá conseguindo. Como é que ele direciona as emendas? É claro que ele disse que não existe crime. Em uma das falas dele, de não existe crime, não. Mas está claro que existe ali uma condição do Valdemar ultrapassar limites. Como é que o Tiririca assume o mandato e ele não pode direcionar as emendas dele ou dialogar? O bambu tá gemendo, viu, mister?
3: Bom dia, boa noite, Léo, né?
0: Boa noite, querido.
3: Eu só espero que o Tiririca não abra o bico e diga assim, olha, eu não sabia que eu tinha esses recursos todos.
0: Peraí, você acha que não vai acontecer isso aí?
3: Bom, eu só espero que o Tiririca não fale isso.
0: Ele vai dizer, e ele vai dizer, abestado.
3: Abestado, eu não sabia que tinha sido tanto dinheiro, abestado.
0: Ele vai dizer.
3: E por outro lado, por que fizeram isso? Talvez você tenha que ir lá no finzinho da linha e ver o seguinte. eu não posso repassar emendas que eu não tenho mandato parlamentar. Claro. Jogaram aquela das emendas sem rastreabilidade. O que fizeram? Não sabe de quem são essas emendas. Descobriram de Tiririca, mas tem outros deputados também, eu falei hoje de manhã, não só um, são vários, que deram a ponta para o Valdemar da Costa Neto para ele distribuir lá no seu reduto eleitoral ou em nome de quem ele achasse melhor. Certo? Então, tem muito pano para manga. Muito pano para manga.
0: Eu confesso que... É claro que dentro da política, nós já vimos de tudo, né? Inúmeros serem... conseguirem dar voltas, enfim. O Flávio, diferente de outros estados que estão tendo maior facilidade nas suas campanhas, o Flávio, nível federal, ele está com dificuldade muito grande. Ontem eu vi uma entrevista do Ronaldo Caiado, governador do Goiás.
3: Sentiu a história do Peru?
0: Do Peru.
3: Pronto. Eu tô ligado aí, né? Do Peru, né?
0: Rapaz, deixa eu lhe dizer, eu vi aquela entrevista, primeiro que eu ri muito.
3: Foi o rapaz que deu uma posição, assim, bastante coerente sobre o Flávio Bolsonaro.
0: Bom, Nogueira, mas...
3: Ele deu a posição coerente. Porque o que tá passando entre o Flávio, ele sentiu que ele é o capital político de Jair Messias Bolsonaro.
0: Iria transferir esse capital
3: político? Não, ele é o capital político. Seja um voto, seja dois, seja três. Eu não ganho as eleições agora, mas eu permaneço na mídia para daqui 4-3 anos eu voltar por cima da carne seca. Porque certamente o governo Lula ir para uma reeleição e eleito, ser sempre que o candidato, quando ele é reeleito, nunca ele é igual ao primeiro, sempre não. É pior. Raramente.
0: Há um desgaste.
3: Raramente, até o desgaste moral, o desgaste físico de Lula, que já está na certa idade, o desgaste moral em si vai pesar. Então, se ele fica com esse capital político, ele pode usar daqui, depois das eleições, 2 anos ou 4 anos. Então, ele não quer sair da jogada. Fale-se mal, mas me permaneça na mídia. Ele quer estar na mídia, seja bem ou seja mal. Já pediu apreensão, vai pedir apreensão agora do passaporte dele, do Valdemar. Do Valdemar, já fez um pedido especial à PGR, deputado do PT fez um pedido, a PGR vai acatar, você pode ter certeza que vai acatar, porque são muitos imblórios, são muita confusão envolvendo esses três elementos. Certamente vai acatar, vai apreender o passaporte e eles perigosos ir para cadeia. Porque tem muita mexida, tem muita coisa. Talvez não vá para cadeia, não vai ficar numa prisão direto, não vai ficar lá o resto da vida, mas Mister, pode ir para uma cadeia, porque tem muita coisa. Gente, o caso das emendas é um absurdo.
0: Mister, deixa eu te falar uma coisa.
3: É um absurdo.
0: Concordo com você. Mas se nós pegarmos aqui, fizermos, já tem o recado dos apoiadores, a gente vai soltar já já, mas eu queria falar sobre isso. Se agora qualquer um do povo que me ouve agora der um Google aí e digitar Valdemar da Costa Neto, o nome dele já esteve envolto nos maiores escândalos do país.
3: Claro.
0: Ele já esteve preso com na época do Petrolão, daquela, sim, turma ali da Odebrecht. Ele já esteve lá. Ele, o Zé Tseu e tinha uma outra galera. Saiu, beleza, né? Mas cresceu demais na política. Cresceu como nunca. Talvez aquele momento, inclusive, deu um boom nele muito grande. E agora ele está envolto em outra situação muito ruim. Só que agora, de um lado diferente, né?
3: De um lado mais contagioso, né?
0: Concordo.
3: Porque tem um pós e tem um contra. Hoje ele tem um presidente que não é aliado a ele, é um cara que tá ali movendo céus e terras para derrubar todo esse povo que tá aí. Eles estão tentando derrubar o presidente também, de qualquer forma. Agora, o que eu acho um absurdo total é essas emendas. Eu digo uma coisa, até abater as portas das eleições, vai sair uma lista de deputados aí. E o povo vai ter que escolher. Será que esse é o deputado bom? Inclusive, tem deputados aí, bem vizinho da gente, que perigou sair nessa lista aí do Flávio Dino. É muita coisa, é muito dinheiro, rapaz. Uma emenda que você não sabe qual foi o deputado. Primeiro passo, você não sabe qual foi o deputado que liberou a emenda. Já é um erro. Se o deputado está escondendo ele mandar a emenda, é porque ele quer tirar o fruto dela lá na ponta. Tô certo disso, Léo?
0: Sim. Sim,
3: ele quer tirar o fruto na ponta. É. Mas acontece que tem outra coisa pior. Mesmo a emenda sendo obscura, que não sabe qual foi o deputado que mandou, passou por uma agência. Não era preciso, porque é uma emenda PIX, não precisava passar pela agência, ia direto para a ponta, para a prefeitura, não. Passa para a agência, da agência para a prefeitura, da prefeitura para o prefeito, do prefeito para a empreiteira. E o deputado ao qual envolve essa emenda obscura, que não sabe qual foi ele que inventou na ponta, ele mesmo rastreia essa emenda e para todo ponto a qual ela passa, ele tira a ponta dele. Se sai 1 milhão de Brasília, chega 400 lá no seu município. 400 não dá para fazer a obra que era de 1 milhão. Aí o cara vai lá, o empleiteiro faz uma obra de meia boca, uma obra, uma porcaria. Tem obras aqui na nossa região, tal de um paralelepípedo que eles colocam, dessa saneamento básico, que mete vergonha. A chuva veio, carregou a areia e deixou as pedras soltas. Porque era para gastar 100 sacos de cimento, não tinha dinheiro, gastou só 20. Onde é que foi o dinheiro? Foi para a agência passou a ponta para o deputado recebeu da prefeitura, passou outra ponta de saúde da empleiteira para o deputado e não sei o que, vira essa enrola toda. E é dinheiro do brasileiro indo para o ralo. E isso tem que ser fiscalizado. Nós temos muito dinheiro e não está sendo usado e bem empregado esse dinheiro que nós temos. Rapaz, se não fosse toda essa endoma e essa coisa da roubalheira, nós hoje vivíamos hoje, Léo, cada um de nós para gastar 100 reais todos os dias. Cada um dos brasileiros gastar 100 reais.
0: Viver um pouco melhor, né?
3: Todos os dias. E com esse brasileiro aí, tem muitos que podem gastar até 5, 6 mil por dia. Mas qual é o brasileiro que pode gastar 100 reais por dia?
0: O nível médio não gasta.
3: Tem um coitado aí do brasileiro igual o Tano Nogueira, tem que gastar, se gastar 2 no final do mês, não tem dinheiro nem para tomar banho. É isso agora, é que é a complicação.
0: Agora são 6h38, nós vamos falar muito sobre isso ainda. Agora do Tiririca eu tô surpreso. Tiririca deu um discurso, para finalizar, mister, pra gente poder chamar o bloco de apoiadores. Ele deu um discurso uma vez, nós executamos aqui, viu, Teu? Esse discurso dele, nós...
4: Citamos o discurso dele aqui, o discurso dele deixando...
0: Pomposo, né? Bem pomposo, né?
4: Bem pomposo, bem decepcionado.
0: É, e dizendo que estava decepcionado, que nunca viu tanta sacanagem. Se confirmado for que pertence, porque agora tudo aponta para ele, mas a confirmação tem que vir. Se confirmado for, Tiririca vai sair, assim, muito mal da política. Porque ele fez discursos violentos, né? Dizendo que era o cara pobre, o filho do circo... que venceu na vida, mas que a política deixou muito triste, chateado, e agora tá aí essa lambança toda.
3: Não, mas a emenda não chegou até Tiririca. A emenda saiu da pasta do Tiririca por uma assessoria pertencente a Tiririca, mas Tiririca pode abrir a boca. Eu nem sabia, abestalhado, que eu tinha esse tanto dinheiro lá. E vai sobrar para quem? Vai sobrar para a frase do Valdemar Neto, que diz que usou as emendas do Tiririca.
0: O cara que não. Mas o Valdemar não tem mandato. Rapaz, que negócio doido. Não, bora.
3: Esse Brasil nosso.
0: Bora, tá de bestado.
3: Cabeça pra baixo. Tá de bora, cabeça assim, pra baixo.
0: Bora, bestado.
3: E é bestado.
0: Chama aí o recado dos nossos apoiadores. A gente volta já já com muito mais pra você. 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

0: Muito bem, já estamos no ar aqui na sua Rádio Cidade 104 FM, são 6 horas e 45 minutos, nós caminhamos para o último bloco do nosso programa, não é? Nós temos ainda algumas informações da área policial, como eu havia prometido a vocês, mas nesse momento, amigos, eu tenho que chamar o Matheus para ele trazer os informes relacionados à condição da área esportiva aqui na sua Rádio Cidade 104 FM. Nós temos aí as semifinais da Copa do Mundo, que chegaram, né? 4 grandes clubes, Teteu Lopoulos.
1: Exatamente, Léo Dourado.
0: Ei, lasqueira.
1: Antes das semifinais acontecerem, tivemos a condição das quartas de final. Os dois últimos jogos que aconteceram neste sábado, respectivamente, às 6h10 da noite. Em Miami, nos Estados Unidos, pela ordem cronológica dos fatos, a Inglaterra venceu a Noruega de virada na prorrogação. Os ingleses se classificam para a próxima fase, enquanto a seleção da Noruega deixa a competição. A Noruega que fez a melhor campanha em uma Copa do Mundo na história das vezes em que disputou a competição. A Noruega fez a melhor campanha, tendo ali o maior destaque para o Martin Odegaard e para o Erling Haaland, que ambos fizeram uma Copa do Mundo excepcional, foram os protagonistas da seleção norueguesa nessa Copa. Do outro lado, a Inglaterra de Harry Kane e Jude Bellingham, dois protagonistas, líderes, exemplos de liderança nessa seleção inglesa. Foram responsáveis pela excelentíssima atuação da Inglaterra no segundo tempo e na prorrogação. Apesar do Harry Kane não ter feito uma partida excepcional, não ter marcado tantos gols, mesmo assim teve uma participação crucial e importante nessa partida contra a Noruega. Placar final 2-1 para a Inglaterra, que se classifica e vai à próxima fase. Com isso, o adversário da Inglaterra já está definido. Será a Argentina de Lionel Messi, a Argentina esta que venceu a seleção da Suíça por 3-1 em um jogo de fortes emoções. A Argentina que começou a partida tecnicamente mal, com poucas oportunidades, mas apenas 3 toques na bola, 3 toques de Lionel Messi foram cruciais para uma melhora absurda da seleção da Argentina nessa partida. O Lionel Messi, que é um dos principais artilheiros nessa Copa do Mundo, está brigando ali junto com o Kylian Mbappé. Ambos estão com 8 gols nessa Copa do Mundo e estão batalhando com unhas e dentes pela artilharia da Copa do Mundo e, é claro, pela condição que é ser campeão do mundo com sua respectiva seleção. A Suíça ainda empatou a partida no segundo tempo em uma boa chance criada, porém, 3 minutos depois do empate, acabou tendo um atleta expulso, o Embolô, ele foi expulso no segundo tempo, o que custou a classificação e a partida da Suíça por si só. A Suíça tentou ali segurar a partida, levou para a prorrogação, tentou segurar o ataque da seleção da Argentina, porém, não conseguiu. Na prorrogação, o cansaço físico veio, a Argentina, com mais jogadores, com mais atletas, mais opções técnicas, teve ali superioridade, e com um gol do Julian Álvarez e um gol para fechar o caixão do Lautaro Martínez, um golaço, aliás, por si só, a seleção da Argentina vence por 3-1 e com isso se classifica à próxima fase. Com isso, semifinais definidas. Os dois confrontos acontecerão nesta semana, respectivamente amanhã, na terça-feira e na quarta-feira. 2 jogos importantíssimos. O primeiro deles acontece amanhã às 16h em Dallas, nos Estados Unidos. França e Espanha que se enfrentam a partir da próxima terça-feira, no caso amanhã a partir das 16h. Um confronto que, de um lado, temos Kylian Mbappé fazendo uma Copa do Mundo excepcional, um jovem atleta que ainda tem pelo menos mais 2-3 Copas do Mundo a serem disputadas. Do outro lado, a Espanha, que vem de uma geração de jogadores jovens. Uma Espanha que possui ali talvez o seu principal nome, sendo Lamine Yamal, de apenas 18 anos, disputando sua primeira Copa. Do outro lado da chave, em Atlanta, a Inglaterra enfrenta a Argentina em um confronto que relembra para aqueles historiadores a Guerra das Malvinas. Inglaterra e Argentina que já se enfrentaram diversas vezes, tanto na Copa do Mundo de 86, quando a Argentina venceu a seleção da Inglaterra por 2-1 com o característico gol de mão de Diego Armando Maradona, La Mano de Dios, que ficou conhecido mundialmente. E esse confronto acontecerá na quarta-feira, às 16h, em Atlanta. As duas seleções se enfrentam. Após as semifinais, teremos a disputa do terceiro lugar, que acontece no sábado. Acontece no sábado, às 18h. E posterior a tudo isso, temos a grande final da Copa do Mundo que acontece em Nova Jersey, nos Estados Unidos da América, no Levi Stadium, domingo às 16h. Ou seja, teremos nessa terça e nessa quarta-feira confrontos válidos pelas semifinais. No sábado teremos o confronto válido pela disputa do terceiro lugar e no domingo teremos a culminância do final da Copa do Mundo, a grande final da Copa do Mundo, que acontecerá neste domingo. Pontos que temos que destacar nestas quartas de final: a excelentíssima atuação de Lionel Messi pela Argentina e, mais uma vez, a seleção inglesa comemorando a sua final com a música Wonderwall do Oasis, o que virou praticamente um hino por parte dos ingleses. O nosso querido Antônio Nogueira, ele arriscou aqui no inglês, rapaz. É o característico sotaque de Manchester, na Inglaterra. Muito bem, com isso terminamos a Copa do Mundo, ou pelo menos os assuntos válidos pelas quartas de final e semifinais, né, Eldorado?
0: Muito bem, meu querido Matheus, obrigado pelas informações, com riqueza de detalhes assim, fantástica, viu? A condição do que vai acontecer no próximo final de semana, esse descanso dos atletas, né? Algumas polêmicas que nós estamos vendo aí, inclusive, foi lançado, né? As cidades ou os países onde a Copa 2030 foram vai divulgados. Acontecer, exato. Mas assim, não... Na boa, velho, eu não sei se é porque ainda nós estamos muito feridos, mas não me empolga muito, não. Não estou muito empolgado, não.
1: É porque, a gente vai ter a próxima Copa do Mundo, ela será em três continentes. Teremos a Copa do Mundo que será realizada na Espanha, em Marrocos e na Arábia Saudita. Além desses três países, teremos a condição de mais outros três países, que serão Argentina, Paraguai e Uruguai.
0: Exato.
1: Serão seis países no total. Por que teremos três países da América do Sul? Porque 2030 será o ano em que a Copa do Mundo completa 100 anos. E esses três países foram cruciais lá em 1930, quando a Copa do Mundo teve o seu início, a primeira edição sendo do Uruguai, o Uruguai sendo campeão daquela edição. Então, teremos uma disputa da Copa do Mundo, onde serão seis países, será a maior Copa de todas na condição de países. Muito provavelmente teremos mais seleções. A FIFA cogita colocar 62 seleções nessa Copa do Mundo. Ou seja, teremos uma Copa muito grande. Não é oficial. A FIFA, ela está cogitando colocar 62 seleções. Hoje temos 48 seleções. É uma Copa do Mundo que ela foi tão grande que a gente teve que criar uma fase a mais, que é a fase de 16 avos de final, ou segunda fase, como outros gostam de chamar. Mas essa condição de você colocar seis países, três continentes diferentes, é uma logística absurda. Eu, sinceramente, sou contra. Acho que não existe lógica. E sejamos honestos, o que manda nisso aqui é o dinheiro. É a grana que está movimentando isso aí.
0: E outra coisa, perde muita qualidade, viu?
1: Perde.
0: De verdade. Queridos, não há tempo para mais nada. Nós vamos agora encerrar o programa. Eu fiquei devendo duas matérias aqui para você. Nós temos que tocar a música do nosso padre, né, no finalzinho. Pronto. Eu fiquei devendo duas matérias para você ligado no som da emissora. Amanhã, com certeza, o Val vai trazer essa informação, né? Ele vai estar conosco aqui. E amanhã eu vou trazer a condição de outros informes acerca disso, né? Porque essa operação da polícia, ela acabou prendendo um empresário guanambiense lá em Vitória da Conquista, tá? Essa apreensão aconteceu por lá. A gente vai trazer outros detalhes amanhã logo cedo, minha gente. Você vai estar com seu radinho, ou através da TV Guanambi, ou através do Rádios Net, ouvindo o Val Rodrigues e as informações com detalhes nele. Nós, claro, Matheus, vamos, informações como há um desdobramento muito grande, trazer aqui outros informes para você. Sendo assim, meus queridos, desejar a cada um de vocês uma ótima noite. Matheus, obrigado, viu, queridão?
1: É isso, Léo. Agradecer a você, ao nosso querido Antônio Nogueira, que está operando a mesa na noite de hoje.
0: E sem cirurgia, sem anestesia, viu?
1: E o bicho é bom, viu?
0: O bicho é bom.
1: É isso, Léo Dourado. Agradecer a você, aos nossos ouvintes, ao nosso querido diretor, o Antônio Nogueira.
2: Mas eu não sou
0: locutor,
2: eu sou operador.
0: Não, hoje é operador. Hoje é operador.
2: Eu sou operador ainda, não sou
1: locutor. Tá bom. É isso, Léo.
0: Nada, mas é bom, você manda bem, Nogueira.
1: É isso, Léo. Encerramos, começamos essa semana bem, com um humor consideravelmente bom, apesar de outras situações, fim de semana movimentado.
0: Verdade.
1: Na condição policial, acidentes inúmeros, mas aos poucos a gente vai superando essas adversidades e tentando, tirando essa condição engessada dos programas jornalísticos, de ter tanto acidente, de ter tanta situação da área policial. A gente tenta de vez em quando trazer uma matéria diferente, algo para

0: governo federal que movimentaram o país no dia de hoje.
1: Olá, boa noite.
2: Boa noite para você que nos acompanha em todo o país.
1: Segunda-feira, 13 de julho de 2026.
2: Vamos ao destaque do dia na Voz do Brasil.
1: Aumento da mistura obrigatória de biodiesel começa a ser avaliado pelo Instituto Mauá de Tecnologia.
2: E é apresentada a primeira turbina a gás movida a etanol para a geração de energia elétrica. Luana Karen.
3: A unidade é capaz de gerar 1 megawatt de potência, energia suficiente para abastecer aproximadamente 3.600 residências.

0: farmácias.
1: Novas regras para a publicidade de bets.
2: Empresas deverão incluir avisos de advertência sobre riscos em jogos de apostas. Graziele Bezerra.
3: A exemplo do que já acontece em propagandas de cigarros, bebidas alcoólicas ou remédios, as campanhas estão obrigadas a alertar sobre os riscos associados a esta prática.
1: Brasil celebra 26 anos do ECA, um marco histórico na transformação e proteção da infância.
2: Sobre o assunto, nós conversamos com Fábio Meirelles, do Ministério dos Direitos Humanos e da Cidadania.
4: Ele fortalece não só o papel da família, da sociedade, do Estado, mas dessa visão de promoção dos direitos de crianças e adolescentes.
1: Hoje na apresentação, eu, Mariana Jungmann e Luciano Seixas.
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1: A publicidade das casas de apostas online, as chamadas bets, deverá ocorrer. Nessa publicidade deverão ocorrer advertências sobre os riscos para os apostadores.
2: As empresas também não poderão usar especialistas e influenciadores em suas publicidades de forma a convencer uma pessoa a apostar.
1: As novas regras começam a vigorar a partir do dia 17 de julho.
3: Pessoas famosas em ambientes festivos fazendo promessas de dinheiro fácil. Técnicas largamente usadas por empresas de apostas para atrair novos jogadores, mas que agora estão proibidas. As chamadas bets, que atuam no ramo de apostas online, estão obrigadas a alertar sobre os riscos associados a esta prática. A exemplo do que já acontece em propagandas de cigarros, bebidas alcoólicas ou remédios, as campanhas deverão exibir advertências, como explica o ministro da Fazenda, Dario Durigan.
5: Primeiro, apostar faz você perder dinheiro. A segunda, apostar pode causar dependência. E a terceira, aposta não é investimento, sempre seguido da chamada que é Ministério da Fazenda adverte, para que as pessoas tenham essa informação vinda de uma fonte oficial, depois de apurados os efeitos dos jogos nas famílias brasileiras.
3: As campanhas também não poderão utilizar influenciadores digitais ou comentaristas esportivos para induzir o público a apostar ou apresentar apostas como forma de investimento ou ganho fácil de dinheiro. O ministro da Fazenda também alertou para a tolerância zero com empresas ilegais.
5: Bet ilegal em nenhuma medida está autorizada e nem os publicitários, os veículos de comunicação estão autorizados a fazer, ao contrário, estão proibidos de veicular qualquer publicidade envolvendo empresa não autorizada a operar no mercado.
3: A advogada Juliana Prates perdeu o irmão há 6 meses para o vício em jogos online. Para ela, qualquer tipo de propaganda de plataformas de apostas deveria ser proibida.
6: Que a gente consiga, pelo menos, fazer com que as pessoas tenham consciência sobre o que é a atividade das apostas, que ela não é se divirta, mas sabendo os riscos que são decorrentes de quem pode começar essa atividade.
3: O prazo para as empresas se adequarem às novas regras é 17 de julho. Quem descumprir pode ser multado em até 20% do faturamento da operadora, ter as atividades suspensas por até 180 dias e ter a autorização de funcionamento cassada em casos de reincidência grave. Reportagem Graziele Bezerra.
2: Que poluem menos. Para colocar essa ideia em prática, começaram hoje os testes para adicionar mais biocombustível ao diesel, sem que isso traga prejuízo ao motor.
1: Uma comitiva do governo federal acompanhou o início dessa nova fase.
7: O biodiesel é um combustível renovável que desde 2004 vem sendo misturado ao diesel no país. E para cumprir a lei que prevê a diminuição da dependência do petróleo, o Ministério de Minas e Energia está coordenando estudos em parceria com instituições de pesquisa. Um deles é o aumento do biocombustível ao diesel, que hoje está em 15%. E nesta segunda-feira, começou o Programa Nacional de Testes do Biodiesel no Instituto Mauá de Tecnologia, em São Caetano do Sul, no estado de São Paulo. De acordo com o ministro de Minas e Energia, Alexandre Silveira, essa é uma fase essencial para a mudança obrigatória nas porcentagens dos combustíveis prevista na lei.
8: Nós não podemos avançar sem que esses testes sejam feitos.
7: A lei do combustível do futuro prevê o aumento de biodiesel e etanol, produzidos a partir de matéria-prima renovável, como cana-de-açúcar, milho, soja, mamona, entre outros. O etanol e o biodiesel colaboram para a diversificação da matriz energética e redução das emissões de gases do efeito estufa. Para isso, uma rede nacional de pesquisa mobiliza 30 milhões de reais em 3 anos, unindo ministérios, a agência reguladora e 18 laboratórios. O presidente da Associação Brasileira de Engenharia Automotiva, Marcos Vinícius Aguiar, destacou a capacidade brasileira de produzir combustíveis limpos.
0: Que nós estamos participando junto com o governo, junto com o setor privado, montadoras, fornecedores, produtores de biocombustíveis, para fazer uma série de testes para que as misturas sejam validadas. O Brasil está indo para a hibridização, veículos híbridos, sejam a combustão interna de passageiros a etanol, sejam pesados de biodiesel.
7: O Centro de Pesquisas do Instituto Mauá de Tecnologia comprovou a viabilidade técnica do E30, que usa 30% de etanol anidro na gasolina atualmente comercializada no Brasil. Agora, o objetivo é testar a adição de até 25% de biodiesel no diesel. A lei ainda prevê o uso de combustível sustentável também na aviação. Reportagem Luciana Colares de Holanda.
2: O Brasil agora é o 6º país do mundo a desenvolver a tecnologia para a fabricação de turbinas.
1: E a turbina brasileira é capaz de gerar energia elétrica funcionando principalmente com etanol, um combustível limpo e sustentável.
2: Além de fornecer energia, a turbina poderá ser usada também em sistemas de defesa.
8: O Instituto de Aeronáutica e Espaço apresentou a integrantes do governo federal a primeira unidade de geração de energia elétrica movida a etanol com turbina a gás, totalmente desenvolvida no país. A unidade é capaz de gerar 1 megawatt de potência, energia suficiente para abastecer aproximadamente 3.600 residências. Como destacou o ministro de Minas e Energia, Alexandre Silveira, a turbina pode ajudar a levar energia elétrica de fontes renováveis a regiões remotas do país.
9: Nós temos 196 unidades isoladas na Amazônia. E isso, na composição da conta de energia, custa 12.600.000.000 de reais de óleo diesel por ano.
8: De acordo com o tenente brigadeiro do ar, Marcelo Damasceno, comandante da aeronáutica, a turbina desenvolvida para o projeto pode ser utilizada também em projetos de segurança nacional.
10: Ela foi concebida para proporcionar rápido transporte, instalação e operação em localidades remotas, em cenários de calamidade ou sempre que se fizer necessária uma fonte confiável de energia. É igualmente capaz de impulsionar o desenvolvimento de sistemas propulsivos para aviões, drones e outras plataformas aeroespaciais militares e civis de interesse estratégico para o Estado brasileiro.
8: Foram investidos no projeto cerca de 134 milhões de reais do Fundo Nacional de Desenvolvimento Científico e Tecnológico. O projeto foi desenvolvido em parceria com a iniciativa privada. Reportagem Luana Karen.
1: Hoje, o Estatuto da Criança e do Adolescente completa 36 anos.
2: A lei provocou uma transformação na forma que a sociedade brasileira enxerga os direitos da infância.
1: E nós conversamos sobre essas mudanças e os avanços proporcionados pela legislação com o diretor de Proteção da Criança e do Adolescente do Ministério dos Direitos Humanos e da Cidadania, Fábio Meirelles. Acompanhe. Diretor Fábio Meirelles, muito bem-vindo aqui à Voz do Brasil. A gente quer começar falando da importância, né, do Estatuto da Criança e do Adolescente. A criação dessa legislação, ela promoveu uma mudança de paradigma na forma como a sociedade encara os direitos da infância, né? O que que o senhor apontaria como essas principais mudanças do ECA em relação ao que existia anteriormente como legislação?
11: Prazer falar com os ouvintes da Voz do Brasil. O ECA foi promulgado em 1990, né? É um estatuto que marca uma virada histórica. É a consolidação de uma doutrina, que é a doutrina da proteção integral. Então, ele reconhece que as crianças e adolescentes, para além de objetos de políticas públicas assistencialistas, elas passam a ser sujeitos de direitos. E a gente, com o ECA, avança no tema da prioridade absoluta, da dignidade, da voz, da participação de crianças e adolescentes adolescentes. Então, o ECA é um marco, né, para o mundo, ele é conhecido nacional e internacionalmente, e ele marca também uma adesão do Brasil a compromissos que o Brasil tem com a ONU. Então, a gente, em 1989, teve a Convenção sobre os Direitos da Criança, e em 1990, o ECA marca, né, esse, ele é um marco jurídico, político, ético, voltado ao cuidado, à proteção e ao desenvolvimento integral de todas as infâncias e adolescências do Brasil. Então, acho que o ECA merece ser celebrado.
2: O ECA surgiu também no contexto da nova Constituição, que tinha sido promulgada apenas 2 anos antes, né? Ele traz esse espírito de afirmação de direitos sociais e deveres coletivos que marcou os debates também sobre a Constituição?
11: Com certeza. O artigo 227 da Constituição fala na prioridade absoluta de crianças e adolescentes, né? E o ECA vem para reafirmar esse artigo da Constituição e para avançar, né? A gente hoje olha para o ECA, olha para a universalização da escola pública, olha para a redução da mortalidade infantil, olha para a criação dos conselhos e o papel dos conselhos tutelares, das varas da infância, das varas da juventude, o fortalecimento das políticas públicas de acolhimento, convivência familiar, convivência comunitária, para consolidação das medidas socioeducativas. Esses são só alguns exemplos de conquistas concretas que a gente vê a partir da Constituição Federal e a partir do Estatuto da Criança e do Adolescente. Então, mais do que uma lei, né, o ECA representa essa mudança de paradigma e ele fortalece não só o papel da família, da sociedade, do Estado, mas dessa visão de promoção dos direitos de crianças e adolescentes.
1: Uma construção mesmo, né, de todos esses direitos. Agora, uma das principais inovações do ECA foi a criação dos conselhos tutelares, que a gente talvez possa dizer que são os grandes guardiões dos direitos na infância, né? Como é que foi a consolidação deles ao longo desse tempo? Hoje os conselhos são uma referência para quem busca proteção aos direitos das crianças?
11: Com certeza. O ECA, né, criou os conselhos tutelares, é uma das principais inovações do Estatuto, é apresentar, né, as funções, atribuições dos conselhos tutelares. O nosso CONAN, do Conselho Nacional dos Direitos da Criança e do Adolescente, recomenda que haja um conselho tutelar para cada 100 mil habitantes, e o importante é a gente falar sobre as competências dos conselhos tutelares. Ele é um órgão que ele é gerido, né, vinculado às prefeituras, composto por 5 membros, escolhidos pela comunidade local em eleições diretas, eles seguem diretrizes estabelecidas, eles são órgãos que eles evoluem de uma ideia de assistência a menores para um paradigma da proteção integral. A função do Conselho Tutelar não é prestar serviço de forma a atender direito, e sim zelar para que os direitos de crianças e adolescentes sejam cumpridos efetivamente. Eles são órgãos autônomos, né? Eles não aplicam penas e eles são essa ferramenta de requisitar serviços públicos como vaga em creche, tratamento psicológico, encaminhar os casos para o Ministério Público. Então, o Estatuto traz esse papel e atribuições dos conselhos tutelares, que são profissionais fundamentais do sistema de garantia de direitos e que eles fortalecem essa visão de princípio e de proteção integral de crianças e adolescentes no território.
2: Bom, diretor, 36 anos depois, o que que o senhor apontaria como principais avanços proporcionados pelo ECA?
11: Veja, os principais avanços, a gente olha, né, para o país. O Brasil é um país diverso, plural. A gente olha para os territórios, a gente ainda consegue enxergar desigualdades sociais, econômicas, culturais. Mas o ECA é esse instrumento, né? Ele apresenta um avanço inegável. A legislação anterior, que era o Código de Menores, ele possuía uma visão punitivista, assistencialista, eventualmente até discriminatória. As crianças e adolescentes eram alvos de ações punitivistas, ações assistencialistas. Então, o ECA traz essa nova visão, né? O ECA representa essa mudança de paradigma. Ele fortalece o papel da família, da sociedade, no Estado. Então, se a gente olhar, como eu disse, para hoje a universalização da escola pública, a redução da mortalidade infantil, os conselhos tutelares, as varas, fortalecimento de políticas públicas, as políticas de assistência social, a política nacional de saúde para crianças e adolescentes. Então, isso tudo é uma consolidação para além de uma visão de direitos de desenvolvimento integral de crianças e adolescentes. A gente hoje vê que esses direitos estão garantidos com prioridade absoluta, dignidade. Então, a gente celebra o ECA como esse instrumento que é uma referência e que hoje ele é, né, ele é política pública intersetorial do governo federal, de estados e municípios. Então a gente hoje vê o estatuto como uma referência para o mundo.
1: Agora, quais são então os desafios para garantir plenamente todos os direitos que estão previstos no estatuto?
11: Olha, a gente hoje tem um país, o Brasil é um país muito diverso, né? Muito plural. Ele tem muitos territórios. Então a gente tem crianças urbanas e rurais, a gente tem crianças e adolescentes indígenas, crianças e adolescentes quilombolas, ribeirinhas, com deficiência, migrantes e refugiadas, crianças em situação de vulnerabilidade. Então eu diria que o principal desafio é olhar para a proteção integral e prioridade absoluta, mas com esse recorte das diversidades, né, de crianças e adolescentes. E eu acho que também o principal desafio não é criar novas leis, mas garantir que os direitos previstos no Estatuto da Criança e do Adolescente cheguem à vida real de crianças e adolescentes. Então esse é o nosso papel enquanto Ministério dos Direitos Humanos e da Cidadania, de articular para que o Estatuto da Criança não seja só uma legislação avançada reconhecida no Brasil e no mundo, mas que ele vire realidade nos territórios e para as diversidades de crianças e adolescentes do nosso país.
2: Muito bem, nós conversamos com Fábio Meirelles, diretor de proteção da criança e do adolescente do Ministério dos Direitos Humanos e da Cidadania. Amanhã você acompanha aqui na Voz do Brasil a segunda parte dessa entrevista sobre o ECA Digital. Muito obrigado, diretor, até amanhã.
11: Obrigada a você, estou à disposição.
1: Pois é, o Estatuto da Criança e do Adolescente estabelece que a vacinação infantil é obrigatória em todo o território nacional.
2: E para manter o calendário de vacinas em dia, basta o comparecimento a uma unidade básica de saúde.
1: O Sistema Único de Saúde oferece de graça 17 vacinas que previnem dezenas de doenças.
12: Carolina tem 7 anos e hoje está cheia de saúde. A mãe dela, a empresária Thaís Moraes, conta que a menina nasceu prematura e precisou passar os primeiros dias de vida na UTI. Depois da alta, manter a caderneta de vacinação em dia se tornou uma das prioridades da família.
13: Saiu do hospital, a primeira coisa que a gente fez foi providenciar as vacinas, né, de acordo com a idade dela. Então a gente sempre teve essa preocupação, principalmente porque ela nasceu prematura.
12: As vacinas estimulam o organismo a criar defesas contra vírus e bactérias, ajudando a prevenir doenças. Elas são importantes em todas as fases da vida, mas têm um papel fundamental na infância, quando o sistema imunológico ainda está em desenvolvimento. A primeira vacina que o bebê recebe pelo Sistema Único de Saúde é a BCG. Na rede pública, ela é aplicada ainda na maternidade e protege contra as formas graves da tuberculose. Mas o calendário infantil inclui várias outras vacinas nos primeiros anos de vida. É o que destaca Ana Catarina Araújo, diretora substituta do Departamento do Programa Nacional de Imunizações do Ministério da Saúde.
14: Nós temos vacina que protege, a vacina BCG e a vacina hepatite B, que devem ser feitas ainda na maternidade, que são vacinas que protegem para a hepatite, para as formas graves da tuberculose, como vacina contra a poliomielite, difteria, tétano, coqueluche, pneumonia, meningite, hepatite A, sarampo, cachumba, rubéola, a varicela. E nós temos hoje um calendário bastante robusto.
12: É importante que cada vacina seja aplicada na idade recomendada, mas se alguma dose ficou para trás, ainda é possível atualizar a caderneta. Basta procurar a unidade de saúde mais próxima, como explica o presidente do Departamento de Imunizações da Sociedade Brasileira de Pediatria, Eduardo Jorge.
15: Pais que estão com o calendário atrasado, vamos lá procurar o posto de saúde, atualizar o calendário dos bebês e de todas as ações básicas de saúde. A vacinação é aquela que representa a melhor evidência, o melhor custo-benefício.
12: Para manter a carteira de vacinação em dia e consultar as doses aplicadas, basta acessar meususdigital.saude.gov.br. O calendário nacional de vacinação também pode ser consultado diretamente no site do Ministério da Saúde, em saude.gov.br. Para acessar as informações, é preciso ter uma conta conta na plataforma gov.br. Reportagem Márcia Fernandes.
1: E a Agência Nacional de Vigilância Sanitária registrou nova vacina contra a influenza.
2: O imunizante é indicado a partir de 6 meses de idade e previne contra a doença causada pelos subtipos A e B.
1: De acordo com a Anvisa, estudos clínicos com a vacina indicaram eficácia de até 73% na prevenção de influenza em adultos e de até 65% em crianças.
2: O registro do imunizante foi publicado no Diário Oficial da União desta segunda-feira.
1: E a Anvisa também determinou o recolhimento de suplementos alimentares e a apreensão de lotes falsificados do medicamento Monjaro.
2: Foi definida a retirada dos suplementos alimentares Fenogrego e Cúrcuma Plus, produzidos pela Alivemed Soluções em Saúde, por falhas na comprovação dos ingredientes e fornecedores,
1: indicando o descumprimento das normas sanitárias. Em relação aos lotes falsificados do Monjaro, a empresa dona do registro informou ter identificado no mercado unidades com características diferentes das presentes no produto original.
2: Assim como cada pessoa possui um CPF, cada empresa também tem um número de identificação. É o CNPJ, o Cadastro Nacional da Pessoa Jurídica.
1: E novas regras determinam, de forma mais objetiva, como será a análise das informações prestadas ao cadastro.
2: Agora as empresas devem ficar atentas ao preencher as informações.
1: A Receita Federal atualizou as regras do Cadastro Nacional da Pessoa Jurídica, o CNPJ. A nova instrução normativa detalha situações que podem levar à suspensão da inscrição por inconsistências cadastrais e estabelece critérios mais objetivos para análise das informações declaradas pelas empresas. Entre as mudanças estão novas regras relacionadas aos representantes legais e aos integrantes do quadro de sócios e administradores. O cadastro poderá apresentar problemas, por exemplo, quando houver CPF ou CNPJ de sócios em situação irregular. A norma também reforça o controle sobre os dados informados pelas empresas. Estão entre as inconsistências o uso de nome empresarial em desacordo com as normas de registro, endereço eletrônico vinculado a outra empresa, utilização de endereço ou telefone de terceiros sem autorização e incompatibilidades entre a atividade econômica, a natureza jurídica e as informações declaradas no CNPJ. Com a atualização, a Receita Federal orienta empresas e profissionais responsáveis pelos cadastros a manterem as informações sempre atualizadas e compatíveis com os documentos oficiais da pessoa jurídica. A Receita Federal também informou que o CNPJ, em formato alfanumérico, começa a ser implantado em 31 de julho. O novo modelo será utilizado nas novas inscrições e manterá os 14 caracteres, com combinação de letras e números. Os CNPJs já existentes continuam válidos e não precisam ser alterados. Raquel Mariano, para a Voz do Brasil.
16: Disponível o resultado de quem solicitou atendimento especializado no Exame Nacional do Ensino Médio, o Enem 2026.
2: O atendimento especializado é destinado aos participantes que necessitam de recursos de acessibilidade para realizar as provas.
16: Entre eles estão a prova em braille, a prova com letra ampliada, o auxílio para leitura e transcrição, a sala de fácil acesso e o tempo adicional.
2: A consulta pode ser feita na página do participante. As provas serão aplicadas nos dias 8 e 15 de novembro.
16: O governo brasileiro iniciou hoje o envio de 48 toneladas de leite em pó em ajuda humanitária a Cuba.
2: O objetivo é contribuir para o enfrentamento da situação de desabastecimento vivida pelo país.
16: A ajuda será transportada em 2 navios da Força Aérea Brasileira, ambos com destino a Santiago de Cuba.
2: E essas foram as notícias do governo do Brasil.
16: Uma realização da Secretaria de Comunicação Social da Presidência da República.
2: Com produção da Empresa Brasil de Comunicação.
16: E agora com as notícias do Poder Judiciário e do Congresso Nacional. Boa noite.
2: Boa noite para você, até amanhã.
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19: STF suspende por 90 dias visita de Flávio ao pai, Jair Bolsonaro.
20: Relatório Justiça em Números 2026 destaca dados históricos sobre a redução do acervo processual.
19: STJ entende que furto de bilhete premiado em lotérica deve ser julgado pela Justiça Estadual.
20: Boa noite, eu sou o Arthur Filho.
19: E eu sou Walter Lima.
20: O ministro Alexandre de Moraes do Supremo Tribunal Federal suspendeu por 90 dias as visitas do senador Flávio Bolsonaro ao pai, o ex-presidente da República, Jair Bolsonaro.
19: A decisão foi assinada nesta segunda-feira após a divulgação de uma carta escrita pelo ex-presidente durante o período em que cumpre prisão domiciliar com proibição de uso de redes sociais. Marcelo Della Libera.
21: Decisão do relator da execução penal, ministro Alexandre de Moraes, determinou a suspensão do direito de visita por entender que a divulgação da carta por intermédio de terceiros desrespeitou a medida cautelar imposta ao ex-presidente, que está proibido de usar redes sociais. Além da suspensão das visitas, Moraes deu prazo de 48 horas para que a defesa de Jair Bolsonaro informe se ele tinha conhecimento de que a carta seria divulgada nas redes sociais do filho.
20: O relatório Justiça em Números do Conselho Nacional de Justiça reforça o comprometimento do Poder Judiciário com a transparência.
19: Entre os destaques da edição de 2026 estão dados históricos sobre a redução do acervo processual. Fernanda Porto.
22: 45,2 milhões de processos julgados em todo o Brasil. Este é um dos destaques do relatório Justiça em Números 2026, realizado e divulgado pelo Conselho Nacional de Justiça. O levantamento indica ainda que o número é maior do que o total de processos recebidos, 40,9 milhões. Na prática, o índice revela quase 20% de produtividade e comprova que, pelo segundo ano consecutivo, o Poder Judiciário brasileiro julgou mais ações do que recebeu. Os dados são referentes ao ano base 2025 e indicam ainda outros fatores, como bom aproveitamento do orçamento, equidade de gênero e raça, além da atual composição do sistema de justiça.
20: Cabe à Justiça Estadual julgar a ação penal sobre furto de bilhete premiado retirado do cofre de casa lotérica.
19: Essa definição é do STJ. Fátima Uchoa.
23: Segundo investigação, após imprimir uma aposta da Mega Sena com defeito, a funcionária de uma lotérica a refez e a entregou ao cliente. Ela guardou a aposta defeituosa no cofre do estabelecimento, mas depois a retirou. No dia seguinte, foi à lotérica com um companheiro para pedir demissão, afirmando que ele era um dos ganhadores do prêmio principal. Após analisar filmagens, o Ministério Público ofereceu denúncia por furto qualificado. A defesa alegou competência da Justiça Federal porque o bilhete geraria direito perante a Caixa Econômica Empresa Pública Federal. Mas o ministro do STJ, Ribeiro Dantas, manteve a ação penal na Justiça Estadual, considerando que a vítima do crime foi a lotérica que detinha o bilhete e precisou pagar o valor da aposta não estornada. E o fato de a Caixa pagar o prêmio seria apenas consequência do furto já consumado.
20: TST amplia ações de inclusão e combate à discriminação contra pessoas LGBTQIAPN+.
19: Iniciativas buscam reduzir desigualdades e garantir direitos no ambiente de trabalho. Marla Lacerda.
24: Entre as ações, o TST criou um grupo de trabalho voltado à promoção dos direitos das pessoas LGBTQIAPN+. E implementou a reserva de vagas em contratos terceirizados para pessoas trans e travestis em situação de vulnerabilidade social. Além de promover campanhas institucionais de conscientização e visibilidade, o tribunal também tem assegurado direitos em decisões judiciais da corte, como o uso do nome social por pessoas transgênero, a reparação de danos em casos de discriminação no trabalho e a garantia de benefícios trabalhistas a casais homoafetivos.
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20: A você, uma boa noite.
19: E até amanhã.
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0: sou Paula Groba.
1: E eu sou Humberto Pinheiro.
0: E estes são os destaques de hoje do Jornal do Senado, que começa agora.
1: Plenário pode votar nesta terça-feira a aposentadoria de agentes de saúde.
0: Porte de arma para vítimas de violência está na pauta das comissões nesta semana.
1: Avança a proposta que libera 13 bilhões para desenrola adimplentes, fiéis empreendedor e produtores rurais.
0: Boa noite.
1: Boa noite.
0: Avançou no Congresso o projeto que destina mais de 13 bilhões de reais aos programas Desenrola Adimplentes e Fiéis Empreendedor.
1: Após impasse sobre a origem dos recursos, deputados e senadores também aprovaram a destinação de verbas para apoiar produtores de cana-de-açúcar do Nordeste. Repórter Douglas Castilho.
2: O projeto foi aprovado pela Comissão Mista de Orçamento. O principal impasse durante a discussão da proposta se deu porque 270 milhões de reais do montante do crédito aberto serão retirados de um fundo destinado ao Minha Casa Minha Vida. Mas ao apresentar seu relatório, o senador Carlos Fávaro, do PSD de Mato Grosso, explicou que os recentes aumentos orçamentários no programa habitacional, num total de 3 bilhões de reais, não permitirão que haja prejuízos ao setor.
3: Não há nenhuma precarização do programa tão relevante para o nosso país. Dito por conta do aumento expressivo de recursos alocados para o programa e todo ele em execução com toda a demanda necessária garantida em orçamento.
2: A maior parte dos recursos, porém, será remanejada de um superávit do Fundo Nacional de Desenvolvimento Científico e Tecnológico, hoje o maior instrumento público de fomento à inovação e pesquisa no Brasil. Como a verba é originária de acúmulo financeiro já ocorrido, também não haverá cancelamento de nenhuma ação governamental ativa. O texto agora precisa ser votado em sessão conjunta do Congresso Nacional.
0: O senador Chico Rodrigues, do PSB de Roraima, destacou a aprovação do projeto que atualiza as regras da regularização fundiária urbana.
1: Autor da proposta, o parlamentar afirmou que a medida vai agilizar a titulação de imóveis, ampliar a segurança jurídica para famílias que vivem em áreas ainda não regularizadas e facilitar o acesso ao crédito e a investimentos em infraestrutura, especialmente em Roraima.
4: Esse projeto, ele é certeiro. Ele procura exatamente fazer com que essas pessoas que vivem, que ocupam esse espaço, na maioria das vezes informal, possam definitivamente terem o seu título, que vai ser a sua carta de alforria.
0: Já o senador Eduardo Girão, do Novo do Ceará, cobrou mais transparência do Ministério da Saúde na compra de insulinas e de dispositivos usados por pacientes com diabetes. Segundo o parlamentar, reportagens e apontamentos de órgãos de controle indicam falhas em equipamentos de aplicação e levantam dúvidas sobre as licitações, o que na avaliação dele pode comprometer o tratamento de pacientes atendidos pelo SUS.
1: Girão defendeu a divulgação dos contratos, dos estudos técnicos e das medidas adotadas para corrigir os problemas. Ele também criticou o veto ao projeto que reconhece o diabetes tipo 1 como deficiência para fins legais e afirmou que a decisão deve ser analisada pelo Congresso Nacional. Segundo o senador, o atendimento às pessoas com diabetes exige planejamento, transparência na gestão dos recursos públicos e garantia de tratamento seguro e contínuo.
5: Se um dispositivo médico apresenta falhas, o impacto é imediato. Significa interrupção do tratamento, insegurança para o paciente, o aumento de um risco de complicações, sem falar no estresse de toda a família que sofre, que adoece junto.
0: E a Comissão de Assuntos Sociais discutiu a prevenção da cegueira evitável no Brasil.
1: Segundo um estudo da Agência Internacional para a Prevenção da Cegueira, mais de 28 milhões de brasileiros sofrerão perda de visão até 2030. Repórter César Mendes.
6: Autor do pedido do debate, médico oftalmologista, o senador doutor Irã, do Progressistas de Roraima, afirmou que é fundamental a oferta de consultas oftalmológicas nas unidades básicas de saúde, as UBSs.
7: A gente precisa colocar a oftalmologia no núcleo de saúde da família. Eu não vejo razão para a oftalmologia estar na média alta complexidade quando a gente precisa dar acesso às pessoas nos rincões desse país, onde às vezes a gente não tem um hospital, mas a gente tem uma UBS.
6: Camila Carlone, do Ministério da Saúde, defendeu defendeu políticas voltadas para a infância e a importância da detecção precoce de problemas oculares em recém-nascidos. Mauro Goldbaum, do Conselho Brasileiro de Oftalmologia, pediu urgência no enfrentamento de doenças como a catarata e o glaucoma. E Vitor Pavarino, da Organização Pan-Americana da Saúde, alertou sobre o alto custo econômico da cegueira no mundo e apontou desigualdades no acesso aos cuidados oculares.
8: A OMS, ela estima que 2 em cada 3 pessoas em países de baixa renda precisam de óculos, mas não têm acesso a esses óculos. E globalmente, 1 de cada 2 pessoas que precisa de cirurgia de catarata não tem acesso a esse procedimento.
6: O líder indígena é o Esh Yawalapiti Waurá, da terra indígena do Xingu, falou das dificuldades enfrentadas em aldeias situadas em áreas remotas do país e da importância de políticas públicas permanentes voltadas para essa população.
0: A última semana de trabalho no Congresso, antes do recesso parlamentar, terá pauta movimentada no Senado.
1: A Comissão de Segurança Pública analisa o porte temporário de arma para mulheres com medida protetiva. Também estão na pauta o aumento da pena para o estelionato amoroso e a estabilidade provisória para agentes em trabalho intermitente. As informações com Márcio Maturana.
9: Na terça-feira, a Comissão de Segurança Pública analisa em votação final, antes de o texto seguir para a Câmara dos Deputados, um projeto que autoriza porte de arma temporário para mulheres sob medida protetiva de urgência. Na quarta-feira, o uso de recursos do Fundo Eleitoral para combate a calamidades está na pauta da Comissão de Direitos Humanos. É uma sugestão legislativa apresentada por um cidadão no portal E-Cidadania que pode virar projeto de lei. Ainda na quarta, em votação final, a Comissão de Assuntos Sociais pode votar estabilidade provisória para gestantes em trabalho intermitente, temporário ou por prazo determinado. O senador Paulo Paim, do PT do Rio Grande do Sul, já foi relator substituto desse projeto.
10: De fato, o trabalho intermitente é um problemão. Eu conheço muitos colegas trabalhadores que dependem do trabalho intermitente. Ele ganha por hora trabalhada e, consequentemente, ele é chamado quanto o empregador precisa dele. E alguém vai me garantir que ele está pagando fundo de garantia, né? Que está pagando todos os direitos? Claro que não.
9: Outro projeto que pode ser votado pela Comissão de Direitos Humanos na quarta-feira aumenta a pena para crime de estelionato amoroso. É quando alguém usa um relacionamento para aplicar golpes emocionais, enganando, manipulando e causando prejuízos financeiros.
0: E a proposta de emenda à Constituição, que cria regras de aposentadoria diferenciada para agentes comunitários de saúde e agentes de combate às endemias, é o principal destaque da pauta do plenário desta terça-feira. A proposta permite a aposentadoria aos 57 anos para mulheres e aos 60 anos para homens, desde que comprovados 25 anos de contribuição e de exercício na atividade. O texto também prevê a regularização do vínculo funcional dos profissionais, regras de transição, assistência financeira da União e estende os mesmos benefícios a agentes indígenas de saúde e agentes de saneamento.
1: Se a proposta for aprovada em primeiro turno, ainda terá que passar por novas sessões de discussão e por uma votação em segundo turno. Também estão na pauta a reforma do processo administrativo tributário, o incentivo à produção nacional de fertilizantes e a limitação da retenção de recursos dos fundos de participação de estados e municípios para pagamento de dívidas previdenciárias.
0: Rádio Agência, serviço da Rádio Senado, que distribui conteúdo gratuito para emissoras de todo o país, ultrapassou a marca de 5 mil rádios parceiras.
1: A rede chegou a 5.011 emissoras com média de 25 novas adesões por mês. A maioria está fora dos grandes grupos de comunicação e inclui rádios comunitárias, públicas e educativas. As parcerias estão presentes em 1.737 municípios, nos 26 estados e no Distrito Federal. Para Fernanda Nardelli, coordenadora de distribuição da Rádio Agência, o resultado reforça a democratização do acesso à informação.
11: O rádio continua sendo um veículo de comunicação confiável que consegue chegar em lugares que nenhum outro veículo consegue. E a gente vê isso com os nossos resultados.
0: As emissoras interessadas em se tornar parceiras da Rádio Agência Senado precisam fazer apenas o seu cadastro, disponível na internet no endereço senado.leg.br/radioagência.
1: Música. edição de Paulo Agroba e trabalhos técnicos de João Lira, o Jornal do Senado fica por aqui. Acompanhe agora as notícias da Câmara dos Deputados. Boa noite.
0: Boa noite e até amanhã.

0: Criação de programa que leva eletricidade às escolas.
1: Parlamentares estudam utilização de bens confiscados em garimpo ilegal.
0: Projeto proíbe a divulgação de dados de servidoras com medida protetiva.
1: Boa noite. Para manter a proteção a vítimas de violência doméstica, um projeto determina que alguns dados de servidoras públicas nessa condição estejam fora da internet. O repórter Luiz Cláudio Canuto mostra os detalhes da proposta que já passou por algumas comissões da Câmara.
2: A Comissão de Administração e Serviço Público da Câmara dos Deputados aprovou o projeto que proíbe a divulgação na internet de dados profissionais de servidoras públicas que estejam sob medida protetiva da Lei Maria da Penha, principalmente o salário e o local de trabalho. A proteção também valeria para pessoas diretamente ligadas à vítima, como pais, filhos e aquelas que formam novos relacionamentos com ela. Pelo texto, o juiz pode determinar a retirada das informações dos portais de transparência ou das páginas de órgãos públicos em até 24 horas. No caso de não cumprimento da decisão, sem justificativa, deve ser instaurado processo administrativo disciplinar para apurar a responsabilidade. O projeto acrescenta um artigo à Lei Maria da Penha, de 2006, e muda a Lei de Acesso à Informação, de 2011. Foi aprovada uma nova versão do texto, feita pelo deputado delegado Antônio Furtado, do União do Rio de Janeiro, relator da proposta na Comissão de Direitos de Defesa da Mulher. A relatora na Comissão de Administração, deputada Sâmia Bonfim, do PSOL de São Paulo, reconhece a importância dos mecanismos de transparência que permitem ao cidadão saber o salário e benefícios dos servidores.
3: Mas no caso específico das mulheres vítimas de violência, acaba sendo uma exposição e um novo risco para ela, porque há diversas formas de violência, inclusive a violência patrimonial. E a partir dali também dá para se identificar quais são as suas condições de vida, onde ela mora, onde ela tem a vida social dela, porque existem muitos dados para além dos dados de salário, né? Dizem respeito à alocação, ao órgão em que ela está. Então a proposta, ela é muito clara, é vedar qualquer tipo de informação em se tratando de mulheres que têm medida protetiva e que, portanto, estão expostas, né, tão vulneráveis numa condição de risco.
2: Em seu parecer, Sâmia Bonfim previu que o sigilo dure enquanto persistir a situação de ameaça, com revisão a cada 5 anos. As informações que não forem sigilosas poderão ser acessadas por meio de certidão, extrato ou cópia, com a ocultação das partes em sigilo. O projeto do deputado Pedro Lucas Fernandes, do União do Maranhão, ainda vai ser analisado pela Comissão de Constituição e Justiça e não precisa passar pelo plenário. Para virar lei, precisa ser aprovado na Câmara e no Senado. Da Rádio Câmara de Brasília, Luiz Cláudio Canuto.
4: Direitos Humanos.
0: Ottoni, do PT de Goiás, defende a aprovação de projeto que obriga aeroportos a oferecer salas multissensoriais e de acomodação. Relator da medida, ele assinala que a ideia é acolher passageiros neurodivergentes em momentos de crise ou desconforto.
1: Rubens Ottoni destaca que a proposta também prevê capacitação periódica para equipes de atendimento e de segurança. O parlamentar acrescenta que a matéria determina que novos contratos de concessão aeroportuária incluam essa exigência.
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4: Justiça. proposta sugere o aproveitamento de equipamentos confiscados em operações contra o garimpo ilegal. A repórter Maria Neves tem os detalhes.
5: A Comissão de Minas e Energia da Câmara dos Deputados aprovou o projeto que proíbe a destruição imediata de bens de alto valor apreendidos em garimpo ilegal, como aeronaves, embarcações e tratores. Pela proposta, esses equipamentos deverão ser aproveitados pelo poder público sempre que possível. Autor do projeto, o deputado defensor Estélio Denner, de Roraima, defende não ser razoável a simples destruição de equipamentos que podem custar milhões de reais, como é o caso de aeronaves. Ele argumenta que há situações em que esse maquinário poderia atender aos interesses do próprio Estado.
6: Por exemplo, um maquinário de uma draga que pode servir muito bem outras regiões que precisam, por exemplo, de balsas. Vou dar um exemplo específico aqui no estado de Roraima. Nós temos aqui no estado de Roraima ainda vários e vários rios que nós usamos balsas para a gente poder trafegar nas nossas rodovias, tanto federal como estadual ou municipal. Nós temos que ter balsas. Essas balsas poderiam ser reutilizadas para essa finalidade de a gente ajudar as pessoas a se locomover dentro do estado. Então, tudo isso passa por esse projeto.
5: Dentre os destinos que podem ter os equipamentos apreendidos em garimpo ilegal, o projeto prevê, por exemplo, o leilão público, com a destinação dos recursos para fundos de fiscalização ambiental e recuperação de áreas degradadas. Outra aplicação possível prevista na proposta é a incorporação ao patrimônio público. O texto determina ainda a doação para instituições de ensino técnico ou superior. A destruição somente seria permitida em caso de risco iminente à segurança dos agentes públicos ou da população, ou se um laudo técnico comprovar que a remoção do bem é inviável ou gera risco ambiental grave. O projeto que proíbe a destruição imediata de equipamentos apreendidos em garimpos ilegais ainda será analisado pelas comissões de Meio Ambiente e de Constituição e Justiça. Da Rádio Câmara de Brasília, Maria Neves.
7: Agricultura.
1: Tramita na casa projeto de Maurício do Vôlei do PL de Minas Gerais, que cria o Programa Nacional de Simplificação do Licenciamento Ambiental Rural de Pequeno Porte. Segundo o deputado, a medida reduz a burocracia para atividades de baixo impacto ambiental.
4: Nas palavras de Maurício do Vôlei, a proposta cria um rito simplificado para a concessão de licenças e prioriza a tramitação dos pedidos. Ele considera que o projeto gera mais eficiência e segurança jurídica ao produtor sem reduzir as exigências de proteção ao meio ambiente.
7: Economia.
1: O projeto regulamenta a relação entre plataformas de comércio eletrônico e vendedores parceiros. De autoria de Paulinho da Força, do Solidariedade de São Paulo, a matéria estabelece regras de transparência, restringe alterações unilaterais de contratos e cria mecanismos para coibir práticas consideradas abusivas.
4: O texto prevê aviso prévio de 90 dias para mudanças que aumentem custos aos vendedores e proíbe condutas como a imposição de serviços. Paulinho da Força afirma que a medida protege pequenos empreendedores, fortalece a concorrência e reduz abusos no mercado digital.
7: Relações Exteriores.
1: Comissão aprova projeto que cria o Plano Nacional de Segurança de Fronteiras. A repórter Silvia Munhato explica os pontos da proposta.
8: A Comissão de Relações Exteriores e de Defesa Nacional da Câmara aprovou o projeto que institui o Plano Nacional de Segurança de Fronteiras. O projeto aprovado destina 30% dos recursos do Fundo Nacional de Segurança Pública para financiar o fortalecimento da fiscalização e o combate a crimes como narcotráfico e contrabando na faixa de fronteira brasileira. O relator, deputado José Rocha, do União da Bahia, modificou a proposta inicial para incluir o Ministério da Agricultura e Pecuária nos órgãos de gestão do plano.
9: Principalmente dos produtos fitossanitários que entram clandestinamente pelas fronteiras, a exemplo não só dos insumos, como também de soja contrabandeada por essas fronteiras.
8: A proposta estabelece a atuação integrada entre órgãos federais, estaduais e municipais, e para viabilizar essa coordenação, serão criados gabinetes de gestão integrada de fronteira e um centro de operações conjuntas, sediado no Ministério da Defesa. O deputado Arlindo Quinalha, do PT de São Paulo, foi contrário ao texto, afirmando que a ação nas fronteiras faz parte de várias normas infralegais que precisam ser flexíveis.
10: Tem tido iniciativas cuidando do tema. Pode não ser completo, evidentemente, mas cabe ao Executivo essas iniciativas.
8: A proposta que cria o Plano Nacional de Segurança de Fronteiras ainda será analisada pelas comissões de Finanças e Tributação e de Constituição e Justiça. Da Rádio Câmara de Brasília, Silvia Minhato.
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7: Transportes.
4: Tramita na Câmara projeto de Caroline de Tone, do PL de Santa Catarina, que proíbe o uso de drones, satélites e sistemas de inteligência artificial para a aplicação de multas de trânsito. A deputada explica que a proposta mantém o uso de equipamentos de fiscalização já previstos na legislação.
1: Caroline de Tone sustenta que o projeto garante mais segurança jurídica e previsibilidade na fiscalização de trânsito. Ela avalia ainda que a medida também protege os motoristas de formas de monitoramento que possam comprometer a privacidade e gerar abusos.
4: Paulo Guedes, do PT de Minas Gerais, requer a realização de audiência para discutir a regulamentação dos táxis intermunicipais e do transporte alternativo. Ele afirma que o debate também deve abordar os critérios adotados para a aplicação de multas e apreensão de veículos.
1: Segundo Paulo Guedes, a audiência deve reunir órgãos públicos, representantes da categoria e especialistas para discutir alternativas que conciliem a fiscalização, a segurança dos passageiros, o direito ao trabalho dos profissionais e a melhoria da mobilidade entre os municípios.
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7: Comissões.
4: Deputados analisam regras para suporte de bicicletas em ônibus urbanos. O repórter José Carlos Oliveira nos conta quais são.
16: As comissões de Viação e Transporte e de Desenvolvimento Urbano da Câmara dos Deputados aprovaram regras para suporte de bicicletas em ônibus e micro-ônibus do transporte coletivo urbano. A intenção é facilitar a mobilidade nas cidades, incentivando o uso das bicicletas no deslocamento diário, como afirma o deputado Diego Andrade, do PSD de Minas Gerais, um dos relatores do texto.
17: Nós temos muitos ciclistas no Brasil e a gente tem que estar estimulando, né, mais ciclovias e essa integração com o transporte público. Por exemplo, a gente sabe que nem todo o transporte público leva a pessoa à porta da casa dela, né? Então ela pode se deslocar de bicicleta e aí ter o suporte para colocar a bicicleta e se deslocar.
16: A proposta original do deputado Juninho do Pneu, do Rio de Janeiro, previa obrigatoriedade na instalação dos suportes de bicicleta nos ônibus. Já Diego Andrade preferiu adotar um modelo que permite a implementação da medida de acordo com a realidade de cada município. O relator também quer que a regulamentação conte com o apoio técnico do CONTRAN, Conselho Nacional de Trânsito.
17: A gente passa para o poder público municipal estar regulamentando essa questão, né? De acordo com quais as linhas que têm a viabilidade, os veículos que têm a viabilidade e ao CONTRAN para poder definir como que isso será feito, né? Observando aí as normas de segurança, é claro, mas valorizando o ciclista e integrando aí os modais de transporte.
16: De acordo com o texto, as prefeituras terão autonomia para definir os trajetos de transporte público integrado e o percentual da frota de ônibus e micro-ônibus que terão suportes para bicicletas. Se também for aprovado na Comissão de Constituição e Justiça, o projeto de lei poderá ser enviado diretamente para análise do Senado, sem necessidade de votação no plenário da Câmara. Da Rádio Câmara de Brasília, José Carlos Oliveira.
7: Educação.
1: Política pública para garantir a energia elétrica de qualidade nas escolas, principalmente as localizadas em áreas remotas, está sendo analisada em projeto na Câmara. Os detalhes com a repórter Sofia Peçanha.
18: A Comissão de Minas e Energia aprovou a criação do programa Luz na Escola por meio de verba do Fundo de Universalização de Serviços de Telecomunicações, o FUST. O programa apresenta os seguintes objetivos: promover a instalação de sistemas de geração de energia elétrica e apoiar as escolas em regiões de difícil acesso ou em situações de vulnerabilidade, de acordo com as metas do Plano Nacional de Educação e da Agenda 2030 para o Desenvolvimento Sustentável.

0: Além disso, o foco do projeto será em atender todas as escolas de educação básica da rede pública, em especial as localizadas em áreas remotas e sem acesso à energia. Em sua justificativa, o deputado Pedro Czai, do PT de Santa Catarina, autor do projeto, destacou que o programa surge como resposta a esse obstáculo. Dessa forma, a implementação da medida contribuirá para a sustentabilidade ambiental e a redução das desigualdades regionais. Na reunião da comissão, o deputado Guleal confirmou que o projeto destaca a importância do acesso à educação de qualidade e a inclusão digital como motores essenciais para o desenvolvimento social e econômico do país.
1: Entendemos que a iniciativa representa um avanço decisivo na universalização do acesso à energia elétrica em todas as escolas públicas, fortalecendo a integração de políticas públicas estruturantes de educação, telecomunicações e energia.
0: O Fundo de Universalização dos Serviços de Telecomunicações tem o objetivo de promover a universalização da conectividade nas escolas públicas. Atualmente, o fundo não abrange investimentos em fontes de energia renovável para escolas localizadas em áreas sem acesso à eletricidade. Portanto, a proposta altera a lei que institui o FUST, oferecendo a essas instituições os recursos necessários para se conectarem à rede elétrica e, consequentemente, à internet. Para ser aprovado, o projeto que cria o programa Luz na Escola ainda precisa ser analisado pelas comissões de Finanças, de Educação e de Constituição e Justiça. Da Rádio Câmara de Brasília, Sofia Peçanha.
2: Habitação. Igor Timo, do União de Minas Gerais, é autor de projeto que amplia para 60 salários mínimos o valor dos imóveis que podem ser transferidos sem escritura pública. O deputado assinala que o propósito é reduzir custos para famílias de baixa renda, facilitando a regularização de moradias populares.
3: Igor Timo avalia que a regra atual empurra muitos compradores para contratos informais. O parlamentar ressalta que a proposta dispensa a escritura pública nesses casos, mas mantém a exigência de registro no cartório de imóveis.
2: Termina agora o Jornal Câmara dos Deputados, produzido pela Rádio Câmara, com trabalhos técnicos de Everson Urani e apresentação de Márcio Aquilissardi e Val Monteiro. Boa noite.
3: Uma boa noite para você. Você fica com as notícias do Tribunal de Contas da União.
4: Minuto do TCU.
5: O Tribunal de Contas da União avaliou a atuação dos órgãos responsáveis pela prevenção e pelo combate à adulteração de bebidas alcoólicas. A auditoria analisou ações de registro, fiscalização, rastreabilidade e coordenação entre órgãos como Anvisa, Ministério da Agricultura e Ministério da Saúde. O tribunal identificou falta de barreiras preventivas para evitar o desvio de etanol combustível usado na adulteração de bebidas, além de problemas no sistema de registro e controle. A fiscalização também apontou falta de integração entre os órgãos de fiscalização e dificuldades para aplicar.
6: ...34 minutos.
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6: 8 horas.
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Muito bem, minha gente, estamos chegando, são 20 horas e 9 minutos. Nosso muito obrigado pelo carinho da audiência. Eu sei que você estava aí do outro lado esperando o programa mais romântico das suas noites. São 20 horas e 9 minutos, hora de Brasília, hora oficial do Brasil. Aqui em Guanambi também, minha gente. Cadê Betão que não chegou, hein? Romance na cidade começa agora. Pra você ouvindo a gente, no sítio, na chácara, em qualquer lugar, o nosso muito obrigado pelo carinho da audiência, viu, gente boa? Como sempre, você sabe, segunda-feira a gente dá, né, uma chance aqui para o MPB. Bacana demais. A gente faz uma mistureba na segunda e na quinta-feira, né? Ah, e pra ficar bacana o programa. Aí você pode participar e pedir o seu, 99291049. E daqui a pouquinho eu, Robertão, né? Robertão só chega atrasado, Léo. É mole, Léo, um negócio desse. Eita, meu Deus do céu. Daqui a pouquinho a gente tem informação. Aconteceu algumas coisas aí na cidade, muito indesejado, né? A gente sempre começa com informação quando ela é de destaque, quando merece destaque. E infelizmente a gente tem que falar de certas coisas que aconteceram por aí. Meu Deus do céu, a bruxa tá solta, gente boa. Mas nós vamos falar de romantismo também, viu? Nós vamos falar de amor. O nosso programa tem como carro-chefe a música romântica, nacional, internacional, enfim. Aí você participa do programa e fica numa boa, gente boa. Vem pra mim. Fica comigo, vem pra cá, viu? A música é bacana e a gente tá por aqui. Estamos chegando agora. Daqui a pouquinho, gente boa, para além das músicas bacanas que a gente vai passar, para além de tudo mais, a participação através do nosso WhatsApp, tá certo? Nós temos também, é claro, informação e novidade, viu? Novidades para o nosso programa. Assim que o Betão chegar. Essa é boa para requebrar, né? 20 horas e 11 minutos, vamos de música, gente boa. Hã?

0: Muito bem, gente amiga, são 20h20. Ele chegou, o Robertão tá aqui comigo já na bancada. O nosso abraço, nosso carinho, viu, gente boa? Olha, tem gente acompanhando o nosso programa na tvguanabi.com.br, viu? Ou em Rádios Net. É só ligar no nosso programa Show de Bola através da rede social que você vai ouvir em qualquer lugar do planeta, gente boa. Você ouviu aí duas músicas sensacionais, viu? Duas músicas maravilhosas. Nós temos uma renovação total aqui das músicas e você vai sentir uma grande diferença. As suas noites vai ficar muito, muito romântica. Bom, nós estivemos, né, gente boa, falando de muitas coisas bacanas, mas daqui a pouco nós temos informação. Essas informações já foram passadas e repassadas nos programas policiais da emissora. Vale lembrar que na nossa emissora, uma boa parte do horário é dedicado à informação, né? É dedicado à informação. Mas na nossa programação, apesar de ser musical, também tem informação, viu? Porque tem gente que ouve nesse horário e não ouviu nos outros horários. Aí a gente também trabalha muito com a questão da informação aqui na 104 FM, a sua Radio City. O programa de hoje, programa de segunda, primeiro programa da semana. E a gente quer desejar a todos vocês, nossos rádio ouvintes, um ótimo começo de semana, viu? Um ótimo começo de semana de trabalho, porque todo mundo sabe que o primeiro dia é domingo. Mas a gente já começa, o primeiro dia considerado de trabalho é a segunda-feira, gente boa. Eu vou para a notícia, mas antes eu vou ouvir a saudação de Robertão. Robertão, boa noite.
1: Boa noite, meu amigo Marcos Coimbra, Guanabí, Bahia, Brasil. É isso mesmo, cheguei.
0: Tudo bem com você?
1: Sim, graças a Deus.
0: Então vamos lá, vamos de notícia. Hoje, no centro da cidade, nós tivemos um acontecimento trágico, trágico. Ali onde era a antiga, onde antigamente era a residência do ex-prefeito, ex-governador, isso, ex-deputado federal, o Nilo Coelho.
1: Isso.
0: Nós sabemos que a casa dele não existe mais, o terreno foi aplanado para novas construções, novos empreendimentos. E lá está construindo um edifício de 10 andares.
1: Positivo.
0: Estão fazendo a fundação do edifício. E um cidadão chamado Fernando, ele mora, se não me engano, no bairro
1: São Sebastião.
0: Ele estava tirando água através de um bombeamento, estava tirando a água dos buracos onde vai ser colocado as estacas, os pilares central do edifício. E aconteceu uma tragédia. Ele morreu através de uma descarga elétrica que percorreu pelo seu corpo naquele momento e ele acabou perdendo a vida, morreu eletrocutado. Isso é profundamente lamentável. Amanhã os detalhes desse acontecimento você vai ouvir Nival Rodrigues, o Bocão, o âncora da informação primeira, uma força no ar. Porque o Val, ele não só traz a informação, isso já aconteceu muito depois do programa dele, mas ele traz com riqueza de detalhes, elementos novos, mas a cidade de Guanambi toda já sabe disso, Roberto.
1: Complicado, hein?
0: A cidade de Guanambi toda já sabe desse acontecimento? De sabe ou não sabe?
1: Apelido como Bila.
0: Conhecido como
1: Bila.
0: Bila. Era o apelido do rapaz.
1: Sebastião.
0: E ele, de fato, aconteceu esse incidente ali, ele era trabalhador dessa construção. Hein? Uma construção que vai se dar, né? Está se dando, está acontecendo, vai ser um edifício comercial de 10 andares, né? Eu acredito que esse edifício, ele fará uma diferença grande no aspecto físico da cidade de Guanambi, mas infelizmente aconteceu esse incidente. Eu não sei se você lembra, Roberto, um tempo atrás, num edifício também de 9 andares que estava construindo aqui na Henrique Dias, o elevador despencou por excesso de peso.
1: Lembro, sim.
0: E o cidadão caiu de lá abaixo e,
1: infelizmente, né?
0: Infelizmente perdeu também a vida. Lógico, né? Cair de um elevador com a velocidade, né? Despencar. Literalmente despencar. E ainda com tábuas, com coisas que ele carregava para o último andar. Não é realmente para sobreviver, infelizmente, né? Meu Deus do céu. Mas tem uma outra informação, gente boa.
1: Pronto.
0: E a gente passa informação aqui pra você dentro do programa, é claro, né? Vamos lá, vamos lá. Renova a trilha aí, ó.
1: É isso aí, nova informação. Empresário com atuação em Guanambi é preso em Vitória Conquista. Um empresário de 50 anos foi preso em Vitória Conquista como parte da operação Orion Scorp, que investiga a organização criminosa responsável pelo comércio ilegal de armas e munições na Bahia e Minas Gerais. O suspeito, que atuava no setor de caça e pesca, era alvo de mandado de prisão desde dezembro de 2025. A prisão ocorreu após equipes policiais localizarem o suspeito no bairro Candeias, onde também foram cumpridos mandados de busca e apreensão. O empresário foi encaminhado de ZEP e permanece à disposição da justiça, enquanto a Polícia Civil continua a investigar a rede criminosa.
0: Rapaz, eu vou dizer, viu? Eita, que a polícia tem trabalhado, graças a Deus, né? Isso é bom, né, Roberto?
1: É.
0: A polícia tem trabalhado muito, graças a Deus, e tem desvendado, tem prendido entorpecente, tem feito muita coisa boa de benefício para o homem de bem. O homem de bem tem levado vantagens com a ação da polícia, que tem sido enérgica nas rodovias, através da PRF, a Polícia Rodoviária Federal, através da Polícia Rodoviária Estadual, através da Polícia Militar e Civil. Atearam fogo lá no quiosque dos residenciais MAG, né? MAG, Arueira. Eu falo MAG porque é Massaranduba, Arueira e Gurungas.
1: Isso.
0: Foi no começo do primeiro residencial, não foi?
1: Positivo, no Massaranduba. Atearam fogo no quiosque, que poderia ser um posto saúde ou então outro setor, não? Só que infelizmente colocaram fogo.
0: Fala no microfone.
1: Colocaram fogo nesse quiosque.
0: Tá falando distante, eu tô te ouvindo.
1: Infelizmente, hein?
0: Pronto. Ah, pois é, rapaz. O que, que é isso? Depredando o bem público. Provavelmente verdade. Tenha sido próprios moradores, sei
1: alguma
0: lá.
1: Alguma criança, algum vândalo,
0: né?
1: Isso.
0: Pelo amor de Deus. É isso, as informações mais relevantes, mas teve acidente de carro também. Essas questões assim, a gente deixa para o Val Rodrigues do Bocão, né?
1: Com certeza.
0: São 20 horas e 27 minutos.
1: 8h27.
0: A você, meu amigo, minha amiga, ouvindo o nosso programa de qualquer lugar deste município, nosso muito obrigado. A você, aniversariante do dia, parabéns!
2: Parabéns pra você!
0: Parabéns, parabéns pra você, amigo e amiga, que está completando mais uma idade nova no dia de hoje. Hoje é 20, aliás, hoje é 13, né? Agora são 20 horas e 27 minutos. Eu ia falar a hora, falei o da...
1: Invertei.
0: Pois é, hoje é 13 do mês de julho, aliás, um mês que passou rápido demais, né, Robertão?
1: Com certeza.
0: Rapaz, o que é isso? Que velocidade é essa no tempo, meu?

0: Esse é o nosso WhatsApp pra você participar do nosso programa. Vamos de música, Betão?
1: Vamos de música, sim.
0: Música boa. Aqui é o Brian Adams Raven, né? É o Raven, sei lá.
1: São exatamente 8h28.
0: Pronto, a gente volta já com muito mais. Depois dessa música tem muito mais pra você. Não saia daí, não. A música é boa, você vai esperar por uma outra que na sequência tá chegando.
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0: conhece é o Brian Adams, Raven, ou Raven. Ah, olha, o amigão aqui mandou um negócio aqui, deixa eu ver, o Henrique, Henrique Paulo. Ô Henrique, você mandou essa parada aí, não sei o que é isso não, meu irmão. BO005, não sei o que, 900.
1: BO pelo Conselho de Correntes.
0: Ele falou que saiu de casa para trabalhar, chegando, ao chegar, comparo com isso. Ele quis dizer assim, me deparo, né? Ele falou, comparo com isso, me deparo com isso aí. Rapaz, o que é isso? Pelo amor de Deus. Eita, tem muita gente bacana ouvindo o nosso programa e às vezes confunde o nosso programa com o programa policial, porque a gente fala de informação também,
1: verdade,
0: né?
1: Verdade.
0: Mas a gente vai um breve apoio cultural, Roberto, e na sequência a gente vem com muito mais música bacana aqui dentro do programa Romance na Cidade.
1: Com certeza.
0: Nesta noite gostosa e agradável de segundona, Robertão.
1: Isso aí, 8h32.
0: 20h32.
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13: Muito bem, são 20 horas e 42 minutos.
14: 8h42.
13: E o seu programa noturno, mais que demais, é aquele programa que você curte as músicas que a gente passa, porque a gente faz uma seleção das melhores todo dia pra agradar você, que é ouvinte de rádio e que é bom de orelha. Tem que ser bom de orelha, né, Robertão?
14: Com certeza.
13: Tem que ser bom de orelha. Olha ele aí, Frank, Frank Sinatra. Solta ele aí, produção, solta aí.
15: Boa noite, Marcos Coimbra. Por aqui na comunicação, locutor jovem dinâmico, Franklin Pereira Santana, da Fazenda Beira Rio. Estou passando nesta noite para desejar uma ótima noite, Marcão, e pedir a próxima música. Ofereço para o meu filho Davi, para minha filha Maria Lívia, para o meu filho Samuel Franklin, para minha filha Vitória, no bairro Monte Pascoal, para minha filha Rebeca, lá em Carianha, para Vavá do Sacola Cheia, para Ivan do Rodo, para Rony Santos e para todos que estão sintonizados na sua maravilhosa programação. Valeu então, Marcos Coimbra e Roberto Fernandes, no Romance na Cidade, na 104 FM. Valeu então, Marcão. Um abração e tenha uma ótima noite. Tá na 104, tá feliz.
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0: Rádio Sucesso, 20h44, gente boa. Tem muita gente bacana de Cuca Jovem ouvindo nosso programa. Roberto, manda alô, Betão.
1: Forte abraço, Flankley, tamo na escuta. É isso aí, obrigado pela sintonia. Manda também um forte abraço pra Leandro da Lavalto, lá no bairro Alto Caiçara, bairro Brasília.
0: Alô, Leandro, tá ouvindo a gente lá na Vila de Seraíma, o Guedes, né? Leandro Guedes tá ouvindo nosso programa. Obrigado pelo carinho da audiência, viu, Leandrão? Eu procurei o Leandrão aqui, rapaz, pra desbloquear ele aqui, não achei não. Procurei o Leandro aqui, procurei, não sei onde é que tá esse negócio não. Depois você me mostra, viu, Roberto? tvguanabi.com.br, não esquece não, viu, gente boa. Vamos de música, né?
1: Vamos sim.
0: Enquanto isso, você vai mandando o seu WhatsApp aqui pro programa Romance na Cidade.
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0: Aí é pra matar saudade, gente. Aí é da época do 14 Bis. Você lembra, né, Robertão?
1: Com certeza.
0: Tem outras músicas do 14 Bis que é uma coisa espantosa, é sensacional, né? Aquelas músicas realmente, assim, intermediárias, né? Aquela música MPB bacana, que faz a gente pensar, raciocinar, faz a gente viajar no tempo. É bom demais. O 14 Bis. Inclusive, tem algumas músicas deles que foram tema de novela, Betão.
1: Bom demais.
0: Aqui na nossa rádio, no nosso no estúdio, né? Um dos estúdios mais modernos da Bahia, gente boa. A gente faz essa programação pensando em você. Extremamente popular, né? É um programa que a gente faz e acontece. Bom, nós estamos, Roberto, analisando a possibilidade de terminar com os especiais, Roberto.
1: É.
0: Né? Porque a gama de músicas que nós temos é muito grande. E o especial, ele fica meio obsoleto com o passar do tempo, né?
1: Isso.
0: Fica meio obsoleto. Nem que a gente volta futuramente, quem é que sabe, né?
1: É.
0: Mas estamos pensando e amadurecendo essa ideia. Vamos amadurecer essa ideia, né, Roberto?
1: Verdade.
0: Vamos ver a possibilidade de todo dia passar músicas diversas, de cantores diversos, né? MPB, claro, da linha romântica. Qualquer música bacana da linha romântica, né?
1: Isso.
0: Da linha romântica. Pra não ficar concentrado na sexta-feira, só num cantor só.
1: Isso.
0: Né? Num cantor só. Então vamos amadurecer essa ideia, viu? Vamos ver o que, é que a gente pode fazer. Porque eu gosto de música. Eu amo música. Amo o Roberto Carlos. Amo o Amado Batista. Amo o Zezé e o Luciano. E assim, as músicas deles, né? E também o Milionários é Rico. As músicas deles. Só que a gente também não pode, porque gosta desse cantor, ficar concentrado um programa inteiro só num cantor só, né?
1: É.
0: A gente tá estudando a possibilidade de ter. Eu gosto de ouvir música de maneira diversa.
1: Atualizar o programa, né?
0: É. E eu gosto de ouvir música de maneira diversa. Por exemplo, um agora, outra depois, e vai intercalando, né?
1: Isso.
0: A gente vai estudar essa possibilidade aí. Eu sei que vai ser muita crítica, porque tem muita gente que gosta dos especiais. Mas a coisa vai andando, gente boa. A gente tem que mudar, tem que se adequar, né, Roberto?
1: Verdade.
0: Tem que ir modificando a coisa toda, tem que ir fazendo as coisas acontecerem, novidades acontecerem. Pois é. É desse modelo aí, gente boa.
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0: essa é a música bacana que agrada, que deixa a gente muito tranquilão. Faltam 6 segundos, 4 para as 9 horas. Daqui a pouquinho tem Geraldo Ferreira, né, Robertão?
1: Sintonia emocional.
0: É, sintonia emocional. Mas olha quem tá aqui com a gente, um cara lá da Noruega, viu? A Noruega pegou o Brasil, lascou todo. Aí depois outro time pegou lá, a Inglaterra pegou a Noruega e rebentou todinho. Aí, aí eu vi Nengão aqui da Noruega, lá do Paramirim, eu lembrei desse negócio aí, né? Tchau, Noruega! Os Vikings foram embora. O Rala, né? O Rala foi embora. Vai ralar em outro canto.
2: E aí, Marcos Coelho, boa noite pra você aí, Robertão.
1: Boa noite.
2: Todos os ouvintes que tá sintonizado aí, né? Se tiver jeito, passa Roberto Carlos Jesus Cristo,
0: essa
2: se
0: é
2: for
0: boa.
2: Possível. Manda pra todos os ouvintes também curtir, pra você, Robertão. Aquele abraço de Negão, Camila e Silda.
0: Eita, gota serena. Aí sabe o que é música boa, né?
1: Valeu, Negão.
0: Ele pediu Roberto Carlos. Roberto Carlos é uma coisa impressionante. Roberto Carlos é uma boa pedida em qualquer momento do ano, do mês, com da certeza. Noite, do dia, né? É o grande Roberto Carlos. Ei, rapaz. Vamos que vamos. Olha uma música aqui do George Michael, rapaz. Eu vou colocar isso aqui, né, Roberto? Pronto, a gente vai para um breve apoio cultural. E na sequência, a gente volta com mais músicas, certo? Romance na Cidade 21 e 1.
1: 9 e 1.
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